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Olá, eu quero cumprimentar o senhor, a senhora, você que está participando conosco hoje mais uma vez do programa Doutrinas Básicas. E quando nós falamos em doutrinas, estamos nos referindo às doutrinas da Bíblia. E são básicas porque elas são conhecidas, são doutrinas que as pessoas normalmente discorrem sobre elas em vários aspectos, com várias opiniões a respeito. E a partir de hoje, nós faremos algumas abordagens sobre doutrinas básicas da Bíblia dentro de alguns temas. E o nosso tema de hoje será a transformação da água em vinho, ou de água em vinho, uma passagem da Bíblia. As perguntas que normalmente se fazem sobre este tema são: veja bem, o que Jesus quis ensinar com a transformação de água em vinho? Há uma outra pergunta que normalmente se faz sobre este assunto. É a seguinte: será que ele quis embriagar as pessoas numa festa de casamento? Muito bem, para nós discorrermos sobre esse tema, é bom lembrar que todos os atos do Senhor Jesus Cristo, descritos nos quatro evangelhos, esses atos, eles têm como objetivo usar aquilo que é conhecido para ensinar o que é desconhecido às pessoas. Esse milagre, por exemplo, que Jesus Cristo realizou lá em Caná da Galileia, ao transformar água em vinho, foi a primeira prova disso. Então, daí a pergunta continua: o que Jesus quis ensinar com esse milagre da transformação de água em vinho? Para responder essa pergunta, nós vamos considerar alguns aspectos descritos do texto bíblico. E o texto é o Evangelho de João, no capítulo 2, quando começa falando aqui no versículo 1, dizendo assim: "E ao terceiro dia fizeram-se umas bodas em Caná da Galileia, e estava ali a mãe de Jesus." Muito bem. As bodas eram festejos que acompanhavam o casamento. E o casamento está sempre relacionado a um compromisso mútuo entre o esposo e a esposa. Esse compromisso é que haja amor mútuo entre ambos, entre o esposo e a esposa. Agora, o que é desconhecido nessa expressão é que o Senhor Jesus, ele veio ao mundo exatamente

para estabelecer um compromisso com o homem a quem o Senhor ama, a quem Deus ama. Aquele também que estabelece um compromisso com o Senhor, ele o faz também por amor ao Senhor. Ao realizar o seu primeiro milagre numa festa de casamento, Jesus quis ensinar que um grande milagre acontece quando o homem aceita o amor de Deus e passa também a amar a Deus. O início dessa festa ocorreu, conforme a descrição do versículo, no chamado terceiro dia, e ao terceiro dia, é uma expressão que tem um significado muito especial, porque foi o dia que marcou a ressurreição de Jesus. Então, nesse dia, iniciou-se a festa espiritual para aqueles que amam a Jesus. Poderíamos até dizer para a igreja que ama a Jesus. Então, aquela festa começou no terceiro dia, dando um significado, uma representação daquele terceiro dia no qual Jesus ressuscitou e ali, portanto, iniciou-se um momento de muita alegria na vida dos que creem no Senhor Jesus. Outra figura muito assim conhecida e indispensável numa festa de casamento, isso naqueles dias, era o vinho. O vinho era servido aos convidados para alegrar a festa. O significado dessa figura, o vinho, é um significado pouco conhecido das pessoas. Todavia, nós vamos considerar a comparação que Jesus fez um dia entre o vinho e o sangue dele, o seu sangue. Jesus fez isto quando ele celebrou a Santa Ceia com seus discípulos, e isso ele fez no dia da Páscoa. E lá naquele dia ele disse o seguinte, ele disse assim: este cálice é o novo testamento do meu sangue, que é derramado por vós. Está registrado isso em Lucas capítulo 22, no versículo 20. Bom, é claro que Jesus não se referia ao seu sangue no sentido biológico. Todavia, o sangue representava vida. Ele estava então se referindo a uma vida, a vida que ele trouxe da eternidade para dar essa vida ao homem por meio da salvação em Jesus Cristo. E isto para que o homem passasse a ter direito à vida eterna. No dia de Pentecostes, Jesus derramou essa vida sobre a igreja dos dias dos apóstolos, e isso por meio do envio do Espírito Santo, que permanece conosco, permanece com a igreja para sempre. Por isso, a festa espiritual da igreja começou concretamente, ou seja, começou de fato, com o derramamento dessa vida eterna, na forma do Espírito Santo, aquele que foi enviado pelo Pai através de um pedido do Senhor Jesus, porque o Senhor Jesus pediu isso ao Pai, dizendo assim, quando ele disse assim: e eu rogarei ao Pai, e ele vos dará outro Consolador, para que fique convosco para sempre. Esta palavra está lá no Evangelho de João, no capítulo 14, no verso 16. Em certo momento da festa, ainda no início, Jesus foi informado de que o vinho havia acabado. E isso, por certo, foi um momento de grande decepção para os convidados, pois a alegria da festa havia acabado. Todavia, Jesus havia sido convidado para estar ali. E no lugar onde Jesus se encontrava, havia solução para tudo. Ao transformar a água em vinho, Jesus restaurou toda a alegria daquela festa. Assim ele fez também quando veio ao mundo. E aqui no mundo ele encontrou o homem triste, decepcionado, vivendo de alegrias passageiras, em razão dos prazeres oferecidos neste mundo que não satisfazem a sede da alma. Jesus transforma a tristeza em alegria, porque ele oferece uma salvação para gozo eterno da alma. Para que aquela água fosse transformada em vinho, foi preciso usar um elemento indispensável. Eram 6 talhas de pedra. Elas eram de pedra, estavam vazias e lançadas num canto qualquer daquela casa e sem uso. A figura daquelas talhas de pedra representa o homem que Jesus encontrou quando veio

deste mundo. Jesus encontrou o homem duro de coração, e isso devido à incredulidade do coração do homem. Ele encontrou também o homem vazio de valores divinos, mas em compensação, ele encontrou o homem em cujo coração cabia muita água. Assim como aquelas talhas foram cheias de água, o Senhor Jesus também deseja muito encher o coração do homem com a bênção da água viva, aquela água que satisfaz a sede da alma do homem. Ao chegar ao final da festa, o especialista em vinho chamou o esposo. Ele chamou para dizer a ele que ele ali tinha servido o bom vinho até o fim da festa. A expressão de João capítulo 2, verso 10 é assim: tu guardaste até agora o bom vinho. Então, realmente, não havia qualquer intenção do Senhor Jesus de transformar água em vinho para que as pessoas se embriagassem, não. Diferentemente, ele quis mostrar na figura de uma festa de casamento tudo o que não é conhecido sobre o verdadeiro casamento. E o verdadeiro casamento é ele, Jesus, na figura do noivo, e a igreja, composta de tantos quantos amam Jesus, na figura da noiva. Assim, esperamos que esse tema tenha sido proveitoso para a sua edificação espiritual. A paz do Senhor Jesus.

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2: Olá, ouvintes da Rádio Manaim. Eu sou Andréia Talma e vamos conversar com a psicóloga Rebeca Gerke. O tema de hoje é: o psicólogo pode contar os meus segredos? Há exceções?
3: Olá, Andréia. Olá, ouvintes da Rádio Manaim. A paz do Senhor. Então, o que você traz para a consulta fica na consulta. Um dos princípios do Código de Ética da Psicologia fala sobre essa confidencialidade. O profissional precisa assegurar a privacidade e a confidencialidade das informações a respeito do seu paciente, cliente. Mas existem algumas exceções, sim, e elas estão relacionadas com as possibilidades de perigo, seja para com a própria pessoa ou para com terceiros, como, por exemplo, o perigo de vida em casos depressivos ou algum dano significativo que possa prejudicar de alguma forma outra pessoa ou coisa. Quando, por motivos legais, essas informações confidenciais sejam solicitadas e em caso de responsáveis legais também peçam essas informações, aí sim é possível passar essas informações. Em qualquer um desses casos, o psicólogo apenas fornece informação estritamente necessária e ele informa o paciente que vai passar essa informação. Assim, você, ouvinte da Rádio Manaim, sempre busque se informar sobre seu terapeuta e seus direitos dentro desse espaço, para que dessa forma você possa sentir-se mais tranquilo e seguro neste local de entrega e confidencialidade. Caso você tenha ficado com alguma dúvida ou queira saber mais sobre o assunto, me siga na rede social Instagram, @psirebecagerke. A paz do Senhor.
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efetivamente nem de perto tinha, que foi a esperança. Esperança no Senhor Jesus. Nosso texto está em Atos, capítulo 9, verso 34, que assim nos diz: e disse-lhe Pedro: Enéas, Jesus Cristo te dá saúde. Levanta-te e faze a tua cama. E logo se levantou. Percebam, antes até de falarmos da história, de como tudo isso aconteceu, percebam que nós estamos diante de uma palavra imperativa. Não foi simplesmente um convite, Enéas, quem sabe? Não, foi algo imperativo. Jesus te dá saúde, você vai se levantar. Quando nós estamos, e isso acontece a todo tempo que a palavra de Deus está diante de nós, quando nós estamos perante a palavra de Deus, que é imperativa da mesma forma, ou nas nossas experiências com os dons espirituais, quando o Senhor dá uma revelação, mostra de alguma forma que algo há de nos sobrevir, Ele orienta, faz uma promessa. Quando há uma palavra que vem da parte de Deus em nosso favor, não duvidemos. Não vamos ficar pensando, mas como é que vai ser? Será que Deus vai fazer mesmo? Mas isso é impossível? Não, tudo é possível ao que crê. Se o Senhor falou, se está na sua palavra, se Ele te deu um sinal, você já pode crer e glorificar e fazer aquilo que está te sendo orientado pelo Espírito Santo, pela palavra de Deus. Por quê? Porque a voz do Senhor é uma voz poderosa e nada supera ou é maior do que a soberania, a majestade e a glória da voz que vem de Deus. Esse homem, agora falando um pouquinho da palavra, do texto, por nome Enéas, a descrição bíblica diz que ele tinha uma doença, e o verbo que é usado no texto é que ele jazia, ou seja, ele estava morrendo em cima de uma cama há 8 anos. E um dos apóstolos do Senhor Jesus, Pedro, um pastor também, da mesma forma, claro, ele, bem como a igreja, aquela igreja inicial, esses servos de Deus do passado, eles iam para uma cidade, para outra, abriam igreja, davam assistência, faziam cultos, reuniões, escreviam as cartas, e esses servos de Deus davam essa assistência, viam alguém necessitado, podia ser numa praça pública, no meio da rua, dentro de uma determinada casa, num lugar de reunião, e sempre era estendida a mão para ajudar, para trazer uma palavra de consolo, para, em nome de Jesus, suplicar uma bênção, uma ajuda à vida necessitada. E foi exatamente isso que aconteceu no episódio entre o apóstolo, esse servo de Deus por nome Pedro, e o homem moribundo que estava jazendo numa cama por nome Enéas. A nossa vida, você, o senhor, a senhora, essa, vou chamar de dispensação, essa operação poderosa em favor daquele homem é a mesma. É o mesmo Senhor Jesus, é o Espírito Santo que agiu lá, é o Espírito Santo que está fazendo a obra nos nossos dias, nos lugares, nos corações, famílias, onde há um povo, o povo de Deus, que é firmado, governado pelo seu Espírito Santo, onde há a obra do Espírito Santo, essa mesma ação celestial

A paz do Senhor Jesus a todos. No programa de hoje, na palavra de esperança de hoje, nós veremos a respeito da experiência de um homem por nome Enéas e como essa experiência trouxe aquilo que aquele homem

abençoadora se dá em favor daqueles que são necessitados. Houve uma palavra, a bênção foi alcançada, nós estamos sob a mesma palavra, sob a mesma bênção, porque Jesus é o mesmo ontem, hoje e eternamente. Voltando aqui ao texto, o apóstolo Pedro, portanto, viu Enéas naquela situação, repito, jazendo numa cama, há 8 anos, necessitado, e aí veio a palavra imperativa. Primeiro lugar, vejam que Pedro chamou aquele moço pelo seu nome, Enéas, que poderia ser qualquer um outro nome, mas no caso aqui era Enéas, numa demonstração de que Deus nos conhece na intimidade, no interior. Aquilo que agora mesmo, se passa na sua mente, no seu coração, as angústias, quem sabe noites sem dormir, palavras pesadas que você tem ouvido, afrontas, dificuldades, ausência, perdas, tudo é de conhecimento de Deus. Ele, pelo seu Espírito Santo, ele sonda o coração. Ele sabe aquilo que está te afligindo. E mais, o amor, a misericórdia de Deus, nada, o Senhor Jesus não está alheio àquilo que te aflige e que você passa. Enéas, se põe agora no lugar daquele homem que teve o seu nome chamado, na verdade proclamado, e saiba disso, Deus te conhece, sabe a sua dor. Enéas, retomando o texto, Jesus Cristo te dá saúde. Que maravilha, que palavra poderosa, imperativa. Nós dizemos a mesma coisa. Não porque eu estou falando ou haja virtude em qualquer um de nós, mas nós dizemos aquilo que é originado da palavra de Deus. Jesus Cristo te dá saúde, Jesus te dá libertação, Jesus te dá alegria, Jesus te dá bênção, Jesus te traz segurança, ele entra na sua vida, ele entra no seu coração, Jesus te dá esperança. O Senhor Jesus, quando derramou o sangue na cruz, e ao terceiro dia, depois de morto e sepultado, ressuscitou, logo mais adiante, derramou do seu Espírito Santo, esse Senhor e Salvador, ele te dá razão de viver, ele te dá bênçãos, ele abre portas, ele realiza aquilo que para nós é impossível. O que você não consegue alcançar, não tem como solucionar, não sabe qual direção, qual rumo que eu vou seguir diante de determinada circunstância, o Senhor Jesus tem uma resposta, ele tem uma bênção. E a palavra na sequência foi: levanta-te, levanta-te, Enéas. Essa palavra está sobre mim, sobre você, sobre a sua família, nesta hora também. Levanta-te, ou seja, não fique curvado aos problemas, às adversidades, não se prostre diante daquilo que te assola de alguma forma, não esteja parado questionando como é que vai ser, eu vou desistir, não pare, eu vou parar de orar, de buscar a presença de Deus, a minha fé está abalada, eu estou cansado. Faça exatamente o contrário, em nome de Jesus, levanta-te, ou seja, segue, serve ao Senhor, vá ao culto, busque a presença de Deus, abra a palavra dele, vá ler a Bíblia, vá orar, vá buscar a face do Senhor, vá a uma igreja mais próxima da sua casa e peça oração, procura um pastor, um diácono, diz: eu preciso de um encontro com Jesus, eu necessito que a igreja me assista, me abrace, eu

necessito de uma bênção na minha vida. Enéas, levanta-te, não fique parado diante de situações, de problemas, mas em nome de Jesus, lute pela sua bênção. Finalmente, a palavra ainda de Pedro foi: e faze a tua cama. Isso chama muito a atenção, porque a cama onde Enéas se deitava, e usando a expressão bíblica, onde ele jazia, ou seja, estava caminhando para a morte. O lugar do sofrimento, o lugar das agruras, o lugar da angústia. Agora você vai arrumar essa sua cama, você vai levantar. Enéas, é uma vida nova. Aquilo que eram trevas, agora é luz. A morte transformou-se em vida. O problema recebeu uma resposta da parte de Deus. Enéas, levanta-te, faze a tua cama. E Enéas logo se levantou. Em nome de Jesus, tome também uma posição, uma definição, uma decisão na sua vida. Caminhe servindo ao Senhor. Mas e os problemas? Não, você vai conviver com eles, porque a cama não desapareceu, não é? Não mandou jogar a cama fora. Você só vai arrumar. Você vai conseguir, no Senhor, lidar com os desafios, com os problemas. Eles estão aí. As dificuldades da vida, as expectativas, as nossas necessidades, elas continuam. Mas no Senhor nós venceremos. E logo ele se levantou. Bendito seja o Senhor, porque estamos debaixo da mesma palavra, debaixo da mesma bênção, e em nome do Senhor Jesus estaremos de pé, porque em Jesus nós somos mais do que vencedores. Que assim Deus nos abençoe. Vamos fazer uma oração. Senhor Deus, abençoa todos aqueles que de alguma forma estão jazendo, estão sofrendo, desamparados, sem a devida esperança, amargurados, não sabem o que fazer, qual direção, como agir em tantas situações. Em nome de Jesus, abençoa, ajuda, socorre. Oramos neste nome glorioso. Amém. A paz do Senhor a todos.

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Uma irmã residente em Cariacica, Espírito Santo, todas as noites, quando colocava sua filha para dormir, cantava a primeira parte do hino Dobro os Meus Joelhos, até então desconhecido. Ela repetia aquela melodia até o momento em que sua filha adormecia. Certo dia, após ouvir a primeira estrofe, a criança, com 4 anos de idade, continuou a cantar o louvor, completando-o com a segunda estrofe, que diz: Guia-me, Senhor, pelo teu amor. Naquele momento, a mãe da criança

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1: Mais de 400 mil motoristas do Espírito Santo podem ser beneficiados pela renovação automática e gratuita da Carteira Nacional de Habilitação, a CNH. 402 mil condutores capixabas têm entre 50 e 64 anos e podem se enquadrar nas novas regras do Sistema Federal de Bom Condutor. A renovação automática é voltada para motoristas sem infrações recentes e inscritos no Registro Nacional Positivo de Condutores. O benefício vale apenas para a versão

0: digital da CNH e possui limitações relacionadas à idade e às condições de saúde do motorista. Mas o condutor precisa cumprir uma série de requisitos ao mesmo tempo para ter direito ao benefício. É necessário ter histórico limpo, sem nenhuma infração nos últimos 12 meses, estar inscrito no cadastro positivo de condutores, ter menos de 70 anos e não possuir restrições médicas ou bloqueios anteriores no prontuário da habilitação. O cadastro do Registro Nacional Positivo de Condutores é voluntário e deve ser feito pelo aplicativo Carteira Digital de Trânsito ou pelo aplicativo CNH do Brasil. Após a autorização do motorista, o sistema da Secretaria Nacional de Trânsito, Senatran, passa a monitorar automaticamente o histórico do condutor. Apesar do processo ser chamado de renovação automática, a avaliação médica continua obrigatória. O exame médico de aptidão física e mental continua sendo obrigatório.
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1: Meus irmãos, eu saúdo a todos com a paz do Senhor Jesus. Vamos meditar no texto da carta aos Hebreus, capítulo 4, versículo 16, que diz: Cheguemos, pois, com confiança ao trono da graça, para que possamos alcançar misericórdia e achar graça, a fim de sermos ajudados em tempo oportuno. É necessário que nós saibamos que há um trono. O trono de Deus é chamado de trono da graça, porque nós estamos falando de um Deus que é gracioso, de um Deus que tem prazer em salvar, de um Deus que tem o desejo de que todos se salvem. E segundo o autor de Hebreus, nós podemos chegar a este trono com confiança. Por que essa confiança? De onde vem esta certeza de que nós podemos nos aproximar do trono daquele que é o Todo-Poderoso, do trono daquele que é três vezes santo? Simples, porque Cristo abriu o caminho para que dele nos aproximássemos. Até a vinda do Senhor Jesus, havia um véu que separava o trono da graça da humanidade. Nós não podíamos entrar ali. Nós não podíamos afastar aquele véu e adentrar aquele recinto. Poderíamos morrer, porque o salário do pecado é a morte e Deus é vida. Mas vindo Jesus, na plenitude dos tempos, ele dá a sua vida em nosso lugar. Ele vem para morrer na cruz do Calvário que pertencia a nós. E exatamente quando Jesus está morrendo, o véu que separava o trono da graça da humanidade é rasgado de alto a baixo. E agora, segundo o autor de Hebreus, nós podemos chegar a esse trono da graça com confiança. O que nós encontramos lá? Por que chegar ao trono da graça? Guarde isso. Primeiramente, para alcançar misericórdia. É o que diz o texto sagrado. Cheguemos, pois, com confiança ao trono da graça, para que possamos alcançar misericórdia. Misericórdia, meu irmão. Misericórdia, minha irmã. É aquilo que nos livra do que nós merecíamos. A verdade é que, como pecadores, nós merecíamos a morte, porque o salário do pecado é a morte. Mas a misericórdia de Deus, sendo renovada dia após dia, a cada manhã, nos livra da morte, que era o nosso pagamento. É a primeira coisa que nós encontramos no trono da graça, é a misericórdia. Em segundo lugar, nós alcançamos a própria graça. O texto sagrado diz que possamos alcançar misericórdia e achar graça. Se a misericórdia é aquilo que nos livra do que merecíamos, que era a morte, a graça nos dá aquilo que nós não merecemos, que é a vida eterna em Cristo Jesus.

0: diz o apóstolo Paulo, pela graça que sois salvos, por meio da fé. Isso não vem de vós, é dom de Deus. Não vem por obras, para que ninguém se glorie. Foi o desejo do Senhor. Ele quis isso. Ele quis nos salvar. Ele veio antes de todas as coisas, no princípio dos tempos, e levou o Cordeiro no seu projeto de morte em nosso lugar, para nos substituir. Por isso, porque este Cordeiro já deu a sua vida, é que nós podemos chegar com confiança, alcançar misericórdia, alcançar graça, e exatamente como diz o texto, e sermos ajudados em tempo oportuno. Saiba você, a qualquer momento em que você precisar de ajuda, a qualquer momento em que você se sentir só, a qualquer momento em que você precisar de alguém que estenda a mão para você, vá ao trono da graça. Repare, os nossos cultos começam exatamente pedindo misericórdia ao Senhor, pelo poder do sangue de Jesus que nos purifica de todo pecado. E os nossos cultos terminam com a bênção apostólica que diz a graça do Senhor Jesus Cristo. Misericórdia e graça são encontradas em um culto ao Senhor. E neste culto, qualquer lugar que seja, dentro da igreja, no seu lar, onde você estiver, ali você pode alcançar de Deus ajuda em tempo oportuno. Que esse Deus maravilhoso, gracioso, misericordioso, possa alcançar você, possa se revelar a você, que você possa ser íntimo dele, que você possa buscá-lo em todos os momentos, porque não há mais motivo para não buscarmos ao Senhor. Há motivos, ao contrário, para com confiança chegarmos ao trono da graça e por ele sermos abençoados. Que Deus abençoe a todos. A paz do Senhor Jesus.
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1: Nosso tema é: o maior risco financeiro é você. Impulso, comparação e ansiedade quebram mais pessoas do que crises econômicas, você sabia? A Bíblia fala muito sobre domínio próprio. Educação financeira também é disciplina emocional. Dica prática: evite decisões financeiras quando estiver emocionalmente abalado ou muito empolgado. A calma protege o bolso. Lembre-se sempre: quem planeja tem futuro, quem não planeja tem destino.

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3: Olá, ouvintes da Rádio Manaim. Eu sou Andréia Talma e vamos conversar com a enfermeira Valéria Rocha, especialista em enfermagem obstétrica e dermatoterapia, habilitada em ozonioterapia. O tema de hoje é: qual é o perfil do paciente que pode receber ozonioterapia?
4: Olá, ouvintes. A paz do Senhor Jesus. Então, hoje nosso tema é: qual é o perfil do paciente que pode receber ozonioterapia? Na verdade, a ozonioterapia ela não tem contraindicações, mas acontece que quando a gente vai fazer ozônio em um paciente, nós pedimos exames laboratoriais para que a gente possa saber como que está a saúde desse paciente, no geral, para que ele possa receber o gás ozônio.
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não duvidemos. Não vamos ficar pensando, mas como é que vai ser? Será que Deus vai fazer mesmo? Mas isso é impossível? Não, tudo é possível ao que crê. Se o Senhor falou, se está na sua palavra, se Ele te deu um sinal, você já pode crer e glorificar e fazer aquilo que está te sendo orientado pelo Espírito Santo, pela palavra de Deus. Por quê? Porque a voz do Senhor é uma voz poderosa e nada supera ou é maior do que a soberania, a majestade e a glória da voz que vem de Deus. Esse homem, agora falando um pouquinho da palavra, do texto, por nome Enéas, a descrição bíblica diz que ele tinha uma doença e o verbo que é usado no texto é que ele jazia, ou seja, ele estava morrendo em cima de uma cama há 8 anos. E um dos apóstolos do Senhor Jesus, Pedro, um pastor também, da mesma forma, claro, ele, bem como a igreja, aquela igreja inicial, esses servos de Deus do passado, eles iam para uma cidade, para outra, abriam igreja, davam assistência, faziam cultos, reuniões, escreviam as cartas. E esses servos de Deus davam essa assistência, viam alguém necessitado. Podia ser numa praça pública, no meio da rua, dentro de uma determinada casa, num lugar de reunião. E sempre era estendida a mão para ajudar, para trazer uma palavra de consolo, para, em nome de Jesus, suplicar uma bênção, uma ajuda à vida necessitada. E foi exatamente isso que aconteceu no episódio entre o apóstolo, esse servo de Deus por nome Pedro, e o homem moribundo que estava jazendo numa cama, por nome Enéas. A nossa vida, você, o Senhor, a Senhora, essa, vou chamar de dispensação, essa operação poderosa em favor daquele homem, é a mesma, é o mesmo Senhor Jesus. É o Espírito Santo que agiu lá, é o Espírito Santo que está fazendo a obra nos nossos dias, nos lugares, nos corações, famílias, onde há um povo, o povo de Deus, que é firmado, governado pelo seu Espírito Santo, onde há a obra do Espírito Santo, essa mesma ação celestial, abençoadora, se dá em favor daqueles que são necessitados. Houve uma palavra, a bênção foi alcançada, nós estamos sob a mesma palavra, sob a mesma bênção, porque Jesus é o mesmo ontem, hoje e eternamente. Voltando aqui ao texto, o apóstolo Pedro, portanto, viu Enéas naquela situação, repito, jazendo numa cama há 8 anos, necessitado, e aí veio a palavra imperativa. Primeiro lugar, vejam que Pedro chamou aquele moço pelo seu nome, Enéas, que poderia ser qualquer um outro nome, mas no caso aqui era Enéas, numa demonstração de que Deus nos conhece na intimidade, no interior. Aquilo que agora mesmo, se passa na sua mente, no seu coração, as angústias, quem sabe noites sem dormir, palavras pesadas que você tem ouvido, afrontas, dificuldades, ausência, perdas, tudo é de conhecimento de Deus. Ele, pelo seu Espírito Santo, ele sonda o coração. Ele sabe aquilo que está te afligindo. E mais, o amor, a misericórdia.

Misericórdia de Deus, nada, o Senhor Jesus não está alheio àquilo que te aflige e que você passa. Enéas, se põe agora no lugar daquele homem que teve o seu nome chamado, na verdade proclamado, e saiba disso, Deus te conhece, sabe a sua dor. Enéas, retomando o texto, Jesus Cristo te dá saúde. Que maravilha, que palavra poderosa, imperativa. Nós dizemos a mesma coisa. Não porque eu estou falando ou haja virtude em qualquer um de nós, mas nós dizemos aquilo que é originado da palavra de Deus. Jesus Cristo te dá saúde, Jesus te dá libertação, Jesus te dá alegria, Jesus te dá bênção, Jesus te traz segurança, Ele entra na sua vida, Ele entra no seu coração, Jesus te dá esperança. O Senhor Jesus, quando derramou o sangue na cruz, e ao terceiro dia, depois de morto e sepultado, ressuscitou, logo mais adiante, derramou do seu Espírito Santo, esse Senhor e Salvador, Ele te dá razão de viver, Ele te dá bênçãos, Ele abre portas, Ele realiza aquilo que para nós é impossível. O que você não consegue alcançar, não tem como solucionar, não sabe qual direção, qual rumo que eu vou seguir diante de determinada circunstância, o Senhor Jesus tem uma resposta, Ele tem uma bênção. E a palavra na sequência foi: levanta-te, levanta-te, Enéas. Essa palavra está sobre mim, sobre você, sobre a sua família, nesta hora também. Levanta-te, ou seja, não fique curvado aos problemas, às adversidades, não se prostre diante daquilo que te assola de alguma forma, não esteja parado questionando como é que vai ser, eu vou desistir, não pare, eu vou parar de orar, de buscar a presença de Deus, a minha fé está abalada, eu estou cansado. Faça exatamente o contrário, em nome de Jesus, levanta-te, ou seja, segue, serve ao Senhor, vá ao culto, busca a presença de Deus, abra a palavra dEle, vá ler a Bíblia, vá orar, vá buscar a face do Senhor, vá a uma igreja mais próxima da sua casa e peça oração, procura um pastor, um diácono, diz: eu preciso de um encontro com Jesus, eu necessito que a igreja me assista, me abrace, eu necessito de uma bênção na minha vida. Enéas, levanta-te, não fique parado diante de situações, de problemas, mas em nome de Jesus, lute pela sua bênção. Finalmente, a palavra ainda de Pedro foi: e faze a tua cama. Isso chama muito a atenção, porque a cama onde Enéas se deitava, e usando a expressão bíblica, onde ele jazia, ou seja, estava caminhando para a morte, o lugar do sofrimento, o lugar das agruras, o lugar da angústia, agora você vai arrumar essa sua cama, você vai levantar. Enéas, é uma vida nova, aquilo que eram trevas agora é luz, a morte transformou-se em vida, o problema recebeu uma resposta da parte de Deus. Enéas, levanta-te, faz a tua cama. E Enéas logo se levantou. Em nome de Jesus, tome também uma posição, uma definição, uma decisão na sua vida. Caminhe servindo ao Senhor. Mas e os problemas? Não, você vai conviver com eles, porque a cama não desapareceu, não é? Não mandou jogar a cama fora. Você só vai arrumar. Você vai conseguir, no Senhor, lidar
com

Os desafios, com os problemas, eles estão aí, as dificuldades da vida, as expectativas, as nossas necessidades, elas continuam, mas no Senhor nós venceremos. E logo ele se levantou. Bendito seja o Senhor, porque estamos debaixo da mesma palavra, debaixo da mesma bênção, e em nome do Senhor Jesus estaremos de pé. Porque em Jesus nós somos mais do que vencedores. Que assim Deus nos abençoe. Vamos fazer uma oração. Senhor Deus, abençoa todos aqueles que, de alguma forma, estão jazendo, estão sofrendo, desamparados, sem a devida esperança, amargurados, não sabem o que fazer, qual direção, como agir em tantas situações. Em nome de Jesus, abençoa, ajuda, socorre. Oramos neste nome glorioso. Amém. A paz do Senhor a todos.

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1: Meus irmãos, eu saúdo a todos com a paz do Senhor Jesus. Vamos meditar no texto da carta aos Hebreus, capítulo 4, versículo 16, que diz: Cheguemos, pois, com confiança ao trono da graça, para que possamos alcançar misericórdia e achar graça, a fim de sermos ajudados em tempo oportuno. É necessário que nós saibamos que há um trono. O trono de Deus é chamado de trono da graça. Porque nós estamos falando de um Deus que é gracioso, de um Deus que tem prazer em salvar, de um Deus que tem o desejo de que todos se salvem. E segundo o autor de Hebreus, nós podemos chegar a este trono com confiança. Por que essa confiança? De onde vem esta certeza de que nós podemos nos aproximar do trono daquele que é o Todo-Poderoso, do trono daquele que é três vezes santo? Simples, porque Cristo abriu o caminho para que dele nos aproximássemos. Até a vinda do Senhor Jesus, havia um véu que separava o trono da graça da humanidade. Nós não podíamos entrar ali. Nós não podíamos afastar aquele véu e adentrar aquele recinto. Poderíamos morrer, porque o salário do pecado é a morte e Deus é vida. Mas vindo Jesus, na plenitude dos tempos, ele dá a sua vida em nosso lugar. Ele vem para morrer na cruz do Calvário que pertencia a nós. E exatamente quando Jesus está morrendo, o véu que separava o trono da graça da humanidade é rasgado de alto a baixo. E agora, segundo o autor de Hebreus, nós podemos chegar a esse trono da graça com confiança. O que nós encontramos lá? Por que chegar ao trono da graça? Guarde isso. Primeiramente, para alcançar misericórdia. É o que diz o texto sagrado. Cheguemos, pois, com confiança ao trono da graça, para que possamos alcançar misericórdia. Misericórdia, meu irmão. Misericórdia, minha irmã. É aquilo que nos livra do que nós merecíamos. A verdade é que, como pecadores, nós merecíamos a morte, porque o salário do pecado é a morte. Mas a misericórdia de Deus, sendo renovada dia após dia, a cada manhã, nos livra da morte, que era o nosso pagamento. É a primeira coisa que nós encontramos no trono da graça, é a misericórdia. Em segundo lugar, nós alcançamos a própria graça. O texto sagrado diz que possamos alcançar misericórdia e achar graça. Se a misericórdia é aquilo que nos livra do que merecíamos, que era a morte, a graça nos dá aquilo que nós não merecemos, que é a vida eterna em Cristo Jesus. Diz o apóstolo Paulo: pela graça que sois salvos, por meio da fé. Isso não vem de vós, é dom de Deus. Não vem por obras, para que ninguém se glorie. Foi o desejo do Senhor. Ele quis isso. Ele quis nos salvar. Ele veio antes de todas as coisas, no princípio dos tempos, e levou o Cordeiro no seu projeto de morte em nosso lugar, para nos substituir. Por isso, porque este Cordeiro já deu a sua vida, é que nós podemos chegar com confiança, alcançar misericórdia, alcançar graça, e exatamente como diz o texto, e sermos ajudados em tempo oportuno. Saiba você, a qualquer momento em que você precisar

0: de ajuda. A qualquer momento que você se sentir só, a qualquer momento que você precisar de alguém que estenda a mão para você, vá ao trono da graça. Repare, os nossos cultos começam exatamente pedindo misericórdia ao Senhor, pelo poder do sangue de Jesus que nos purifica de todo pecado. E os nossos cultos terminam com a bênção apostólica que diz a graça do Senhor Jesus Cristo. Misericórdia e graça são encontradas em um culto ao Senhor. E neste culto, qualquer lugar que seja, dentro da igreja, no seu lar, onde você estiver, ali você pode alcançar de Deus ajuda em tempo oportuno. Que esse Deus maravilhoso, gracioso, misericordioso, possa alcançar você, possa se revelar a você, que você possa ser íntimo dele, que você possa buscá-lo em todos os momentos, porque não há mais motivo para não buscarmos ao Senhor. Há motivos, ao contrário, para com confiança chegarmos ao trono da graça e por ele sermos abençoados. Que Deus abençoe a todos. A paz do Senhor Jesus.
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A paz do Senhor Jesus a todos. No programa de hoje, na palavra de esperança de hoje, nós veremos a respeito da experiência de um homem por nome Enéas e como essa experiência trouxe aquilo que aquele homem efetivamente nem de perto tinha, que foi a esperança. Esperança no Senhor Jesus. Nosso texto está em Atos, capítulo 9, verso 34, que assim nos diz: e disse-lhe Pedro: Enéas, Jesus Cristo te dá saúde. Levanta-te e faze a tua cama. E logo se levantou.

A palavra de Deus que é imperativa da mesma forma, ou nas nossas experiências com os dons espirituais, quando o Senhor dá uma revelação, mostra de alguma forma que algo há de nos sobrevir, Ele orienta, faz uma promessa. Quando há uma palavra que vem da parte de Deus em nosso favor, não duvidemos, não vamos ficar pensando, mas como é que vai ser? Será que Deus vai fazer mesmo? Mas isso é impossível? Não, tudo é possível ao que crê. Se o Senhor falou, se está na sua palavra, se Ele te deu um sinal, você já pode crer e glorificar. E fazer aquilo que está te sendo orientado pelo Espírito Santo, pela palavra de Deus. Por quê? Porque a voz do Senhor é uma voz poderosa e nada supera ou é maior do que a soberania, a majestade e a glória da voz que vem de Deus. Esse homem, agora falando um pouquinho da palavra, do texto, por nome Enéas, a descrição bíblica diz que ele tinha uma doença, e o verbo que é usado no texto é que ele jazia, ou seja, ele estava morrendo em cima de uma cama há 8 anos. E um dos apóstolos do Senhor Jesus, Pedro, um pastor também, da mesma forma, claro, ele, bem como a igreja, aquela igreja inicial, esses servos de Deus do passado, eles iam para uma cidade, para outra, abriam igreja, davam assistência, faziam cultos, reuniões, escreviam as cartas, e esses servos de Deus davam essa assistência, viam alguém necessitado, podia ser numa praça pública, no meio da rua, dentro de uma determinada casa, num lugar de reunião, e sempre era estendida a mão para ajudar, para trazer uma palavra de consolo, para, em nome de Jesus, suplicar uma bênção, uma ajuda à vida necessitada. E foi exatamente isso que aconteceu no episódio entre o apóstolo, esse servo de Deus por nome Pedro, e o homem moribundo que estava jazendo numa cama por nome Enéas. A nossa vida, você, o senhor, a senhora, essa, vou chamar de dispensação, essa operação poderosa em favor daquele homem é a mesma. É o mesmo Senhor Jesus, é o Espírito Santo que agiu lá, é o Espírito Santo que está fazendo a obra nos nossos dias, nos lugares, nos corações, famílias, onde há um povo, o povo de Deus, que é firmado, governado pelo seu Espírito Santo, onde há a obra do Espírito Santo, essa mesma ação celestial abençoadora se dá em favor daqueles que são necessitados. Houve uma palavra, a bênção foi alcançada, nós estamos sob a mesma palavra, sob a mesma bênção, porque Jesus é o mesmo ontem, hoje e eternamente. Voltando aqui ao texto, o apóstolo Pedro, portanto, viu Enéas naquela situação, repito, jazendo numa cama há 8 anos, necessitado, e aí veio a palavra imperativa. Primeiro lugar, vejam que Pedro chamou aquele moço pelo seu nome, Enéas, que poderia ser qualquer um outro nome, mas no caso aqui era Enéas, numa demonstração de que Deus nos conhece na intimidade, no interior. Aquilo que agora mesmo,
se passa na sua mente, no seu coração, as angústias.

Quem sabe noites sem dormir, palavras pesadas que você tem ouvido, afrontas, dificuldades, ausência, perdas. Tudo é de conhecimento de Deus. Ele, pelo seu Espírito Santo, ele sonda o coração. Ele sabe aquilo que está te afligindo. E mais, o amor, a misericórdia de Deus, nada, o Senhor Jesus não está alheio àquilo que te aflige e que você passa. Enéas, se põe agora no lugar daquele homem que teve o seu nome chamado, na verdade, proclamado, e saiba disso. Deus te conhece, sabe a sua dor. Enéas, retomando o texto, Jesus Cristo te dá saúde. Que maravilha, que palavra poderosa, imperativa. Nós dizemos a mesma coisa. Não porque eu estou falando ou haja virtude em qualquer um de nós, mas nós dizemos aquilo que é originado da palavra de Deus. Jesus Cristo te dá saúde, Jesus te dá libertação, Jesus te dá alegria, Jesus te dá bênção, Jesus te traz segurança, ele entra na sua vida, ele entra no seu coração, Jesus te dá esperança. O Senhor Jesus, quando derramou o sangue na cruz, e ao terceiro dia, depois de morto e sepultado, ressuscitou, logo mais adiante, derramou do seu Espírito Santo, esse Senhor e Salvador, ele te dá razão de viver, ele te dá bênçãos, ele abre portas, ele realiza aquilo que para nós é impossível. O que você não consegue alcançar, não tem como solucionar, não sabe qual direção, qual rumo que eu vou seguir diante de determinada circunstância, o Senhor Jesus tem uma resposta, ele tem uma bênção. E a palavra na sequência foi: levanta-te, levanta-te, Enéas. Essa palavra está sobre mim, sobre você, sobre a sua família, nesta hora também. Levanta-te, ou seja, não fique curvado aos problemas, às adversidades, não se prostre diante daquilo que te assola de alguma forma, não esteja parado questionando como é que vai ser, eu vou desistir, não pare, eu vou parar de orar, de buscar a presença de Deus, a minha fé está abalada, eu estou cansado. Faça exatamente o contrário, em nome de Jesus, levanta-te, ou seja, segue, serve ao Senhor, vá ao culto, busque a presença de Deus, abra a palavra dele, vá ler a Bíblia, vá orar, vá buscar a face do Senhor, vá a uma igreja mais próxima da sua casa e peça oração, procura um pastor, um diácono, diz: eu preciso de um encontro com Jesus, eu necessito que a igreja me assista, me abrace, eu necessito de uma bênção na minha vida. Enéas, levanta-te, não fique parado diante de situações, de problemas, mas em nome de Jesus, lute pela sua bênção. Finalmente, a palavra ainda de Pedro foi: e faze a tua cama. Isso chama muito a atenção, porque a cama onde Enéas se deitava, e usando a expressão bíblica, onde ele jazia, ou seja, estava caminhando para a morte, o lugar do sofrimento, o lugar das agruras, o lugar da angústia, agora você vai arrumar essa sua cama, você vai levantar. Enéas, é uma vida nova, aquilo que eram trevas agora é luz, a morte transformou-se em vida, o problema recebeu uma resposta da parte de Deus. Enéas, levanta-te, faz a tua cama. E Enéas logo se levantou.

em nome de Jesus, tome também uma posição, uma definição, uma decisão na sua vida. Caminhe servindo ao Senhor. Mas e os problemas? Não, você vai conviver com eles, porque a cama não desapareceu, não é? Não mandou jogar a cama fora. Você só vai arrumar. Você vai conseguir, no Senhor, lidar com os desafios, com os problemas. Eles estão aí, as dificuldades da vida, as expectativas, as nossas necessidades, elas continuam, mas no Senhor nós venceremos. E logo ele se levantou. Bendito seja o Senhor, porque estamos debaixo da mesma palavra, debaixo da mesma bênção, e em nome do Senhor Jesus estaremos de pé. Porque em Jesus nós somos mais do que vencedores. Que assim Deus nos abençoe. Vamos fazer uma oração. Senhor Deus, abençoa todos aqueles que de alguma forma estão jazendo, estão sofrendo, desamparados, sem a devida esperança, amargurados, não sabem o que fazer, qual direção, como agir em tantas situações. Em nome de Jesus, abençoa, ajuda, socorre. Oramos neste nome glorioso. Amém. A paz do Senhor a todos.

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3: Teve início o período de inscrições no curso de Guia de Turismo, oferecido pelo programa Guia Minas, qualificando o turismo. Alunos do ensino médio, jovens, adultos e idosos que concluíram essa etapa de ensino têm até o final deste mês para realizar a inscrição via Sistema Único de Cadastro e encaminhamento para a matrícula. Com 2.500 vagas, a iniciativa será oferecida em 63 escolas distribuídas em 61 municípios, ampliando o acesso à educação profissional e promovendo experiências turísticas seguras, educativas e culturalmente valorizadas. Minas Gerais consolidou-se como o segundo destino de viagens mais procurado do Brasil. A garantia de formação técnica adequada é uma ferramenta potente para fortalecer e ampliar o protagonismo do Estado no setor turístico. Com carga horária total de 800 horas, o curso técnico é estruturado em 2 módulos complementares. No primeiro, com 400 horas, os alunos obtêm certificação intermediária como operador de turismo, desenvolvimento, competências relacionadas ao planejamento e organização de roteiros, comercialização de serviços turísticos, gestão de reservas, organização de eventos, além de noções de segurança e primeiros socorros. Já no segundo módulo, a formação é aprofundada e resulta na diplomação como técnico em guia de turismo, com foco na condução de grupos, na logística em tempo real, na leitura de mapas, no uso de equipamentos e na interpretação do patrimônio cultural e ambiental.

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1: Você já ignorou um sintoma porque ele parecia pequeno demais para ser importante? A pessoa observa, espera, dá um tempo e acredita que vai passar. E na maioria das vezes, esse comportamento não vem de descuido, mas da sensação de que aquilo não justifica a preocupação. E é fundamental deixar algo claro, desde o início. Nem todo sintoma pode esperar. Fraqueza súbita de um lado do corpo, dificuldade para falar, perda de visão, desequilíbrio intenso ou uma dor de cabeça abrupta e muito forte são sinais de alerta. Alerta e exigem atendimento imediato. Mas existe um outro cenário muito mais

0: Um que raramente recebe a mesma atenção. Quem nunca pensou que era só um formigamento? Ah, é só uma tontura? É só um cansaço? É exatamente nesse território do só que muitos sinais importantes acabam sendo negligenciados, porque o cérebro nem sempre começa de forma dramática. Muitas vezes, ele avisa aos poucos, de maneira discreta, repetitiva, quase silenciosa. Um formigamento que vai e volta, uma tontura que aparece em determinados momentos do dia, uma sensação de fraqueza difícil de explicar, um esquecimento que começa a se repetir. Isoladamente, esses sintomas podem parecer banais e muitas vezes realmente não indicam algo grave. O problema não está na existência pontual deles, mas na persistência, na repetição e principalmente na mudança de padrão ao longo do tempo.
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2: Foi inaugurado o Centro de Imagens no Hospital Jimirim, em Poço Fundo, sul de Minas. Foram investidos cerca de R$1 milhão para aquisição de um aparelho de tomografia, ampliando a capacidade de diagnóstico e fortalecendo a assistência prestada pelo Sistema Único de Saúde, o SUS, na região. A nova estrutura proporciona mais agilidade na realização de exames, no diagnóstico precoce e no acompanhamento clínico dos pacientes. O investimento também reforça a realização de cirurgias eletivas, já que o hospital integra o programa Opera Mais Minas, política estadual voltada à ampliação do acesso a procedimentos cirúrgicos. O Hospital Jimirim possui 74 leitos, todos destinados ao SUS. A unidade atende especialidades cardiovasculares, respiratórias e neurológicas, além de contar com leitos clínicos, cirúrgicos, obstétricos, pediátricos, de terapia intensiva e de saúde mental. Também foi anunciado repasses estaduais de R$338 mil para o custeio de 7 novos leitos de unidade de terapia intensiva UTI na Santa Casa de Misericórdia Francisco de Assis, no município de Três Pontas. Os novos leitos vão ampliar o acesso da população à assistência intensiva. Os 7 leitos de UTI vai ampliar o atendimento aos casos graves que necessitam de assistência hospitalar, além de suprir uma demanda importante da região.

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0: Saúde a todos com a paz do Senhor Jesus. São 6 horas em ponto, horário de Brasília, desta quinta-feira, hoje, 25 de junho de 2026. Sejam todos muito bem-vindos. A paz do Senhor Jesus. Muito bom dia a você, nosso irmão, a você, nossa irmã, a você que está aqui no Brasil e também a você que está no exterior. Conosco nessa manhã, os pastores Mauro Brito, Guilherme Campos, Marcelo Simões e Luiz Zanoni. O texto que será trazido essa manhã encontra-se no livro do profeta Isaías, capítulo 45, versículo 22. Isaías 45, 22. E eu já quero convidar você para que a partir desse momento sejamos em plena comunhão através do Espírito Santo de Deus nesse culto de madrugada pela Rádio Manaim, também pela TV Manaim, para os irmãos que estão pelo YouTube também pela frequência 100.3 em todo o Vale do Aço, Zona da Mata Mineira, para que possamos estar aos pés do Deus Todo-Poderoso, o melhor lugar desse mundo, o lugar mais alto que o homem pode chegar, aos pés do nosso Deus. Para darmos início a esse culto, eu quero convidar o pastor Guilherme Campos a clamar ao Senhor. Pastor, muito bom dia, paz do Senhor, seja bem-vindo.
1: Bom dia, Kleber, paz do Senhor a todos. Eu convido a estarmos numa posição de reverência agora, para nós darmos início à nossa madrugada nessa manhã. Senhor amado e Pai querido, nós clamamos a Ti pelo sangue de Jesus, reconhecemos as nossas falhas, reconhecemos que somos pecadores, mas também somos necessitados do Teu perdão, da comunhão com o Teu Espírito Santo. Senhor, fica conosco nessa manhã, nos dá uma bênção, ouve as nossas orações e que o Senhor venha nos responder no tempo do Senhor. Assim clamamos, em nome de Jesus. Amém.

0: Senhor, nós glorificamos o teu nome, nós te bendizemos, Senhor, por mais um dia que o Senhor nos concede na tua presença, Senhor. E bendizemos porque o Senhor é o bem maior da nossa vida.
1: Aleluia.
0: E te glorificamos nesta manhã, em nome de Jesus.
2: Amém. Nós vamos agora, a partir desse momento, nós vamos estar intercedendo ao Senhor, um pastor após o outro, estará orando ao Senhor, lembrando que neste mês ainda estamos orando pelos familiares, pelos nossos familiares, né? Pela nossa família. E lembrando também que neste final de semana teremos início, depois de amanhã, sábado, ao seminário a partir do Manaíra Domingos Martins. Vou pedir o pastor Guilherme mais uma vez para dar início agora às orações, às intercessões.
3: Senhor, nós intercedemos a Ti, pedindo uma bênção em favor dos nossos familiares, para que o Senhor venha dar uma bênção de salvação, de conversão, que venham servir ao Senhor, os lares divididos, que o Senhor venha completar, venha dar esta bênção a muitos que têm clamado, orado ao Senhor,

0: pela vida e pela salvação dos seus familiares. Pedimos uma bênção para que o Senhor venha preservar as famílias na Tua presença, Senhor, preservar os nossos casamentos, nossos filhos diante de Ti, que o Teu nome seja glorificado, que o Senhor venha nos dar esta bênção. Nós oramos também em favor dos filhos, que venham ser filhos obedientes, filhos, Senhor, dependentes de Ti, que venham honrar pai e mãe, é o mandamento com promessa, que o Senhor venha dar essa bênção às famílias nesse mês. Nós assim oramos em nome de Jesus. Amém.
1: Ainda, Senhor, continuamos a suplicar que o Senhor possa estar concedendo livramento dos lares, seja pela violência, enfermidade, desemprego, que a boa mão do Senhor esteja, Senhor, estendida, a Tua graça sendo derramada, para que todo o mal seja repreendido e assim o Teu povo possa gozar dessa liberdade, deste livramento, o gozo da comunhão com o Senhor. Abençoa também a participação dos filhos e pais na escola bíblica dominical. Que haja, Senhor, tanto da parte dos pais estarem buscando a Tua face como um testemunho para os filhos, assim como os filhos observando o comportamento, o testemunho, para buscar e aprender a Tua doutrina. Opera essa bênção em nome de Jesus. Amém.
2: Senhor, nós continuamos a orar pelo seminário desse final de semana, Senhor. Que Deus possa dar uma bênção aos Teus servos que estão subindo, que eles possam ter experiência com o Senhor, que eles possam aprender mais da Tua doutrina ali, através das aulas, Senhor Deus. Dê uma bênção aos Teus pastores também, que vão administrar as aulas, de graça, e não falta a Tua revelação, Senhor. Abençoa os colaboradores também que trabalham ali, Senhor Deus. Dê uma bênção aos Teus filhos, de crescimento ali, quanto à Tua obra. Pedimos ainda, Senhor Deus, pelo presbitério, que o Senhor possa dar uma bênção aos Teus servos que trabalham ali, que cuidam daquilo que não é deles, mas que é do Senhor. Dê uma bênção aos Teus filhos naquilo ali, Senhor. Dê o livramento, livre de toda investida, de perseguições, que às vezes se levanta contra aquele local. Abençoa também o conselho presbiteral, Senhor Deus, que não falta a direção do Seu Santo Espírito, que não falta os sinais do Senhor para dirigir esta obra. Abençoa também, Senhor Deus, o presidente Alexandre Gueiros, que não falta a direção do Seu Santo Espírito, o cajado. Senhor Deus, dê graça ao Teu filho para conduzir esta obra. Senhor Deus, que não falta a Tua orientação, a saúde. Oramos em nome de Jesus.
3: Senhor Deus, nós ainda intercedemos a Ti para que Tu estejas concedendo sabedoria aos pais para educarem os seus filhos no caminho do Senhor. Ó Deus, que a cada dia Tu estejas ensinando, Tu estejas operando grandes bênçãos, experiências, Senhor, para que assim os Teus servos possam louvar o Teu nome. Também, Senhor Deus, oramos por soluções dos problemas econômicos e financeiros da família. Assim, Senhor Deus, opera a Tua bênção, nós oramos em nome do Senhor Jesus.
4: Agora você que está em casa, você vai ter oportunidade de colocar diante do Senhor a sua família, seu esposo, sua esposa, seus filhos, seus pais, seus tios e sua família. Aproveite esse momento, porque é momento de oração.

Meus irmãos, nós gostaríamos de cumprimentar a todos com a paz do Senhor Jesus. Vamos estar nesta manhã meditando na palavra do Senhor, que está no livro de Isaías, livro do profeta Isaías, capítulo 45, versículo 20.

22, diz assim a palavra do Senhor: Olhai para mim e sereis salvos, vós, todos os termos da terra, porque eu sou Deus e não há outro. Que o Senhor nos abençoe nesta manhã. Meus irmãos, o mundo hoje olha para muitos lados, existem muitas opções, muitas escolhas que podem ser feitas e cada dia nos é apresentado novas escolhas, novos momentos que se passam nesta hora. E o homem muitas vezes fica confuso, e isso é uma ação do adversário da nossa alma para que nós estejamos dispersos daquilo que é o verdadeiro propósito de Deus para o homem. Porque o Senhor criou o homem para a sua adoração, para o seu louvor, para que o homem pudesse ouvir a sua voz todos os dias. E é por isso que o Senhor visitava no Éden todos os dias. E até hoje, nos nossos dias, o Senhor visita. Visita aqueles que olham para Ele. E a palavra hebraica, paná, é virai-vos, aqueles que se viram para Deus, aqueles que colocam a sua vida diante do Senhor, que percebem que a melhor escolha de todas aquelas que se apresentam é estar diante do Todo-Poderoso, daquele que conhece todas as coisas, conhece a sua vida na profundidade, sabe o que você está passando nesta hora. Momentos que são decisivos, sim, porque todos os dias nós precisamos decidir, nós precisamos definir a nossa vida. Como nós vamos fazer isso? De que forma você está fazendo essa, está tomando essa decisão? Como você está fazendo isso? Quando nós estamos na presença do Senhor, quando nós nos viramos para Deus e olhamos para a Sua palavra, o Senhor tem uma promessa. E a promessa de Deus, ela sempre se cumpre. Não há nada, nenhuma promessa do Senhor Deus deixou de ser cumprida. E quando Ele fala na Sua palavra através do profeta: Virai-vos para mim e sereis salvos, vós, todos os termos da terra, Ele está falando com cada uma das suas criaturas, cada um daqueles que se voltam para Ele. Ele poderia ter falado: Virai-vos para mim e sereis salvos, mas não. O Senhor fez questão do profeta assinalar: Vós, todos os termos da terra, vós que estáis distantes, vós que estáis longe, todos vós. É individual. O Senhor está falando com a sua vida. Nesta manhã, o Senhor se levanta para falar com você e comigo. Virai-vos para mim e vós tereis salvação. E salvação é vida boa, vida com Deus, vida com esperança, vida com o poder de Deus. Não há outro. E Ele assinala mais uma vez: porque eu sou Deus e não há outro, não há outra salvação senão em Jesus, senão no Deus forte, maravilhoso, conselheiro, príncipe da paz. Vamos estar orando nesta hora. Coloque a sua vida diante desse Deus maravilhoso. Vamos nos virar e olhar para Ele, porque precisamos de salvação. Senhor Deus, nós colocamos a nossa vida diante do Teu altar. A vida de cada um dos Teus servos, das Tuas servas, de todos aqueles, Senhor Deus, que se apresentam nesta hora como pobres, necessitados,
precisando tomar decisões.

Pois, Senhor, toma nas tuas mãos e opera, Senhor Deus, direciona. Que tu estejas, Senhor Deus, operando da forma que tu sempre operaste, sendo Deus, aquele que conduz todas as coisas na nossa vida. Nós oramos assim, em nome do Senhor Jesus. E em teu nome nós dizemos que a graça maravilhosa do nosso Senhor e Salvador Jesus Cristo, o amor de Deus, nosso eterno Pai, e as doces santas consolações, Santo Espírito de Deus, esteja com todos nós, com todo o povo do Senhor, agora e para todos sempre. Amém.

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Que bom que você permanece conosco aqui nesta quinta-feira. Ah, falar em quinta-feira, hoje culto de oração em todas as nossas igrejas, Cristo Maranata, a partir das 7h30 da noite. Você é o nosso convidado, você é a nossa convidada a estar conosco, aos pés do Senhor, no nosso culto de oração. Todos nós precisamos de oração, não é verdade? Então, falar em oração também, aproveitar aqui, pastor Paulo Henrique, nosso PH, colocar na tela o 0800 para os irmãos que precisam de oração. Aliás, irmãos e também pessoas que estão nos assistindo, estão nos ouvindo e que ainda não estão na igreja, mas que precisam de oração também. Está aí o telefone, obrigado, PH, está aí na sua tela, 0800-707-3076. Você pode ligar de qualquer parte do país, no Acre, Rondônia, Roraima, Mato Grosso, Espírito Santo, Porto Alegre, não importa. Você pode ligar de qualquer lugar que você esteja no território nacional, tá bom? Sendo crente ou não, sendo da Maranata ou não, pode ligar. Vai ter sempre um pastor para atender você, para te ouvir, para conversar com você, te aconselhar e orar por você, tá bom? Ah, Cléber, mas eu não sou da Maranata. E daí? Você pode ligar, tá bom? Ah, mas eu só tenho domingo à noite. Pode ser domingo à noite, domingo à tarde, qualquer horário, feriado, não tem problema. Vai ter um pastor para te atender. Ah, não tem com o que falar na vida, meus filhos me abandonaram, meu marido foi embora, minha mulher foi... Não, vai ter um pastor para te ouvir, para conversar com você, para te aconselhar, para te pôr no caminho, para te abençoar. E os irmãos que estão no exterior, pastor PH, como é que faz? Estão abandonados, largados? De jeito nenhum. Você vai ligar também, o telefone vai aparecer aí na sua tela. Pronto, obrigado, PH, está aí na sua tela. Você pode ligar de qualquer parte do mundo, na Espanha, Portugal, Suécia, onde você estiver. Ah, mas e o fuso horário? Não importa, pode ligar, já te falei. Pode ligar, tá bom? Vai ter... Liga agora para você ver se não vai ter um pastor que vai te atender. Faz de teste aí. Dá, liga agora aí, tá bom? Vai ter um pastor que vai te atender e vai orar com você. Tá bom, meus queridos? Esse é um trabalho maravilhoso do 0800, dos pastores aqui que trabalham, que voluntariamente estão ali para te abençoar, para conversar com você. Tá bom, meus irmãos? Tá bom, meu amigo, minha amiga, você que tá nos vendo, ouvindo, não importa onde você esteja, talvez você não seja nem da igreja, mas não importa, pode ligar, que nós queremos orar por você. Queridos, eu tenho aqui pedido de oração, vamos estar orando pela irmã Joana, ela é de Betim, Minas Gerais. A irmã Joana vai passar por uma perícia no INSS daqui a pouquinho. Então está nervosa, está ansiosa, vamos estar orando por ela, dar uma bênção a ela nessa perícia, que tudo transcorra na paz, que ela fique tranquila. E que Deus está nesse negócio, Deus vai te abençoar, tá bom? Vamos estar orando pela nossa irmã Joana. Também vamos estar orando pela família do pastor Oscar, lá de Palmas, Tocantins, pastor Isaías Diniz, que é filho, né? Vamos estar orando por ele, toda a família, a esposa do pastor Oscar, tá bom? Vamos estar orando pela família, que é um momento delicado, um momento de muita tristeza, um momento de saudade, né? Então vamos estar orando pela família do pastor Oscar, lá de Palmas, Tocantins. Também vamos estar orando pela irmã Laura. A Laura é uma adolescente que está internada no Hospital Infantil Albert Sabin, em Fortaleza, no Ceará. A situação é grave. Ontem, os médicos deram 48 horas para ela. E iriam fazer um teste, né? Ontem. E esse teste vai durar 48 horas. Então, hoje, né? Ela ainda está fazendo parte. É a Laura lá do... lá de Fortaleza, Ceará, é um adolescente. Vamos estar orando, o Senhor está com providência, que o Senhor abençoe a vida dela, né? E os remédios que ela está tomando, tudo que está sendo feito, que tenha efeito, que ela possa voltar, né, com saúde. Vamos estar orando pela nossa irmã Laura, adolescente. Também vamos estar orando pela irmã Lourdes. A irmã Lourdes.

0: né? É, parabéns, pastor, que Deus abençoe o senhor, viu? Os pastores da área ali de José de Anchieta e Tropical na Serra, né? Também o pastor Romário Souza, que é daquela região, estão enviando aí um abraço, felicitações ao senhor, viu? Eduardo Mikkel, aniversariante do dia, e nós também estamos aqui enviando o nosso abraço ao nosso querido pastor Eduardo Mikkel. Também quem está aniversariando é a irmã Nadira, ela é de Saquarema, Rio de Janeiro. Parabéns, felicidades, viu, irmã Nadira? Também quem está aniversariando é a Deise Souza. A irmã Deise Souza é a mãe do pastor Guilherme Campos, está aqui conosco nessa manhã. Irmã Deise, ela está indo aí trabalhar, né, nesse momento, está ouvindo a gente aí. Que Deus abençoe a senhora, viu? Olha, que nesse novo ano que se inicia hoje na sua vida, esse novo ciclo, que seja um ciclo assim de muitas bênçãos, de muitas vitórias, e que a mão do Senhor, ela continue sobre a sua vida, porque nunca a mão do Senhor esteve fora da vida da irmã, mas que o Senhor possa falar contigo nessa manhã, nesse dia tão especial para ti, tá bom? É um dia especial porque o Senhor fez esse dia para ti, né? Então, e para Deus, a irmã é especial. Então, parabéns, que Deus abençoe, receba aqui o nosso abraço, todo o nosso carinho, e que seja um dia maravilhoso, hoje, amanhã, mas que hoje em especial, seja um dia muito especial na sua vida, tá bom? Grande abraço e bom trabalho aí pra senhora, viu? Irmã Deise Souza, 6:27, 6:27, horário de Brasília. Vou pedir o pastor PH para colocar na tela o texto dessa manhã, que o pastor Mauro trouxe, né?
1: O Kleber.
0: Pois não, pastor.
1: A minha mãe tá respondendo aqui, agradece ao Kleber, estou ligada, conectada na rádio. Parabéns, mãe.
0: Muito obrigado, viu? Muito obrigado, irmã Deise. Olha, um grande abraço para a senhora mesmo, tá? Receba aí o nosso abraço, todo o nosso carinho, a senhora merece, tá bom? Às vezes tu fala assim, nós não merecemos, merecemos sim. Um grande abraço, Deus abençoe a senhora, tá? Pegar, colocar na tela, por favor, o texto dessa manhã, é o profeta Yashayahu, Isaías. Isaías, capítulo 45, verso 22. Isso, está aí. Olhai para mim e sereis salvos, vós todos os termos da terra, porque eu sou Deus e não há outro, louvado seja o nome do nosso Deus. Queridos, esse convite, olhai, né? Olhai. É um convite de Deus para mim, para você, para todos nós. Eu gosto desse convite, né? Olhai para mim e sereis salvos. O Senhor, ele nos chama nessa manhã para olharmos para ele. E como o pastor Mauro disse, a palavra que olhar também é virar-se para ele. E quando você vira, no sentido aqui da palavra no hebraico, é você deixar tudo para trás. É você dar um 360 graus, né? Você está indo na direção e você virar para outra. Desculpa, 180. É você dar um 180 graus. Você virar-se para o Senhor, né? E dar as costas para as outras coisas. Ou seja, o Senhor passa a ser prioridade na sua vida. Tá bom? Mas tudo isso, em meio às preocupações, em meio aos problemas, em meio às incertezas da vida, é você virar as costas para isso e priorizar Deus na sua vida. Muitas pessoas têm olhado para o dinheiro, para pessoas, em busca de solução, de socorro, mas Deus continua falando para você nessa manhã: olhai para mim. E quando a palavra fala assim, olhai para mim e sereis salvos. Salvo de quê, Kleber, que está falando? Porque aqui ele está falando do povo de Israel, que estava no exílio, havendo um problema, estava sem esperança. Será que Deus me abandonou? Não abandonou? Claro que não. Ele está fazendo esse convite para você. Olhei para mim. Ele podia muito bem pegar aí você e virar você, né? Não, mas ele dá o livre-arbítrio e fala: olhei para mim, está te convidando, com todo carinho. Olhai para mim nessa manhã. Você tem que dar o passo. Ser salvo de quê? A palavra aqui no original é o teu conteúdo de você ser vitorioso sobre os problemas, sobre as lutas, sobre as batalhas. Ser livre das batalhas, não só de perigos físicos, mas também de libertação espiritual, da condenação do pecado. E quando ele fala, olhar, é virar em direção a Deus, é deixar de lado o que você está vivendo. É isso que está falando nessa manhã, pastor Mauro Brito. Nenhum homem, nenhuma mulher

0: Nenhum governo, nenhuma religião pode nos salvar. Mas quando nós olhamos para o Senhor, reconhecer que só nele há redenção, salvação e solução para a nossa vida, Pastor Mauro, para o Senhor.
1: Com certeza, Kleber. A paz do Senhor. São muitas as definições, né? São muitas escolhas nessa hora, né? Como nós temos falado na mensagem. E nós precisamos, nós estamos no momento da vida profética da igreja em que o homem precisa tomar uma decisão: estar com Deus e ter vitória, salvação, vida eterna, ou simplesmente não se virar.
0: É uma escolha.
1: Não,
0: né?
1: Olhar. Simplesmente ignorar. Alguns estão ignorando. Mas o caminho da ignorância é um caminho de morte. Um caminho que já está definido até pela palavra, que é um caminho de morte. Mas aqueles que definem a sua vida, e nessa manhã nós todos, inclusive eu, estou numa condição de decidir. E decidir é todos os dias. Neste momento, nós decidimos aqui estar aqui para falar sobre o Senhor, para estar diante do Senhor. Quando nós saímos da nossa casa, nós clamamos ao Senhor. Senhor, guarda. Senhor, opera. Concede a sua bênção. E em todo este momento existe a decisão nossa de estar colocando a nossa vida diante daquele e o único que pode realmente solucionar, pode trazer para nós a esperança que muitos ignoram. Porque ignorar a Deus, ignorar a palavra, é ignorar a esperança, né? A esperança de estar tendo uma vida boa. Porque a salvação, como o Kleber falou, a salvação ela tem uma gama de sinônimos muito grande. Né? E ela fala dessa vida com qualidade. Uma vida ouvindo a voz de Deus é uma vida com qualidade. Porque nós não sabemos, nós somos como ovelhas. É por isso que o Salmo 23 ele fala, né, o Senhor é o meu pastor. Nós nos colocamos como ovelhas, né? Ele é que nos leva a pastos verdejantes, né? E a ovelha, ela é míope, ela não consegue ver ao longe. Talvez por isso o Almeida, ele traduziu essa palavra como olhar para mim. Eu acho que naquela época também eles falavam dessa forma, né? O virar-se. Como olhar, né? Ter um olhar diferente, né? O virar-se no sentido de prestar atenção, né? Presta atenção nisso. E quando esse prestar atenção é justamente de estar atento àquilo que o Senhor ele está realizando, aquilo que o Senhor está fazendo na vida de muitos. Porque o Senhor tem operado milagres. O Senhor tem transformado corações. O Senhor tem concedido experiências que são maravilhosas. E ter essa vida com qualidade nesta hora é algo que muitos procuram, mas só vão encontrar. E é por isso que ele fala várias vezes: eu sou o Senhor e não há outro Deus. Eu sou justo, eu sou reto. Não há outro Senhor. Então, ele se coloca de uma forma única. Não há outro Deus, não há outro Salvador. E é por isso que não há outro nome no qual nós possamos ser salvos, senão o nome do Senhor Jesus, que é Salvador. Jesus, salvação. Né? Aquele que nos traz esse estar bem com Deus, né? Ser parte de uma vitória que ela já está decretada

0: e que nós alcançamos pela fé. Uma fé que vem quando nós decidimos olhar para o Senhor, virar, ou seja, nos converter ao Senhor, né, de todo o nosso coração e sermos verdadeiros adoradores.
1: E eu vejo também essa palavra, e ela me permite isso, quando ele fala olhar para mim, fala de um convite, uma reflexão, uma mudança de perspectiva em relação à sua vida e à sua fé.
0: Exatamente.
1: Nessa manhã, né?
0: Exatamente.
1: Você pensar, refletir, tá bom? É isso que Deus está te chamando a atenção nessa manhã. Pastor Guilherme Campos também conosco aqui nessa manhã. Pastor, eu lembrei, quando ele fala assim, olhai para mim, ou virar-se para mim, olhar para mim. Como olhar para Deus? Como é que eu faço? É só levantar o olho para o céu? É isso que ele está falando? Paz do Senhor, pastor.
2: A paz do Senhor, Kleber. Os pastores que estão aqui na bancada, os irmãos que estão conosco nesse pós-madrugada. Como é que você olha se você não enxerga?
1: Não é?
2: Na verdade, existem versículos na palavra que realmente são muito mais do que aquilo que você bate o olho e lê. Este versículo, Isaías 45, 22, é um deles. Por quê? Porque quando você pega, Kleber, o livro de Isaías, e ele tem um capítulo que é como se for, como é que eu vou explicar isso? Que muda totalmente o interesse ou o assunto mesmo no livro de Isaías. Quando você pega Isaías, do capítulo 1 até o 39, você vê uma série de profecias, mas você vê uma série de momentos também que Isaías fala acerca da história de Israel, como o rei Ezequias, quando ele vai lá e profetiza para o rei Ezequias que ele teria mais 15 anos de vida, para ele colocar a ordem na sua casa. Mas do capítulo 40 em diante, é uma série de profecias, de oráculos, em que o Senhor fala da restauração de Israel, né? O que que Deus ia fazer com o seu povo, a forma como Deus ia trabalhar, a forma como Deus ia agir. E esse versículo que o pastor Mauro Brito pregou hoje, nessa manhã, é um versículo que está dentro de uma dessas profecias. Só que o interessante que nós precisamos entender é que tem um porquê que Deus está falando isso. Deus está falando assim para o seu povo: olhai para mim e sereis salvos. Por que que Deus estava mandando o povo Israel olhar para ele? Porque Israel estava inclinado à idolatria. Então, Israel estava vivendo momentos em que eles estavam se desviando da presença do Senhor. Eles estavam abandonando ao Senhor para crer naquilo que os povos que estavam ali na terra, que permaneceram depois da conquista, encheu o coração de Israel. Então eles estavam desviados, distantes do Senhor, e o Senhor, como Deus é misericordioso, né? Deus repleto da sua misericórdia, do seu amor, ele lança uma profecia de restauração, de trazer Israel de volta para si, de destruir os inimigos de Israel, e dentro dessa profecia ele lança um escape pela misericórdia, que é esse versículo. Todas as vezes que Deus lança uma profecia de juízo, você pode olhar, no meio da profecia do juízo tem um versículo, tem uma parte que é um escape pela misericórdia. É impressionante. O lema do ano passado foi assim: fugir e salvar a vossa vida, e sereis como a tamareira no deserto. Ou seja, no meio da profecia avassaladora que Deus estava falando de juízo, tem uma misericórdia. Você quer escapar? Foge. Seja como a tamargueira. E aqui é a mesma coisa. Você quer escapar do juízo que está sobre a idolatria, sobre você se desviar? Olha para Deus.
1: É porque o povo estava olhando para os ídolos.
2: Para os ídolos.
1: Da época lá do império, né?
2: Exatamente.
1: E o Senhor então ele fala: olha, o povo está dividido. Pera aí. Parem de olhar para os ídolos e olhar para mim. É isso que ele está falando, né?
2: Porque se olhar para mim, vai ter salvação. Olhai para mim e serei salvo. E eu lembrei de um versículo, Kleber, que aí eu vou responder a sua pergunta do começo, que é o seguinte. Eu estava olhando esse versículo e parece muito com João 3,16, né? Porque em João 3,16, Jesus diz assim: Deus amou o mundo de tal maneira. E aqui diz assim, exatamente, aqui diz assim:

0: olhai para mim e serás salvos todos os termos da terra, do mundo, ou seja,
1: todo povo.
0: É para todo mundo, todo aquele que crê, todo aquele que olhar, todo aquele que aceitar ao Senhor alcançar a salvação. Então, é aquilo que é mais importante, que Deus não fala nem do homem, Deus fala de tudo, né? Olhai para mim e sereis salvos. Como é maravilhoso o olhar. E outra coisa, toda vez que a gente olha para o Senhor já está olhando para nós. Né? O olhar dele é aquele olhar que se cruza, porque ele está sempre olhando para nós. Que maravilha é nós termos essa experiência de sabermos que nessa manhã nós levantamos, temos as nossas batalhas, temos as nossas lutas, alcançamos já o refrigério na madrugada, né? Olhamos para o Senhor, ele já está olhando para nós e nos dando salvação. Isso é imprescindível para a vida do servo, mas é maravilhoso o olhar para o Senhor.
1: É,
0: né?
1: A graça, a misericórdia do Senhor.
0: Exatamente.
1: É maravilhoso. Pastor Marcelo Simões, eu lembrei, pastor Marcelo, desse texto, eu lembrei do, em Números 21, quando o povo de Israel estava no deserto e começaram a algumas pessoas a morrer com picadas de cobra, né, o veneno ali. E Deus então ele fala, olha, levanta uma serpente aí no deserto, lembra?
0: De bronze, né?
1: De bronze. E assim, quem olhasse ali era curado. E da mesma forma hoje, nós somos curados, somos salvos quando olhamos para Deus. Olhamos para Jesus. Aleluia. Nós somos sarados, curados, libertos, salvos. Paz, Senhor, pastor Marcelo.
2: Paz, Senhor Kleber, os pastores da bancada e aqueles irmãos que permanecem conosco nesse pós-madrugada. Estava observando o Kleber falar dos companheiros, sempre voltado para a condição política e a libertação de Israel dessa condição.
1: Sim.
2: Aquilo que o Senhor quer operar. Mas quando você citou logo no início, né, os 180 graus, você citou, me moveu esse olhar para mim, primeira coisa, a terceira pessoa do plural. Né? Segunda, né? Vós, né?
1: Vós.
2: Segunda, né?
1: Eu, tu, vós, né?
2: É, vós.
1: Eu, tu, ele, nós, vós, ele. Segunda pessoa.
2: Segunda pessoa do plural. Ele fala na unidade do corpo. Né? É todo o povo. E o detalhe é a condição do pai, né? Quando você quer conversar com seu filho...
1: Olha pra mim.
2: Olha pra mim. Você quer a atenção plena, né? O pastor Guilherme citou que estava passando por várias situações, né? Idolatria, aquela coisa toda. Mas quando o pai chama o filho, ele quer uma vivência. E esse momento que nós estamos, é muito importante cada um de nós ver isso, contemplar esse desejo de Deus, né? Nós estamos estudando na escola bíblica as maravilhas, como que Deus, através da pessoa de Jesus no seu ministério terreno, operou maravilhas, mostrando a caminhada profética, a conversão do homem. Então, olhai para nós. Você lembrou de Números, né?
1: Isso, Números 21.
2: Da cobra, quando estavam sendo picados e tal, olhar teria livramento. Eu lembrei do chamado de Moisés. Ele olhou, viu a sarça queimando e não se consumiu. Falou, deixa eu me virar, não faças tal. Quer dizer, precisa ter um preparo. Mas no caso aqui, Deus não pediu preparo nenhum. Porque já é o povo dele, já são as pessoas escolhidas. Então o que Deus quer nessa última hora, dentro desse texto que o pastor Mauro escolheu, mostrando exatamente a condição, o mundo está se perdendo. Porque aquele que é sujo, surge-se mais. E o que é limpo? Santifique-se mais. Como é que eu vou me santificar? Focando na palavra. Focando em Deus. Focando naquele que é o nosso Pai, aquele que nos criou e nos remiu. Aí ele fala, como o pastor Guilherme falou, sereis salvo vós todos os termos da terra. Mostrando que Deus não faz acepção de pessoas. Deus, ele trabalha de maneira a dar o homem a oportunidade igual. Todo mundo tem a oportunidade de salvar. Ninguém vai poder dizer, eu não sabia. Deus não falou. Não, pelo contrário. O convite, né, que já foi citado aqui, olhai para

0: a mim. É uma súplica. Assim como, vinde a mim, vós todos estáis cansados, sobrecarregados, e eu vos aliviarei. Só que tem um detalhe. Tomai sobre vós o meu
1: jugo.
0: É a bênção do Espírito Santo que nós precisamos ter. Moisés, quando ele viu a sala, eu quero ver o que é isso. Mas você precisa se santificar. A cobra no deserto era um mal que estava matando o povo. Então Deus estabeleceu ali aquela ordenança e todo mundo que atentava para a obediência recebia a vitória. Então esse olhar para mim é exatamente você atentar para uma vivência, uma comunhão, o gozo da alegria de poder, como diz o louvor, né? Como é que é?
1: Qual? Ele vem para te salvar?
0: Não, o Davi, o Salmo 27, rapaz, fugiu agora, desculpa.
1: Deixa eu lembrar aqui.
0: Alegrei-me quando me disseram, vamos à casa do Senhor. Amém. Entendeu?
1: Uhum.
0: É a alegria de nós podermos estar juntos, de nós podermos estar vivendo.
1: Essa satisfação.
0: A satisfação de estar com Deus. Apesar de ser um chamado do corpo, olhar no plural, mas ele também é individual. Porque Deus conhece a cada um de nós individualmente. Ele fala conosco individualmente. Você vê num culto, basta uma pessoa, né? Mas ele está falando com todo mundo. Mas uma pessoa que ele conhece, que ele naquele dia quer estar ali. Eu não esqueço daquele texto em que estava sobre Jesus a bênção para ser curado. Ele estava com a bênção do Espírito Santo para curar. E naquele dia ele operou cura. Mas antes ele operou salvação. Porque a maior cura que o homem pode ter é a salvação. Porque ele fica liberto de toda condição humana para viver eternamente na presença, na eternidade de Deus.
1: Eu peço licença ao pastor Marcelo, só para fazer uma colocação. Aliás, não fazer a colocação, só para clarear um pouquinho mais para quem está em casa. Quando o pastor Marcelo disse que ali estava o povo escolhido de Deus, todos nós somos escolhidos, porque Deus amou o mundo
0: isso,
1: dessa maneira.
0: É isso,
1: pra,
0: aí.
1: Para todos, né? Ele não tem um grupinho fechado, não é isso? Deus amou o mundo, o ser humano, né?
0: E eu fiz a colocação do povo escolhido porque o texto trata diretamente com Israel. Mas na leitura do texto...
1: Todos. Todos bichinhos de orelha.
0: Todos bichinhos de orelha.
1: Isso mesmo.
0: E nós fomos enxertados, né? O mundo todo foi enxertado em Abraão.
1: Exatamente. Deus nos escolheu. Agora, você decide se você quer olhar para ele ou não. Virar-se para ele ou não.
0: É a decisão, é o livre-arbítrio, né?
1: É o livre-arbítrio.
0: Porque Deus busca os verdadeiros adoradores, o que adora em espírito e em verdade.
1: Exatamente, é exatamente isso. Obrigado, pastor Marcelo. Pastor Luiz Zanoni também conosco nessa manhã. Pastor, olhar para mim simboliza uma mudança total de foco. É tirar os olhos dos problemas, das estações e voltar a atenção inteiramente para Deus. Como pastor Marcelo, gostei da forma que ele colocou ali, é como o pai falando para o filho, olha para mim, não é? Eu lembrei de João, foi João e Pedro? Pedro e João, isso, lá, aquele homem lá, doente,
2: Porta Formosa,
1: ele falou assim, olhai para nós. Então, é da mesma forma, olhar para mim significa você voltar toda a sua atenção. Você reparou como é ruim quando você está conversando com uma pessoa? Você está conversando comigo, eu estou olhando para você. Aí eu olho e venho para cá, vai falando que eu estou te ouvindo aí. Não é ruim? Pois é. É dessa forma que Deus está te chamando a atenção. Chamando a atenção no bom sentido.
0: Despertando.
1: Despertando. Né? Deus está falando com você, você está olhando para a circunstância, olhando para tanto problema.
0: Mata.
1: Não é? Não é verdade?
0: Aí escolheu a melhor parte.
1: Aquele homem também do tanque de Betesda, você quer ficar curado? Ele, se eu não tenho ninguém, que... começa a contar a história. O senhor não falou isso, você quer ficar curado, olha para mim. É isso que ele está falando, pastor Luiz Zanoni. Ele quer a nossa atenção. E quando nós olhamos e nos viramos para ele, nós somos abençoados, pastor Pastor.
0: Glória a Deus.
2: Pai do senhor Cléber, os companheiros da bancada e aqueles que estão após madrugada conosco. O que você acabou de mencionar aí é uma afirmação, né? Que o senhor está fazendo aqui, né? Olhai para mim. E hoje você está olhando para quem?
1: É isso aí.
2: Para quem você está olhando hoje? Às vezes nós focamos muito na nossa vida terrena aqui, né? Nos nossos problemas, aquilo que nós estamos passando. Mas tem algo

0: muito maior, né, disso tudo que nós vivemos aqui, né, que é o Senhor na nossa vida, né? E interessante que hoje o Senhor está falando com você nesta manhã, né, para você olhar para Ele, né? E a bênção maior, se você olhar para Ele, é a sua salvação, né? Porque não tem bem maior nesse mundo, né, que não ser a nossa salvação. Porque um dia, né, nós vamos passar. E nós temos que ter essa certeza para onde nós iremos. Né? E o Senhor tem hoje, nesta manhã, essa direção para você. Né? Para você olhar para aquele que tudo pode fazer. Né? Porque Ele tem o poder para restaurar tudo aquilo que você está vivendo nesta manhã. E às vezes nós olhamos para tantas coisas deste mundo, né? Para tantas coisas que às vezes que nos atrai, mas é só aquele momento passageiro, né? Aquela alegria passageira. Né? Mas aqui o Senhor está falando nesta manhã, olhai para mim e você vai ter uma alegria eterna com Ele. Você vai ter uma paz interior que só Ele pode dar. Né? E é uma afirmação interessante, porque ele detém todas as coisas. Quando Ele fala, né, há segurança para nós quando Jesus fala conosco. E o pastor Mauro falou muito bem hoje, nesta manhã, isso, né? Que nós devemos olhar para aquele que tudo pode e que tudo faz por nós. Né? E nós devemos ter essa consciência, meus irmãos, que nós estamos vivenciando, né, esses momentos finais aqui neste mundo, né? E nós temos que ter essa consciência, porque os dias são corridos, né? O tempo passa tão depressa, né? E às vezes a gente esquece, né? E nós temos um Deus que trabalha dia e noite por nós, né? E é tudo que nós queremos ter nesta vida, é ter o Senhor ao nosso lado. E Ele sempre está ao seu lado. Basta você querer. Basta você olhar para Ele. E quando Ele falar com você, olha para Ele. Olha. Porque dEle vem todas as coisas. dEle manda todas as nossas necessidades, em especial a nossa necessidade espiritual. Aquilo que o Senhor fala conosco é uma palavra de consolo, né? É uma palavra de vitória, né? E precisamos ter esse momento com o Senhor de você ouvir a voz dEle. O mundo tem muitas vozes, né? E tem mesmo. Mas quando nós paramos para ouvir a voz de Deus, para ouvir a voz dEle falando conosco, como filho que somos dEle, né? E ouvir a voz do Pai falando conosco é diferente. É totalmente diferente, meu irmão, minha irmã. Né? Se entregue ao Senhor nesta manhã. Para o momento. Né? E ora ao Senhor. E peça a Ele. Né? Para que Ele possa dirigir a sua vida. Né? Em todos os momentos.
1: Eu estava lembrando aqui. Deixa eu aumentar meu volume aqui. Pastor Mauro. No Evangelho de Mateus, de Lucas, aqui na palavra do Senhor, ele diz assim, ó, nenhum pardal, tá bom? Mateus 10:29, assim, nenhum pardal cai no chão sem o conhecimento de Deus. Ele diz, portanto, não tenham medo, porque vocês valem mais que muitos pardais.
2: Que bênção, né? Tá, o Senhor não esquece de ninguém, só exatamente. Um comentário aqui dos irmãos do exterior, né? O irmão Oscar, lá de Buenos Aires, ele mandou uma mensagem aqui, que ele diz assim, que é, e serei salvo vós todos os termos da terra, né? Não faz acepção, como o pastor já falou, e ama todos os homens. Ele citou 1 Timóteo 2:4, que diz assim, porque Deus, nosso Salvador, que quer que todos os homens se salvem e venham ao conhecimento da verdade. Né? Ama, convida a todos. Né? Os irmãos lá do Paraguai também, mandando mensagem, que estão acompanhando. Né? O Senhor não se esquece

0: nenhum dos nossos que estão nos
1: Do
0: extremos da
1: Senhor.
0: terra, né? Mas estão acompanhando aqui a
1: Graças a
0: Manaim.
1: Deus. Então, Deus de perto e de longe, onde
0: Glória a
1: você
0: Deus.
1: estiver, né?
0: Benção.
2: Eu abri aqui em Mateus 10, 29, que, de fato, do pardal, do passarinho, aí fala assim, até mesmo os cabelos da vossa cabeça estão todos contados. Não temo, vocês valem mais do que muitos passarinhos. Olha como você é importante para Deus, né? Ele diz, mas qualquer que me confessar diante dos homens, eu confessarei diante do meu Pai que está nos céus, mas qualquer que me negar, ou seja, que não olhar para ele, não voltasse para ele diante dos homens, eu também o negarei. E a palavra que negará, negar, é rejeitar também diante do meu Pai que está no céu. Então, mas nessa hora, ainda dá tempo de você virar-se para Deus, de olhar para ele, porque você vale mal, você vale muito. Mesmo que alguém tenha dito que você não possa valer nada, não tem mais jeito, mas para Deus você é especial, você vale muito. E Ele cuida de você e o olhar do Senhor está sobre você nessa manhã. Mas Ele diz, Ele faz um convite. Olhai para mim, diz o Senhor. E você será salvo, será liberto, né? Você terá contentamento e satisfação. É isso, tudo que os pastores falaram aqui, resumindo aqui para você nessa manhã, que já são 6h57, faltam 3 minutos para encerrar. É isso. É que o olhar do Senhor está sobre você nessa manhã. Basta apenas que você volte-se para ele. E aí, como ele falou com Namã, se ele pedisse coisa mais difícil que você não faria, então volte para ele, olhe para ele nessa manhã, não é? E esse olhar, né? Você olhar para o céu, vou olhar para o Senhor, vou sair ali fora, vou olhar para o céu, não é isso, é um olhar de fé, tá bom? É um olhar de fé. É você colocar o seu coração no Senhor, é você adorá-lo, é você magnificá-lo, é reconhecê-lo como Deus soberano sobre a sua vida. Feche seus olhos, vamos orar? Eu pedi ao pastor Marcelo Simões, para que possa estar orando, e eu recebi a mensagem aqui, vou ler rapidamente. A irmã Luiz, que nós oramos por ela, que ela operou ontem, recebi a mensagem aqui agora. Ó, Kleber, correu tudo bem, a cirurgia foi uma bênção, ela está na UTI, em observação, tá bom? Obrigado aí pelas orações. Oh, muito obrigado você pelo carinho de nos mandar aqui. E o Jefferson Ferreira, que mora em Ribeirão Preto, Kleber sofreu um acidente ontem, estou aqui no hospital ouvindo vocês, aqui no estou em Ribeirão Preto, tá bom? Olha por mim, vamos orar pelo Jefferson Ferreira, que lá em Ribeirão Preto, que sofreu esse acidente e precisa, né, ter a sua saúde restaurada aí, tá bom? Vamos orar? Vou pedir ao pastor Marcelo que possa orar e os demais pastores possam pôr as mãos, por favor, é momento de oração.
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4: Senhor, nessa hora, colocamos diante de ti o nosso olhar, porque sabemos que o Senhor está atento a tudo quanto realizamos,
2: Amém, Senhor.
4: De maneira especial, nesse momento em que clamamos ao Senhor. Há muitos que estão desempregados, Senhor. O Senhor sabe da condição de cada um, mas isso não tem impedido de realizarem a tua obra, porque o olhar deles está fixo na certeza da vitória, porque o Senhor é Deus conosco. Por isso, abra portas para conceder essa vitória a todos aqueles que encontram desempregados. Pedimos pela Joana de Betim, que estará passando pela perícia no INSS. Senhor, o Senhor é Deus. O Senhor é Senhor dos céus e na terra. Que ela possa obter aquilo que tem sido o desejo do seu coração nessa perícia, e assim todas as coisas continuarem concorrendo para o louvor e a glorificação do teu nome.
2: Amém,
4: Abençoa, Senhor, a esposa, os filhos, a família do pastor Oscar, de maneira que eles tenham o consolo do teu espírito, o fortalecimento da tua palavra em cada um dos teus corações. Toma nas tuas mãos essa adolescente, Laura, ela encontra-se internada no Ceará, Fortaleza. Visita ali o seu coração, desfaça todo o laço, que ela possa ter a sua saúde restabelecida e o teu nome continuar sendo bendito diante de todos aqueles que testemunham das maravilhas que o Senhor opera. Coloca tuas mãos sobre a vida da Lourdes. Senhor, já recebemos que ela está vivendo o pós-cirúrgico, todas as coisas concorreu

0: para o louvor da tua glória, que a recuperação e a saúde plena possa ser conforme a ação do Senhor. Abençoa a vida da Luciana. Senhor, coloca tuas mãos de saúde para que ela possa te servir, glorificar o teu nome. Também lembramos, Senhor, daqueles que estão aniversariando hoje. O pastor Eduardo Miquel, Senhor, a nossa irmã Deise Souza, Senhor, a Nadiva de Saquarema, e pedimos que o Senhor console, fortaleza, que esse dia seja um dia cheio da tua graça. E também lembramos do Jefferson Ferreira, que está hospitalizado, sofreu um acidente. Estende as tuas mãos, direciona ali a equipe que está cuidando dele.
1: Amém.
0: E que tudo seja restabelecido. Nós assim oramos, pedindo a tua bênção sobre a Rádio Manaim, todos os setores, amém, de maneira que esta rádio continue sendo, Senhor, um veículo da propagação das maravilhas que o Senhor tem, amém, operado na vida daqueles que esperam em ti. Aceita o nosso clamor, oramos em nome de Jesus. Amém.
1: Amém.

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1: O fechamento dos supermercados aos domingos no Espírito Santo já começa a apresentar impactos no setor varejista. A mudança foi definida em acordo com o Sindicato dos Comerciários e a Ficomércio do Espírito Santo e segue em caráter experimental até novembro deste ano. Desde 1º de março, os supermercados passaram a funcionar apenas de segunda a sábado no Espírito Santo. Segundo empresários do setor, o descanso aos domingos tem contribuído para melhorar a satisfação dos trabalhadores e aliviar o desgaste da rotina. Para muitos colaboradores, o domingo livre passou a representar mais tempo para descanso, convivência familiar e atividades pessoais. Empresários também avaliam que o fechamento ajuda na retenção de mão de obra, problema considerado um dos principais desafios do setor supermercadista atualmente. Entre os consumidores, a mudança dividiu opiniões. Parte dos clientes relatou dificuldade para reorganizar a rotina de compras. Outros consumidores afirmaram que a alteração não impactou os hábitos, já que as compras já eram realizadas durante a semana ou aos sábados. O acordo entre representantes do comércio e trabalhadores segue válido até novembro deste ano, período em que haverá avaliação dos impactos econômicos e trabalhistas da medida. A Associação Capixaba de Supermercados, a CAPS, informou que ainda não possui um levantamento consolidado sobre os efeitos do fechamento dos supermercados aos domingos.
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1: Meus irmãos, eu saúdo a todos com a paz do Senhor Jesus. Vamos meditar no texto da carta aos Hebreus, capítulo 4, versículo 16, que diz: Cheguemos, pois, com confiança ao trono da graça, para que possamos alcançar misericórdia e achar graça, a fim de sermos ajudados em tempo oportuno. É necessário que nós saibamos que há um trono. O trono de Deus é chamado de trono da graça. Porque nós estamos falando de um Deus que é gracioso, de um Deus que tem prazer em salvar, de um Deus que tem o desejo de que todos se salvem. E segundo o autor de Hebreus, nós podemos chegar a este trono com confiança. Por que essa confiança? De onde vem esta certeza de que nós podemos nos aproximar do trono daquele que é o Todo-Poderoso, do trono daquele que é três vezes santo? Simples, porque Cristo abriu o caminho para que dele nos aproximássemos. Até a vinda do Senhor Jesus, havia um véu que separava o trono da graça da humanidade. Nós não podíamos entrar ali. Nós não podíamos afastar aquele véu e adentrar aquele recinto. Poderíamos morrer, porque o salário do pecado é a morte e Deus é vida. Mas vindo Jesus, na plenitude dos tempos, ele dá a sua vida em nosso lugar. Ele vem para morrer na cruz do Calvário que pertencia a nós. E exatamente quando Jesus está morrendo, o véu que separava o trono da graça da humanidade é rasgado de alto a baixo. E agora, segundo o autor de Hebreus, nós podemos chegar a esse trono da graça com confiança. O que nós encontramos lá? Por que chegar ao trono da graça? Guarde isso. Primeiramente, para alcançar misericórdia. É o que diz o texto sagrado. Cheguemos, pois, com confiança ao trono da graça, para que possamos alcançar misericórdia. Misericórdia, meu irmão, misericórdia, minha irmã, é aquilo que nos livra do que nós merecíamos. A verdade é que, como pecadores, nós merecíamos a morte, porque o salário do pecado é a morte. Mas a misericórdia de Deus, sendo renovada dia após dia, a cada manhã, nos livra da morte, que era o nosso pagamento. É a primeira coisa que nós encontramos no trono da graça, é a misericórdia. Em segundo lugar, nós alcançamos a própria graça. O texto sagrado diz que possamos alcançar misericórdia e achar graça. Se a misericórdia é aquilo que nos livra do que merecíamos, que era a morte, a graça nos dá aquilo que nós não merecemos, que é a vida eterna em Cristo Jesus. Diz o apóstolo Paulo, pela graça que sois salvos, por meio da fé. Isso não vem de vós, é dom de Deus. Não vem por obras, para que ninguém se glorie. Foi o desejo do Senhor. Ele quis isso. Ele quis nos salvar. Ele veio antes de todas as coisas, no princípio dos tempos, e levou o Cordeiro no seu projeto de morte em nosso lugar, para nos substituir. Por isso, porque este Cordeiro já deu a sua vida, é que nós podemos chegar com confiança, alcançar misericórdia, alcançar graça, e exatamente como diz o texto, e sermos ajudados em tempo oportuno. Saiba você, a qualquer momento em que você precisar de ajuda, a qualquer momento em que você se sentir só, a qualquer momento em que você precisar de alguém que estenda a mão para você, vá ao trono da graça. Repare, os nossos cultos começam exatamente pedindo misericórdia ao Senhor, pelo poder do sangue de Jesus que nos purifica de todo pecado. E os nossos cultos terminam com a bênção apostólica.

0: bíblica que diz a graça do Senhor Jesus Cristo. Misericórdia e graça são encontradas em um culto ao Senhor. E neste culto, qualquer lugar que seja, dentro da igreja, no seu lar, onde você estiver, ali você pode alcançar de Deus ajuda em tempo oportuno. Que esse Deus maravilhoso, gracioso, misericordioso, possa alcançar você, possa se revelar a você, que você possa ser íntimo dele, que você possa buscá-lo em todos os momentos, porque não há mais motivo para não buscarmos ao Senhor. Há motivos, ao contrário, para com confiança chegarmos ao trono da graça e por ele sermos abençoados. Que Deus abençoe a todos. A paz do Senhor Jesus.
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1: O governo de Minas Gerais aplicou cerca de 17 mil doses durante a semana de mobilização e vacinação nas escolas. A ação levou imunização, orientação e cuidado ao ambiente escolar, facilitando o acesso de alunos e profissionais de educação às vacinas no calendário nacional de vacinação. A vacinação continua disponível nos municípios. Crianças e adolescentes com doses em atraso devem procurar uma unidade básica de saúde, uma UBS, para atualizar a caderneta. Ao todo, cerca de 355 municípios aderiram à estratégia. Durante o período, foram aplicadas quase 17 mil doses nas escolas. O resultado representa crescimento de mais de 40% no número de doses aplicadas no período da campanha. Entre os imunizantes ofertados estavam vacinas contra meningite, HPV e dengue, além de outras previstas no calendário nacional de vacinação, conforme a idade e a situação vacinal de cada aluno. A vacinação previne doenças, reduz surtos, evita casos graves e protege a coletividade. No ambiente escolar, essa estratégia ganha força porque aproxima o serviço de saúde das famílias e contribui para que as crianças e jovens cresçam mais protegidos. Durante a mobilização, as equipes de saúde conferiram os cartões e aplicaram as doses necessárias. As ações foram organizadas pelos municípios de acordo com a realidade de cada escola, com apoio das equipes da educação e orientação às famílias.
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3: Olá, ouvintes da Rádio Manaim. Eu sou Andréia Talmo e vamos conversar com a musicista, especialista em educação musical e musicoterapia, Janaína Zumaki. O tema de hoje é: qual é a importância do estudo da música no desenvolvimento de uma criança?
4: Olá, irmã Andréia. Olá, ouvintes. Primeiro quero dizer que é uma alegria estar aqui. E vamos lá, então, na resposta. No desenvolvimento da criança, a música, além de ser uma atividade muito prazerosa, é um forte e estimula o desenvolvimento cognitivo, emocional, motor, estimula, irmã Andréia, o raciocínio lógico, estimula a fala, a concentração, a memória, o comportamento social, que é muito importante, né, que eles cada vez mais sociáveis um para com os outros, né, e permite a possibilidade de exteriorizar a alegria quando estão tristes, deixando cada vez mais o indivíduo fica sensível, sabendo lidar até mesmo com as perdas, porque como é importante que a criança da tenra idade, aprenda a ter os limites, aprende o entendimento cada vez mais do que é o perder e o ganhar, o ceder, é muito importante. E a música, ela proporciona isso, porque a música é o sentir, né? É o ouvir e o sentir. Então você, até mesmo não tendo tanta propriedade do conhecimento musical, os efeitos dela já estão. Então no desenvolvimento da criança, é maravilhoso que ela possa cada vez mais ter essas possibilidades. Então, todos esses benefícios que eu comentei, há uma grande importância de levar os nossos filhos, a criança, a receber este aprendizado. O contato com a música é fundamental. A paz do Senhor, irmãos.
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1: Os olhos são frequentemente chamados de janela da saúde, e a expressão faz sentido também do ponto de vista médico. Vasos sanguíneos, nervos e estruturas internas dos olhos podem apresentar sinais de doenças sistêmicas ainda desconhecidas pelo paciente. O oftalmologista é o primeiro profissional a suspeitar de condições que afetam diferentes partes do organismo. Isso acontece porque a retina possui uma rica rede de vasos sanguíneos e nervos que refletem diretamente o funcionamento do corpo. Com equipamentos modernos como retinografia, mapeamento de retina e tomografia de coerência óptica, os especialistas conseguem observar alterações que podem indicar doenças cardiovasculares, metabólicas, neurológicas e autoimunes. Entre as doenças mais frequentemente identificadas nos exames oftalmológicos está o diabetes. Pacientes podem apresentar sinais de retinopatia diabética antes mesmo de saberem que possuem alterações nos níveis de glicose. Pequenos sangramentos, dilatação vascular e edema na retina podem ser os primeiros indícios da doença. O diagnóstico precoce é fundamental para evitar complicações visuais e também danos em órgãos como rins, coração e sistema nervoso. A hipertensão arterial também costuma deixar marcas visíveis nos olhos. Alterações nos vasos da retina, estreitamento arterial e hemorragias podem indicar pressão elevada e descontrole da doença.
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1: Muito bom dia a você que acompanha a nossa programação desta quinta-feira aqui na Rádio Manaim. Vamos juntos até as 10 horas da manhã, aqui com Bom Dia Manaim. Como é que está? Está tudo bem com você? Está no trabalho, está em casa, está ouvindo a gente? Está caminhando no calçadão, no parque? Muito obrigado pelo carinho de cada um de vocês. Deixa eu mandar um abraço especial para o nosso irmão Luciano. O Luciano, ele mora na Cidade del Oeste, no Paraguai. E tá ouvindo a gente, hein, Luciano? Parabéns pelo seu aniversário, tá bom, querido irmão? Que Deus te abençoe. Vai ter festa aí, Luciano? Vai ter bolo? Vai ter? Que Deus te abençoe, tá? Olha, receba aqui o nosso abraço, um abraço a toda a sua família, do pastor Mauro Brito, tá bom? Que Deus te abençoe nesse dia tão especial para você. Nosso querido irmão Luciano, lá na Cidade del Leste, no Paraguai, acompanhando aqui a nossa programação, e é o aniversariante do dia, hein? Que Deus te abençoe, tá? Queridos, deixa eu mandar um abraço aqui também para os irmãos que estão nos Manaíns, já preparando os manaíns, né, para receber o seminário, receber os seminaristas, irmãos, que irão participar do seminário do próximo final de semana. Um abraço aqui à nossa irmã Suzana Soares, já está no Manaí de Pernambuco, hein, acompanhando lá a nossa programação, enquanto está preparando a cantina para o seminário. Um abraço também para os demais irmãos em todos os manaíns, né, Domingos Martins, Divinópolis, enfim, em todo o Brasil. Que Deus abençoe a vocês, todas as equipes, né? Os irmãos já estão lá trabalhando com carinho, com muito carinho, com dedicação, para receber os seminaristas nesse final de semana. Um grande abraço também ao nosso querido Francisco, o Francisco Cordeiro. Escreva amanhã aniversário da minha esposa, dia 26. Amém, já vou mandar um abraço hoje, então. O nome dela é Dora, Dora Silva. Então, um abraço, feliz aniversário antecipado, irmã Dora Silva, e amanhã eu mando de novo, tá? Mas já vai preparando aí a festa, não é isso? É verdade, tem que glorificar o nome do Senhor mesmo, né? Porque é muito bom passar o aniversário, né? Sabendo que Deus tem nos abençoado, né? Nós somos servos de Deus. E é uma festa. E nosso Deus, ele se alegra com o nosso aniversário também, certamente, tá bom? Amanhã eu mando de novo, fica tranquilo. Quero mandar um abraço também ao nosso irmão Franciele Melo, tá acompanhando aqui a nossa programação. E vamos estar orando pela Serena.

Serena é uma criança, tá passando por um tratamento seríssimo, né? De saúde, e tá tendo alguns efeitos colaterais, não tem sido fácil pros pais, pra própria Serena. Vamos estar orando por ela, né? Tá bom? Vamos estar orando por ela assim. 8:06 na Rádio Manem. Um abraço também, nossa irmã Sueli. Tá lá no Residencial Santos Dumont, em Santa Maria do Norte, lá no DF, Distrito Federal. Bom dia, minha irmã. Deus te abençoe. Um abraço em toda a família. Também um abraço ao irmão Oscar. Ele está lá em Vila Crespo, Buenos Aires, na Argentina, também participando conosco nessa manhã. Um abraço, Oscar. Também um abraço à irmã Angélica Mendes Vieira, está lá em Pedro Leopoldo, Minas Gerais. A irmã Tatiana Justino da Silva também tá ouvindo a gente, lá em Saquarema, no Rio de Janeiro. E ela diz: Kleber, hoje é aniversário da irmã Nadira, uma serva valente do Senhor, de Saquarema, Rio de Janeiro. Parabéns, irmã Nadira. Deus abençoe, tá? Um feliz aniversário também. 8:07.

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1: Agora são 8 horas 32 minutos, 8h32. Que bom que você está aqui conosco, você está na Rádio Manaim, anunciando o Evangelho Eterno. Um grande abraço a você e você tenha uma excelente quinta-feira.

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2: A praça de serviço chegou a Teoflotônia, no Vale do Mucuri, levando atendimentos gratuitos, emissão de documentos, serviços de saúde, vagas de emprego, castração de animais à Praça Tiradentes, no centro da cidade. Durante 2 dias de programação, moradores tiveram acesso a dezenas de serviços gratuitos em um único espaço, com foco em cidadania, empregabilidade, saúde, assistência social, regularização documental e saúde animal. Entre os serviços mais procurados, por onde o projeto já passou, estão a emissão da nova carteira de identidade nacional, realizada no local pela Polícia Civil de Minas Gerais, além de orientações sobre vagas de emprego e seguro-desemprego, carteiras de trabalho digital, serviços da UAI e regularização de documentos no geral. A Praça de Serviços também ofertou ações de castração gratuita de cães e gatos, vacinação e orientações sobre cuidados com os animais, além de atendimentos de saúde, assistência social.

e suporte ao cidadão em diferentes áreas. A praça de serviços, governo presente, já ultrapassa a marca de 72 mil atendimentos e orientações realizados em Minas Gerais, consolidando-se como uma das principais iniciativas de aproximação entre o Estado e a população. O projeto já percorreu cidades, polos de diferentes regiões mineiras, como Uberlândia, Ipatinga, Ubar, Pouso Alegre, Poços de Caldas, Diamantina, Ouro Preto, Uberaba, Araxá, Barbacena, Paracatu, Ponte Nova e Viçosa, levando serviços essenciais, escuta ativa e atendimento direto aos cidadãos.

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1: Nosso tema é: o maior risco financeiro é você. Impulso, comparação e ansiedade quebram mais pessoas do que crises econômicas, você sabia? A Bíblia fala muito sobre domínio próprio. Educação financeira também é disciplina emocional. Dica prática: evite decisões financeiras quando estiver emocionalmente abalado ou muito empolgado. A calma protege o bolso. Lembre-se sempre: quem planeja tem futuro, quem não planeja tem destino.

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0: anunciando o Evangelho Eterno, 9:04, 9:04, bom dia!
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0: Deixa eu abraçar aqui os nossos queridos irmãos que acompanham a nossa programação todos os dias, né? Um abraço aqui ao Douglas Santos Andrade, que está lá na cidade de Oeste, Alto Paraná do Paraguai, acompanhando aqui a nossa programação e mandando um abraço para o irmão Luciano Correia, que está aniversariando hoje, completando mais um ano de vida. Parabéns, viu, Luciano? Deus te abençoe. Um abraço também ao Flávio Souza, que mora em Ipanema, Val Paraíso de Goiás, lá em Goiânia. Tá bom? Participando conosco. Um grande abraço também ao nosso querido irmão Flávio Souza, sempre participando aqui conosco. 9:04, tá chegando Palavra de Esperança.
2: A paz do Senhor Jesus a todos. No programa de hoje, na Palavra de Esperança de hoje, nós veremos a respeito da experiência de um homem por nome Enéas e como essa experiência trouxe aquilo que aquele homem efetivamente nem de perto tinha, que foi a esperança. Esperança no Senhor Jesus. Nosso texto está em Atos, capítulo 9, verso 34, que assim nos diz: E disse-lhe Pedro: Enéas, Jesus Cristo te dá saúde. Levanta-te e faze a tua cama. E logo se levantou. Percebam, antes até de falarmos da história, de como tudo isso aconteceu, percebam que nós estamos diante de uma palavra imperativa. Não foi simplesmente um convite, Enéas, quem sabe. Não, foi algo imperativo. Jesus te dá saúde, você vai se levantar. Quando nós estamos, e isso acontece a todo tempo que a palavra de Deus está diante de nós, quando nós estamos perante a palavra de Deus, que é imperativa da mesma forma, ou nas nossas experiências com os dons espirituais, quando o Senhor dá uma revelação, mostra de alguma forma que algo há de nos sobrevir, Ele orienta, faz uma promessa. Quando há uma palavra que vem da parte de Deus em nosso favor, não duvidemos. Não vamos ficar pensando, mas como é que vai ser? Será que Deus vai fazer mesmo? Mas isso é impossível? Não, tudo é possível ao que crê. Se o Senhor falou, se está na sua palavra, se Ele te deu um sinal, você já pode crer e glorificar e fazer.

aquilo que está te sendo orientado pelo Espírito Santo, pela palavra de Deus. Por quê? Porque a voz do Senhor é uma voz poderosa e nada supera ou é maior do que a soberania, a majestade e a glória da voz que vem de Deus. Esse homem, agora falando um pouquinho da palavra, do texto, por nome Enéas, a descrição bíblica diz que ele tinha uma doença e o verbo que é usado no texto é que ele jazia, ou seja, ele estava morrendo em cima de uma cama há 8 anos. E um dos apóstolos do Senhor Jesus, Pedro, um pastor também, da mesma forma, claro, ele, bem como a igreja, aquela igreja inicial, esses servos de Deus do passado, eles iam para uma cidade, para outra, abriam igreja, davam assistência, faziam cultos, reuniões, escreviam as cartas, e esses servos de Deus davam essa assistência, viam alguém necessitado, podia ser numa praça pública, no meio da rua, dentro de uma determinada casa, num lugar de reunião, e sempre era estendida a mão para ajudar, para trazer uma palavra de consolo, para, em nome de Jesus, suplicar uma bênção, uma ajuda à vida necessitada. E foi exatamente isso que aconteceu no episódio entre o apóstolo, esse servo de Deus por nome Pedro, e o homem moribundo que estava jazendo numa cama por nome Enéas. A nossa vida, você, o senhor, a senhora, essa, vou chamar de dispensação, essa operação poderosa em favor daquele homem é a mesma, é o mesmo Senhor Jesus, é o Espírito Santo que agiu lá, é o Espírito Santo que está fazendo a obra nos nossos dias, nos lugares, nos corações, famílias, onde há um povo, o povo de Deus, que é firmado, governado pelo seu Espírito Santo, onde há a obra do Espírito Santo, essa mesma ação celestial, abençoadora, se dá em favor daqueles que são necessitados. Houve uma palavra, a bênção foi alcançada, nós estamos sob a mesma palavra, sob a mesma bênção, porque Jesus é o mesmo ontem, hoje e eternamente. Voltando aqui ao texto, o apóstolo Pedro, portanto, viu Enéas naquela situação, repito, jazendo numa cama há 8 anos, necessitado. E aí veio a palavra imperativa. Primeiro lugar, vejam que Pedro chamou aquele moço pelo seu nome, Enéas, que poderia ser qualquer um outro nome, mas no caso aqui era Enéas, numa demonstração de que Deus nos conhece na intimidade, no interior, aquilo que agora mesmo, se passa na sua mente, no seu coração, as angústias, quem sabe noites sem dormir, palavras pesadas que você tem ouvido, afrontas, dificuldades, ausência, perdas, tudo é de conhecimento de Deus. Ele, pelo seu Espírito Santo, ele sonda o coração, ele sabe aquilo que está te afligindo. E mais, o amor, a misericórdia de Deus, nada, o Senhor Jesus não está alheio àquilo que te aflige e que você passa. Enéas, se põe agora no lugar daquele homem que teve o seu nome chamado, na verdade proclamado, e saiba disso, Deus te conhece, sabe a sua dor. Enéas,

Retomando o texto, Jesus Cristo te dá saúde. Que maravilha, que palavra poderosa, imperativa. Nós dizemos a mesma coisa. Não porque eu estou falando ou haja virtude em qualquer um de nós, mas nós dizemos aquilo que é originado da palavra de Deus. Jesus Cristo te dá saúde, Jesus te dá libertação, Jesus te dá alegria, Jesus te dá bênção, Jesus te traz segurança, Ele entra na sua vida, Ele entra no seu coração, Jesus te dá esperança. O Senhor Jesus, quando derramou o sangue na cruz, e ao terceiro dia, depois de morto e sepultado, ressuscitou, logo mais adiante, derramou do seu Espírito Santo, esse Senhor e Salvador, Ele te dá razão de viver, Ele te dá bênçãos, Ele abre portas, Ele realiza aquilo que para nós é impossível. O que você não consegue alcançar, não tem como solucionar, não sabe qual direção, qual rumo que eu vou seguir diante de determinada circunstância, o Senhor Jesus tem uma resposta, Ele tem uma bênção. E a palavra na sequência foi: levanta-te, levanta-te, Enéas. Essa palavra está sobre mim, sobre você, sobre a sua família, nesta hora também. Levanta-te, ou seja, não fique curvado aos problemas, às adversidades, não se prostre diante daquilo que te assola de alguma forma, não esteja parado questionando como é que vai ser, eu vou desistir, não pare, eu vou parar de orar, de buscar a presença de Deus, a minha fé está abalada, eu estou cansado. Faça exatamente o contrário, em nome de Jesus, levanta-te, ou seja, segue, serve ao Senhor, vá ao culto, busque a presença de Deus, abra a palavra dele, vá ler a Bíblia, vá orar, vá buscar a face do Senhor, vá a uma igreja mais próxima da sua casa e peça oração, procura um pastor, um diácono, diz: eu preciso de um encontro com Jesus, eu necessito que a igreja me assista, me abrace, eu necessito de uma bênção na minha vida. Enéas, levanta-te, não fique parado diante de situações, de problemas, mas em nome de Jesus, lute pela sua bênção. Finalmente, a palavra ainda de Pedro foi: e faze a tua cama. Isso chama muito a atenção, porque a cama onde Enéas se deitava, e usando a expressão bíblica, onde ele jazia, ou seja, estava caminhando para a morte, o lugar do sofrimento, o lugar das agruras, o lugar da angústia. Agora você vai arrumar essa sua cama, você vai levantar. Enéas, é uma vida nova. Aquilo que eram trevas, agora é luz. A morte transformou-se em vida. O problema recebeu uma resposta da parte de Deus. Enéas, levanta-te, faze a tua cama. E Enéas logo se levantou. Em nome de Jesus, tome também uma posição, uma definição, uma decisão na sua vida. Caminhe servindo ao Senhor. Mas e os problemas? Não, você vai conviver com eles, porque a cama não desapareceu, não é? Não mandou jogar a cama fora. Você só vai arrumar. Você vai conseguir, no Senhor, lidar com os desafios, com os problemas. Eles estão aí, as dificuldades da vida, as expectativas, as nossas necessidades, elas continuam, mas no Senhor nós venceremos. E logo ele se levantou. Bendito seja o Senhor, porque estamos debaixo da mesma palavra, debaixo da mesma bênção,
e em nome do Senhor Jesus está

Estaremos de pé, porque em Jesus nós somos mais do que vencedores. Que assim Deus nos abençoe. Vamos fazer uma oração. Senhor Deus, abençoa todos aqueles que, de alguma forma, estão jazendo, estão sofrendo, desamparados, sem a devida esperança, amargurados, não sabem o que fazer, qual direção, como agir em tantas situações. Em nome de Jesus, abençoa, ajuda, socorre. Oramos neste nome glorioso. Amém. A paz do Senhor a todos.

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1: A depressão é uma das doenças mais comuns do mundo. Afeta milhões de pessoas, atravessa idades, profissões e estilos de vida. Ainda assim, persiste uma ideia equivocada, a de que se trata apenas de um problema emocional restrito à mente. Cada vez mais, entendemos a depressão como uma condição que envolve o organismo como um todo. Não é apenas o cérebro, mas também o corpo, os hábitos e uma complexa rede de interações biológicas. Três pilares têm se destacado nesse novo olhar: o movimento, a alimentação e o sono. O primeiro deles é o exercício físico. Durante muito tempo, visto como um complemento. Hoje, ele ocupa um papel muito mais central. Estudos mostram que atividades como caminhada, corrida, musculação podem reduzir de forma significativa os sintomas depressivos. Em alguns casos, especialmente nos quadros leves a moderados, o efeito se aproxima do observado com psicoterapia e até com medicamentos antidepressivos. Mas não se trata apenas de se sentir melhor. O exercício promove mudanças reais no organismo, reduz a inflamação, melhora a função cerebral e estimula a liberação de substâncias ligadas ao bem-estar. O segundo pilar é o eixo intestino-cérebro. O intestino abriga trilhões de micro-organismos que formam a chamada microbiota intestinal. O terceiro pilar é o sono. Alterações no padrão de sono são frequentes em pessoas com depressão. Dificuldade para adormecer, sono fragmentado, sensação de não descanso. Dormir mal não é apenas consequência, pode ser também a causa.
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0: Este quadro apresentará experiências de hinos que marcaram a história da Igreja Cristã Maranata ao longo de seus 50 anos de existência.

Uma irmã residente em Cariacica, Espírito Santo, todas as noites, quando colocava sua filha para dormir, cantava a primeira parte do hino Dobro os Meus Joelhos, até então desconhecido. Ela repetia aquela melodia até o momento em que sua filha adormecia. Certo dia, após ouvir a primeira estrofe, a criança, com 4 anos de idade, continuou a cantar o louvor, completando-o com a segunda estrofe, que diz: Guia-me, Senhor, pelo teu amor. Naquele momento, a mãe da criança se recordou de uma visita feita por irmãos da igreja quando estava grávida. Na ocasião, o Senhor mostrou que ela já era separada para o seu louvor.

0: de Manaí anunciando o Evangelho eterna, eterno, o que os olhos nunca viram. O que nunca subiu o coração do homem é aquilo que Deus tem preparado para aqueles que o amam. Louvado seja o nome do Senhor. 9h53 é ponto final no nosso Bom Dia Manaí, edição desta quinta-feira, dia 25 de junho de 2026. Deixa eu mandar um abraço aqui ao nosso irmão Cristiano Lima, lá do bairro Novo Horizonte, em Colatina. E aí, Cristiano, tudo bem? Como é que está a nossa querida Colatina? Tá quente aí? Que bom, Deus te abençoe, tá? E ele manda um abraço para todos os irmãos de Colatina e nós também mandamos um abraço aqui para os irmãos de Colatina, região noroeste do estado do Espírito Santo. E ele diz: Kleber, temos que estar em clamor pelos nossos irmãos da Venezuela. Ontem ocorreu um terremoto. Sim, é verdade, teve um terremoto ontem na Venezuela, né? Por duas vezes. Aliás, esse tremor sísmico foi sentido em algumas partes do Brasil, né? E ele disse: Kleber, vamos estar orando porque foi na magnitude de 7.2 e 7.5, é verdade. Temos que orar pelo nosso povo lá, né? Nosso povo que está lá na Venezuela e por toda a comunidade da Venezuela. Temos que orar sim, né? Muito sofrimento. Vamos orar pelos nossos irmãos, tá bom, Cristiano? Obrigado pelo carinho e obrigado por ter nos lembrado. Um abraço também ao meu querido irmão Aparício, lá de Sobradinho 2, em Brasília. Ele escreve: hoje aqui é um dia especial na nossa casa. Hoje é aniversário da minha esposa, Francineide. Um presente que o Senhor me deu e a cada dia, olha, não tem como agradecer a Deus, né? Por esse presente. É verdade, Deus nos ama muito, né, meu querido irmão, né? E que bom que o irmão está falando isso é importante, né? Temos que valorizar aquilo que Deus tem nos dado, e as nossas esposas são presentes de Deus, assim também como os maridos das esposas também são presentes de Deus, os nossos filhos também. Parabéns então à irmã Francineide, esposa do nosso querido irmão Aparício, está aniversariando hoje, que Deus te abençoe, tá? Muitos anos de vida, tá bom, irmão Francineide? Olha, um grande abraço à irmã, um abraço também ao nosso querido irmão Aparício e a todos vocês aí de Brasília que acompanham a nossa programação. Vamos orar? Vamos agradecer a Deus.
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0: Nosso Deus, nosso Pai, nós queremos te louvar, agradecer ao Senhor já por essa manhã, por esse dia, por estarmos vivos, Senhor, pela oportunidade que o Senhor nos deu, mais uma oportunidade para anunciarmos o Evangelho Eterno, para testemunhar daquilo que Deus tem feito nas nossas vidas, na vida dos nossos familiares. Por isso, Senhor, nós te adoramos, nós te glorificamos, porque o Senhor é bom e as tuas misericórdias duram para sempre, Senhor. Pelo teu amor incondicional, por ser o nosso Deus, nosso Pai querido, nosso Deus eterno. Por isso nós te louvamos, te magnificamos, te adoramos, em nome do Senhor Jesus. Vem aí o nosso irmão Jorge Pessoa com o programa Vivo Rei, em seguida nossa irmã Lucélia e em seguida da Lucélia nosso irmão Elias Faé. Fiquem com a nossa programação e que o Senhor possa operar grandes bênçãos na vida dos nossos irmãos. Amém? E à noite, culto de oração em todas as nossas igrejas.

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1: O Departamento de Estradas de Rodagem de Minas Gerais, o DER, disponibilizou a versão revisada do Serviço de Natureza Rodoviária do SICOR Minas Gerais, que é o Sistema Referencial de Custos.

Os rodoviários de Minas. Os manuais e cadernos técnicos já podem ser utilizados pelos profissionais da área após a incorporação das contribuições apresentadas durante a consulta pública realizada para aprimorar e aperfeiçoar o sistema. O novo sistema estadual entrou em vigor em abril deste ano. A atualização representa mais um passo no processo de modernização da gestão de custos e orçamentos de obras. Obras públicas em Minas Gerais. Para garantir maior precisão e aderência à realidade do Estado, o sistema foi estruturado com base nas características das 6 macro-regiões mineiras, Triângulo e Alto Paranaíba, Central, Jequitinhonha e Mucuri, Leste e Norte Sul. Segundo o diretor-geral do DER de Minas Gerais, Matheus Novaes, a metodologia representa um avanço estratégico para a infraestrutura e para a gestão pública mineira. Por meio dos manuais e cadernos técnicos, o sistema oferece acesso à memória de cálculo das composições de preços unitários, permitindo que orçamentistas e gestores públicos trabalhem com dados atualizados, produtividades reais e parâmetros alinhados às inovações tecnológicas do setor. Minas Gerais é o primeiro estado do país a adaptar a metodologia do sistema de custos referenciais de obras do Departamento Nacional de Infraestrutura de Transportes.

0: Olha, estamos chegando. Muito, muito, muito bom dia a você, meu amigo. Bom dia a você, minha amiga. E a partir de agora estamos entrando no ar aí com o programa Viva o Rei até o meio-dia. Eu peço gentilmente, por favor, né, a sua permissão para poder entrar aí na sua casa, a você que nos ouve pelo celular, pelo computador, para poder entrar aí no seu trabalho, aonde você estiver, sempre, sempre ligado aqui com a gente, conectado com a Rádio Maranhão, nas escolas, nas repartições públicas, você que está nas fábricas, nas indústrias, está na loja, está no comércio em geral. Deus abençoe. Ah, o pessoal do trânsito. Vai devagar no trânsito, fique atento, atento, fique atento aí às sinalizações, né, de trânsito. Muito cuidado aí nas ruas, nas estradas. Aquela velha história, né? Você tem que dirigir para você e para outra pessoa mesmo. Atenção, atenção redobrada.
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0: Pois é, hoje é quinta-feira. Que Deus assim nos abençoe. Daqui a pouco nós vamos falar sobre o culto de hoje à noite, as datas comemorativas. Vamos falar também do seu aniversário. Edifiquei uma casa.

Jesus, eu quero amar-te até morrer. Nome do hino, Jesus, quero amar-te. Abrimos aqui o programa com o louvor, edifiquei uma casa. Inclusive, está na palavra de Deus, né? Segundo Crônicas, capítulo 6. Segundo Crônicas, capítulo 6. Edifiquei uma casa para a tua morada, lugar para a tua eterna habitação. Olha, tem alguém fazendo aniversário hoje? Alguém fazendo aniversário aí na sua casa? Alguém da família? Um amigo seu? Uma amiga? Você gostaria de estar homenageando essas pessoas? Então manda para mim aqui, hein? Manda para mim, pode mandar. Entra aí no nosso site. Entra aí no nosso site, é pelo site radiomanaim.com.br e clica no link interatividade. E ali você vai digitar uma frase para essa pessoa, vai homenagear o seu amigo, a sua amiga, afinal de contas, hoje é o aniversário dela. E nós vamos caprichar aqui com aquele abração, é dia de festa, né? É dia de glorificar o nome do Senhor. Você vai dar esse abração especial naquela pessoa que, às vezes, tem tempo que você não vê. Tem tempo. Às vezes a gente fica na correria do trabalho. E hoje é um ótimo dia, um ótimo motivo para você entrar em contato e falar assim, liga na Rádio Manaim porque eu vou mandar um abração para você. Eu vou mandar o irmão Jorge vai mandar. Fala o meu nome aí. Isso. Fala meu nome lá. Fala, o irmão Jorge falou que vai mandar um abração para você. Sintoniza aí. Aí a pessoa vai sintonizar, vai conectar com a gente e vou mandar esse abração. Combinado, então? Daqui a pouquinho, às 10h30 da manhã, vou mandar aquele abraço para os aniversariantes do dia. Dá tempo aí de você. Dá tempo de você estar aí mandando pra gente, né? Entrando aí no nosso site, radiomanaim.com.br. Clica no link interatividade. Clicou no link interatividade, vai em participação ao vivo. E falando em data comemorativa, tá? Deixa aqui pras datas comemorativas também. Hoje dia 25 de junho. Hoje é o Dia Mundial do Marinheiro. É uma celebração internacional aos profissionais que atuam na Marinha Mercante. Um abraço aí para todos os marinheiros. Hoje é o Dia também Mundial de Todo Cuidado do Vitiligo.

0: É a focado na conscientização sobre a doença e também sobre o combate ao preconceito, dia do vitiligo. Essas são as datas comemorativas de hoje, hoje dia 25 de junho. Estamos aqui comemorando com você também. Tem mais? Tem mais? Hoje é o dia do imigrante. Hoje é o dia do imigrante. Hoje é o dia mundial do marinheiro, como eu já falei aqui. Amanhã nós vamos falar sobre isso. Amanhã é o dia mundial de combate às drogas. Amanhã, sexta-feira. 10 e 18, continua.
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0: 10 e 18.

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1: A hipertensão é uma doença crônica muito prevalente no Brasil. E por isso, desde o ano passado, a diretriz para a classificação da pressão arterial mudou no país. A pressão 12/8, historicamente considerada saudável, passou a ser classificada como pré-hipertensão arterial. Na prática, a pressão entre 120/80 e 139/80-89 passou a ser enquadrada como pré-hipertensão pela nova regra, validada pela Sociedade Brasileira de Cardiologia. A partir de 140/90 ou 14/9, o diagnóstico é de hipertensão arterial. Essas alterações seguiram uma mudança que já havia sido colocada em prática pela Sociedade Europeia de Cardiologia em 2024 e é fundamental para reduzir os riscos de acidente vascular cerebral e de insuficiência renal que estão intimamente ligados à hipertensão. A ideia é antecipar o início dos cuidados para controlar melhor a pressão arterial e evitar complicações. Especialistas destacam que a medida se torna necessária quando se percebe o crescimento no ritmo de novos diagnósticos de pressão alta no Brasil. Dados do Ministério da Saúde indicam que o percentual de brasileiros hipertensos saltou de 22% em 2006 para 29,7% em 2024. A pressão alta é um dos principais fatores de risco para doenças cardíacas, o AVC e doença renal crônica.
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1: Olha, já vou mandar um abração para os aniversariantes. Eu já falei. Isso, eu vou. Repito aqui porque eu quero mandar um abração para quem tá completando mais anos de vida. Então, daqui a pouquinho, às 10h30, tá? Agora, dá tempo de você mandar um abraço. 10h24 agora, confere o meu com o seu aí, 10h24. Então você entra aí no nosso site, radiomaraim.com.br, clica no link interatividade, aí nesse link tem participação ao vivo, é por ali que você vai mandar vai mandar ali as suas felicitações, vai mandar os parabéns, né, pro seu amigo, pra sua amiga, pras pessoas que você tanto ama aí, tanto você ama aquela pessoa, alguém do seu trabalho também, alguém da sua escola, da faculdade, lembra aí e manda. Então já às 10h30, daqui a pouco, né, daqui a 5, 6 minutos, a gente manda esse abração aqui no nosso quadro, dentro do nosso quadro Feliz Aniversário. Entra aí no site radiomaraim.com.br, clica no link Interatividade e vai aparecer o outro link Participação ao Vivo.
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1: Lembra desse hino? Deus hoje quer te falar? Deus, ele quer falar com você. Ele observa, ele quer também te dirigir e quer falar com você.

0: Linda regravação, Doce Nome, lembra? Com Vencedores por Cristo, né? Doce Nome, e você, é claro, né? Glorificando o nome do Senhor. Vamos lá, tem o nosso quadro agora.
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0: Gostei, tá aí, ó, você que tá completando mais um ano de vida, parabéns a você, meu irmão, parabéns a você, meu amigo, parabéns a você, minha amiga. Olha, feliz aniversário, parabéns ao nosso amigo Adilson Rodrigues, aí de Contagem, Minas Gerais. Ele diz assim: irmão Jorge, estamos completando aí mais um ano, quero mandar um feliz aniversário para minha esposa. Que Deus abençoe minha esposa por mais um ano de vida. E já estamos há 30 anos caminhando juntos, e a esposa hoje está completando mais um ano de vida, sua companheira. Mas eu creio que o Adilson ficou tão emocionado, é o que eu falo sempre, né? Ficou tão emocionado que esqueceu de digitar o nome da sua esposa aqui. Escreve o nome da sua esposa aqui, Adilson, por gentileza. Ele falou: olha, minha esposa está completando mais um ano de vida. Mas quem? O nome? Manda para mim, manda pra gente aqui, pra gente mandar esse abração aqui, todo especial, tá? Feliz aniversário também para Helena. Helena está completando mais um ano de vida. Recebe um abraço aí da sua mãe, a Úrsula, aí em Belo Horizonte, BH. Aí no bairro Grajaú, Belo Horizonte, Minas Gerais. Parabéns, Helena. Que Deus te abençoe grandemente. O nosso abraço, feliz aniversário aí por mais um ano de vida. Que Deus continue te sustentando aí, em nome de Jesus. E você está fazendo aniversário, receba aqui o nosso abraço também. Que Deus te abençoe grandemente.
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0: 10h33.

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1: A Anvisa suspendeu a comercialização, distribuição e uso de medicamentos depois de notificações de problemas em lotes de produtos fabricados pelos laboratórios Hipofarma e Cimed. No caso da Hipofarma, a medida atinge o medicamento fosfato disódico de dexametasona, 4 mg, solução injetável, caixa com 50 unidades, utilizado como corticoide anti-inflamatório. A empresa informou o recolhimento voluntário do lote 25091566 após identificar escurecimento da solução quando o produto é diluído em associação com determinados medicamentos. Já a Cimed comunicou o recolhimento voluntário do lote 2424299 dos medicamentos atorvastatina cálcica 40 mg e rosuvastatina 20 mg, ambos utilizados para controle do colesterol. Segundo a empresa, houve suspeito de mistura de embalagens com cartuchos de rosuvastatina identificados em lotes de atorvastatina. A agência sanitária também informou que determinou a apreensão e proibiu a fabricação, comercialização, distribuição e uso de uma série de medicamentos sem registro, notificação ou cadastro sanitário. Entre os produtos proibidos estão composto cura tudo, composto saúde do homem, composto para diabetes, composto para psoríase, composto antidiabetes, 7 magnésios, valeriana composta, quicinusite, rinite, entre outros.
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4: Olá, ouvintes da Rádio Manaim. Eu sou Andréia Talmi e vamos conversar com a enfermeira Valéria Rocha, especialista em enfermagem obstétrica e dermatoterapia, habilitada em ozonioterapia. O tema de hoje é: qual é o perfil do paciente que pode receber ozonioterapia?
5: Olá, ouvintes. A paz do Senhor Jesus. Então, hoje o nosso tema é: qual é o perfil do paciente que pode receber ozonioterapia? Na verdade, a ozonioterapia, ela não tem como...

0: contraindicações, mas acontece que quando a gente vai fazer ozônio em um paciente, nós pedimos exames laboratoriais que a gente possa saber como que está a saúde desse paciente no geral, para que ele possa receber o gás ozônio.
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0: Sequência, perfeito louvor. Quem irá levar a preciosa semente? Vamos levar, vamos evangelizar. Olha, a semana dos convites, é a semana dos convites. Evangelize aí aquela pessoa da sua família. Você orou por ela nas madrugadas, jejuou por ela, participou dos cultos, tem participado dos cultos, cumprido as orientações. É a semana dos convites aí, das evangelizações. Envie o convite aí para essa pessoa que você está orando por ela e que faz parte da sua família. É o mês da família, né, gente? 10h45, continua aqui o programa.
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0: Olha, hoje à noite tem culto. Tem culto de oração na Igreja Cristã Maranata. É um período ali de busca, de clamor, onde nós vamos derramar ali aos pés do Senhor, vamos derramar diante do Senhor as nossas necessidades, não é mesmo? As nossas necessidades. E você está convidado, hein? Participe com a gente do culto hoje à noite na Igreja Cristã Maranata. O culto começa, culto presencial, às 19h30. Às 19h30, participe do culto. Culto voltado hoje para oração. E falando em oração, você gostaria de receber oração agora, agora, neste exato momento? Por que que eu estou te falando isso? Porque nós temos pastores à disposição nesta manhã de quinta-feira, não só nesta manhã de quinta-feira, pela manhã, tarde, à noite, de madrugada, 24 horas, os pastores estão ali aguardando o seu contato. Nós temos aí plantão, hein? Plantão 24 horas. Então, para você que está no Brasil, você que está no exterior, para quem está no exterior, nós temos um celular, aí você pode ligar diretamente pelo seu WhatsApp. É um telefone exclusivo para quem está no exterior, para você fazer o seu pedido de oração. DDD 27 99309-1405. 99309-1405. Está anotando aí? Anota! Anota aí. DDD 27 99309-1405. Ligue, faça contato. Quando você ligar, um pastor vai te atender e ele vai orar por você. Aí você fala com ele sobre a sua necessidade, sobre o momento difícil que você está vivendo, precisando de uma bênção da parte de Deus. Então, liga agora. Para quem está no exterior, telefone exclusivo, DDD 27 99309-1405. Envie esse número, esse contato aí para o seu amigo, para seu amigo que você sabe que está precisando de oração, e faça o seu pedido de oração. Para quem está no Brasil, a ligação é de graça pelo 0800-707-3076.
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0: 4 para as 11.

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1: Quem está com o nome negativado terá uma nova oportunidade para quitar dívidas por meio do programa Novo Desenrola Brasil. Uma parceria entre a Serasa e os Correios vai permitir que consumidores negociem débitos presencialmente em agência dos Correios de todo o país. No Espírito Santo, são 92 unidades disponíveis para atendimento, com descontos que podem chegar a 90%. De acordo com a empresa, a iniciativa busca ampliar o acesso às oportunidades de regularização financeira, especialmente para consumidores que preferem atendimento presencial ou têm dificuldades para utilizar os canais digitais. Atualmente, o país registra 83 milhões de pessoas endividadas. Ao todo, os brasileiros acumulam cerca de 342 milhões de dívidas negativadas. O valor médio devido por consumidor é de R$ 6.800. Os dados também mostram a pressão de endividamento sobre o orçamento das famílias brasileiras. O setor financeiro segue como principal origem das pendências. Bancos e cartões de créditos concentram 27% das dívidas. Em seguida, aparecem contas básicas como água, luz e gás com 21% e financeiras não bancárias responsáveis por 19% dos débitos. Além do atendimento presencial nas agências dos Correios, os consumidores também podem negociar e quitar dívidas pelos canais digitais da Serasa, como o site, o aplicativo da empresa e o WhatsApp pelo número 11 99575 2096.
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1: Agora quero mandar aquele abração pra você aqui nesta manhã de quinta-feira. Bom dia pro nosso amigão José Rodrigues. Um abraço ao nosso povo aí do Rio de Janeiro. Alô, Niterói, Rio. Aparecida Conceição tá mandando o seu bom dia. A Maria Diniz também tá mandando aqui o seu recado. Um abraço ao nosso povo aí de Mimoso do Sul, aqui do estado do Espírito Santo, interior do estado do Espírito Santo. O Alencar Pimentel mandando o seu bom dia também. Um abraço também para a Márcia Almeida. Alô, minha amiga Márcia. Um abraço para o nosso povo de Fortaleza, no Ceará.

0: Nossa irmã Maria Márcia está sempre conectada aqui com a gente. Deus abençoe, está sempre orando por nós também. Né, minha irmã? Um abraço também, o nosso bom dia, que vai para quem mais, hein? A Cláudia, Cláudia Cascais de Florianópolis. Florianópolis em Santa Catarina, ouvindo aí, ligados na Rádio Maraim, o Robson Souza. Tudo bem, meu companheiro Robson? A Leni, Leni Ferreira, um abraço a você, Leni. Um abraço ao nosso povo aí de São Paulo, ligado aqui na Rádio Maraim. Olha, quero mandar um abraço para o nosso povo também aí de Sergipe. Alô, Sergipe, alô, Aracaju. Nosso povo de Sergipe, sempre ligado na Rádio Maraim. Bom dia para Eliane. Tudo bem, Eliane? Um abraço para você, Eliane. Bom dia também ao nosso povo aí de Piúma. Piúma, litoral sul do estado do Espírito Santo, mais especificamente aí no bairro Monte H. Um abraço ao nosso povo aí de Piúma, no bairro Monte H, o nosso companheiro Tiago. O Tiago Conrado, ele tá mandando um bom dia para Juliana Campos, a nossa irmã que faz parte da equipe de acessibilidade e trabalha com Pilates, né? Ele diz assim: estou feliz com o resultado da cirurgia também da irmã Lourdes. A irmã Lourdes é da Igreja Maranata de Vale Esperança, pastor Sérgio. Que Deus continue abençoando a todo o povo, aos irmãos da Rádio Maraim. Estou no trabalho e ligado na Rádio Maraim desde a madrugada. Ô, Tiago Conrado, um abraço para você. Ao nosso povo aí de Piúma, ao nosso povo aí de no bairro Monte H, ligado na Rádio Maraim. Aliás, eu quero aproveitar aqui também, mandar um abraço pro meu papai, né? O meu pai, sim, o meu pai, o senhor Gilmar, Gilmar Ramos, mora aí no centro de Piúma, né? Tá sempre ligado aí, já tá com a vida boa, tá aposentado, já passou dos 80 anos, mas ó, tá forte, tá firme, tá com saúde, graças a Deus. Então fica aqui esse abraço também especial ao meu papai, o senhor Gilmar, que aposentou, mora em Piúma, tá descansando aí, tá nessa vida boa. E que Deus abençoe o senhor Gilmar aí em Piúma, sempre quando eu posso, dou aí um abração, um beijão nele aí. E que Deus abençoe a todos os irmãos, você que tá ligado aqui na Rádio Maranhão. Um abraço ao nosso povo aí do litoral sul do estado do Espírito Santo. Agora 11:06.
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Vamos meditar nas Escrituras Sagradas. Daqui a pouco, às 11h20, tá? Já às 11h20.

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1: A Capitania dos Portos do Espírito Santo vai incorporar uma nova embarcação que será utilizada em operações de resgate marítimo no litoral capixaba. A lancha de busca e salvamento, a superlancha da Marinha, conta com equipamentos modernos voltados para operações em condições adversas de mar e baixa visibilidade. Segundo a Marinha, a chegada da superlancha representa um avanço estratégico para operações de busca e salvamento no estado. Até então, situações mais graves no litoral capixaba frequentemente dependiam do deslocamento de meios navais sediados no Rio de Janeiro, o que aumentava o tempo de resposta das operações. Entre os diferenciais tecnológicos da embarcação está a capacidade de autoendireitamento em caso de emborcamento, recurso que aumenta a segurança da tripulação e das vítimas resgatadas durante as missões. A lancha também possui sistemas modernos de comunicação e detecção, incluindo radar e câmera de visão térmica, tecnologia capaz de localizar náufragos na água, mesmo durante a noite ou sob condições climáticas desfavoráveis. A embarcação pode resgatar até 20 pessoas. Com dois motores de 700 HP, a nova lancha de busca e salvamento da Marinha pode atingir velocidade máxima de 30 nós, equivalente a aproximadamente 55 km por hora. A embarcação possui autonomia de 200 milhas náuticas, cerca de 360 km, permitindo um raio operacional de até 100 milhas náuticas, ou seja, 180 km para missões de resgate no mar.
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1: Meus irmãos, eu saúdo a todos com a paz do Senhor Jesus. Vamos meditar no texto da carta aos Hebreus, capítulo 4, versículo 16, que diz: Cheguemos, pois, com confiança ao trono da graça, para que possamos alcançar misericórdia e achar graça, a fim de sermos ajudados em tempo oportuno. É necessário que nós saibamos que há um trono. O trono de Deus é chamado de trono da graça, porque nós estamos falando de um Deus que é gracioso, de um Deus que tem prazer em salvar, de um Deus que tem o desejo de que todos se salvem. E segundo o autor de Hebreus, nós podemos chegar a este trono com confiança. Por que essa confiança? De onde vem esta certeza de que nós podemos nos aproximar do trono daquele que é o Todo-Poderoso, do trono daquele que é três vezes santo?

0: Simples, porque Cristo abriu o caminho para que dele nos aproximássemos. Até a vinda do Senhor Jesus, havia um véu que separava o trono da graça da humanidade. Nós não podíamos entrar ali. Nós não podíamos afastar aquele véu e adentrar aquele recinto. Poderíamos morrer, porque o salário do pecado é a morte e Deus é vida. Mas vindo Jesus, na plenitude dos tempos, ele dá a sua vida em nosso lugar. Ele vem para morrer na cruz do Calvário que pertencia a nós. E exatamente quando Jesus está morrendo, o véu que separava o trono da graça da humanidade é rasgado de alto a baixo. E agora, segundo o autor de Hebreus, nós podemos chegar a esse trono da graça com confiança. O que nós encontramos lá? Por que chegar ao trono da graça? Guarde isso. Primeiramente, para alcançar misericórdia. É o que diz o texto sagrado. Cheguemos, pois, com confiança ao trono da graça, para que possamos alcançar misericórdia. Misericórdia, meu irmão, misericórdia, minha irmã, é aquilo que nos livra do que nós merecíamos. A verdade é que, como pecadores, nós merecíamos a morte, porque o salário do pecado é a morte. Mas a misericórdia de Deus, sendo renovada dia após dia, a cada manhã, nos livra da morte, que era o nosso pagamento. É a primeira coisa que nós encontramos no trono da graça, é a misericórdia. Em segundo lugar, nós alcançamos a própria graça. O texto sagrado diz que possamos alcançar misericórdia e achar graça. Se a misericórdia é aquilo que nos livra do que merecíamos, que era a morte, a graça nos dá aquilo que nós não merecemos, que é a vida eterna em Cristo Jesus. Diz o apóstolo Paulo, pela graça que sois salvos, por meio da fé. Isso não vem de vós, é dom de Deus. Não vem por obras, para que ninguém se glorie. Foi o desejo do Senhor. Ele quis isso. Ele quis nos salvar. Ele veio antes de todas as coisas, no princípio dos tempos, e levou o Cordeiro no seu projeto de morte em nosso lugar, para nos substituir. Por isso, porque este Cordeiro já deu a sua vida, é que nós podemos chegar com confiança, alcançar misericórdia, alcançar graça, e exatamente como diz o texto, e sermos ajudados em tempo oportuno. Saiba você, a qualquer momento em que você precisar de ajuda, a qualquer momento em que você se sentir só, a qualquer momento em que você precisar de alguém que estenda a mão para você, vá ao trono da graça. Repare, os nossos cultos começam exatamente pedindo misericórdia ao Senhor, pelo poder do sangue de Jesus que nos purifica de todo o pecado. E os nossos cultos terminam com a bênção apostólica que diz a graça do Senhor Jesus Cristo. Misericórdia e graça são encontradas em um culto ao Senhor. E neste culto, qualquer lugar que seja, dentro da igreja, no seu lar, onde você estiver, ali você pode alcançar de Deus ajuda em tempo oportuno. Que esse Deus maravilhoso, gracioso, misericordioso, possa alcançar você, possa se revelar a você, que você possa ser íntimo dele, que você possa buscá-lo em todos os momentos, porque não há mais motivo para não buscarmos ao Senhor. Há motivos, ao contrário, para com confiança chegarmos ao trono da graça e por ele sermos abençoados. Que Deus abençoe a todos. A paz do Senhor Jesus.
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0: Salmos 127, matando saudades aqui na Rádio Manaim. Programa Viva o Rei. Eu volto já já. Volto já já com o nosso momento de oração.
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2: Após determinação da Secretaria Nacional de Trânsito, Detran do Espírito Santo informou que já passou a exigir exame toxicológico para candidatos à primeira habilitação nas categorias A e B destinadas a motocicletas e veículos a carros. A nova regra vale para processos de primeira carteira nacional de habilitação, a CNH, abertos a partir do mês de maio deste ano. Segundo o Detran, o exame será obrigatório para emissão de permissão para dirigir. Isso significa que o candidato poderá realizar normalmente as etapas do processo de habilitação, mas só terá a CNH emitida após apresentar resultado negativo no exame toxicológico. O teste deverá identificar a presença de substâncias psicoativas no organismo em uma janela mínima de detecção de 90 dias. Caso o resultado seja positivo e o candidato discorde, será possível solicitar contraprova no mesmo laboratório. Quem abriu o processo de habilitação antes do dia 18 de maio deste ano não será afetado pela nova regra, mesmo que ainda não tenha realizado provas teóricas ou práticas. O candidato deverá procurar um posto de coleta de laboratórios credenciados pelo Senatran. A lista completa dos estabelecimentos autorizados está disponível no site oficial do Detran do Espírito Santo. De acordo com o órgão, o processo de habilitação não será cancelado caso o exame apresente resultado positivo. Nessa situação, o candidato poderá repetir o teste após 90 dias. O processo de primeira habilitação não perde validade, mesmo que a CNH não seja emitida imediatamente.
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3: Nosso tema é: o maior risco financeiro é você. Impulso, comparação e ansiedade quebram mais pessoas do que crises econômicas, você sabia? A Bíblia fala muito sobre domínio próprio. Educação financeira também é disciplina emocional. Dica prática: evite decisões financeiras quando estiver emocionalmente abalado ou muito empolgado. A calma protege o bolso. Lembre-se sempre: quem planeja tem futuro, quem não planeja tem destino.

Adoramos ao nome do Senhor por esta manhã. Manhã de quinta-feira, glorificamos pela tua palavra, pelas orações, pelos louvores, pela igreja, por esta família que está conosco aqui nesta manhã. Nós somos uma família, nós somos um corpo. E bendito seja Deus que o Senhor está à frente. Na nossa caminhada, o Senhor tem ido à frente. E queremos clamar pelo sangue de Jesus. Pai, Deus Emmanuel, Deus conosco, continue nos guardando. E que possamos realizar a tua obra com toda alegria, com todo amor. Senhor, abençoe os nossos lares, os casamentos, nossos filhos, os nossos trabalhos, as nossas responsabilidades ainda neste dia. E que as portas sejam abertas pelo Deus vivo. Nós oramos, meu Deus, porque essa semana nós estamos na semana dos convites, e que o Senhor possa colocar as palavras, e que cada palavra seja como mel para poder evangelizar os nossos entes queridos, levar o convite, e que os nossos familiares, aqueles que ainda não conhecem o Senhor, possam aceitar e estejam conosco nos cultos especiais, e que possam viver uma experiência com Deus vivo, e que o Senhor possa salvar muitas almas. Nós oramos, meu Deus, pelo culto de hoje à noite. Será um culto de oração. E queremos ali para te adorar, chegar na casa do Deus vivo. A Bíblia diz que a casa do Senhor é a casa de oração. E que possamos te adorar. E que possamos entregar as nossas demandas, os nossos problemas, causas, até mesmo para o mundo, para o homem, causas impossíveis. Mas para Deus nada, nada, nada é impossível. Nós oramos para que hoje à noite seja uma noite que muitas pessoas sejam transformadas por Deus. Assim como o Senhor transformou a água no vinho, transforma vidas hoje à noite. Transforma as pessoas, batiza com o Espírito Santo, concede dons espirituais para o culto de hoje à noite. Nós oramos, meu Deus, que cada oração, se for da vontade de Deus, no tempo de Deus e pela fé clamamos, atende, meu Deus, cada súplica, cada intercessão. Oramos, meu Deus, pelos trabalhos aqui da Rádio Manaim, pela TV Manaim, toda a nossa equipe, e que o braço poderoso do Senhor esteja estendido sempre sobre nós, sobre este lugar, sobre esta emissora, e continue sustentando ali também o presbitério, todos os setores,

os irmãos do conselho, os pastores ali nas reuniões do conselho, que haja sempre a direção do Espírito Santo nas reuniões, nas decisões que precisam ser tomadas acerca da tua obra, da administração. Abençoe as coordenações no Brasil e no exterior. Oramos e colocamos tudo diante do teu altar, em nome de Jesus.

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Você que está ouvindo a Rádio Manaim, tudo bem? Que Jesus! Boa tarde, minha amiga! Boa tarde, meu amigo! A paz do Senhor! Hoje, quinta-feira! É, pois é, quinta-feira! Até que o nosso Deus tem nos sustentado, tem nos fortalecido, louvado e exaltado seja o nosso Deus! Começamos mais uma tarde, mais um boa tarde, Manaim. Não começamos uma tarde, começamos uma boa tarde, Manaim. Boa tarde para você. E juntos vamos até as 16 horas. Posso contar com a sua participação? Posso? Posso? Ah, que bom! Glória a Deus! Então você faz favor, vem aqui no nosso Facebook, deixa sua mensagem, deixa o seu recado. O banner verdinho postado ali no Facebook tem uma palavra para o nosso coração. Vem também aqui no nosso site, radiomanaim.com.br. E juntos vamos conversar, vamos passar uma tarde. Deixa eu procurar uma palavra. De renovo. Pode ser? Uma tarde de alegria? De comunhão? Então tá bom. Juntos vamos passar essa tarde na presença do Senhor. Ó, prometo te fazer companhia. Sério? Dou minha palavra. Vou fazer companhia aqui para você, pelas ondas sonoras dessa rádio que é uma bênção, Rádio Manaim. Principalmente para você que está aí, ó, na zona da Mata Mineira. Ô, povo, é Dionísio, na nossa Rádio Manaim 100,3. Um abraço para o povo querido de Minas Gerais. Povo querido, um abraço para todos os irmãos mineirinhos. E para você que está ouvindo a Rádio Manaim aí do exterior,

Você que está ouvindo a Rádio Mané de casa, do trabalho, na rua, no fone de ouvido. Tudo bem com você? Tá tudo bem? Não ri não, hein? Você tá com fone de ouvido aí no ônibus? O povo vai achar que você... Né? Né? Oh, minha amiga, meu amigo, vamos ter juntos uma tarde abençoada na presença do Senhor, tá bom? Então tá bom, começamos, tá? Começamos mais um Boa Tarde, Manaim. Ah, mas hoje é quinta-feira, tem tanta coisa pra acontecer hoje, tanta coisa boa. E uma delas é a Palavra de Esperança, que vai começar agora e convido você a acompanhar, ouvir o áudio, vivenciar aqui a Palavra do Senhor que é viva e fala aos nossos corações. Boa tarde, tá? Boa tarde. Boa tarde, começamos, acordem. Começamos o Boa Tarde, Manaim, com uma palavra de esperança.

A paz do Senhor Jesus a todos. No programa de hoje, na palavra de esperança de hoje, nós veremos a respeito da experiência de um homem por nome Enéas e como essa experiência trouxe aquilo que aquele homem efetivamente nem de perto tinha, que foi a esperança. Esperança no Senhor Jesus. Nosso texto está em Atos, capítulo 9, verso 34, que assim nos diz: E disse-lhe Pedro: Enéas, Jesus Cristo te dá saúde. Levanta-te e faze a tua cama. E logo se levantou. Percebam, antes até de falarmos da história, de como tudo isso aconteceu, percebam que nós estamos diante de uma palavra imperativa. Não foi simplesmente um convite, Enéas, quem sabe? Não, foi algo imperativo. Jesus te dá saúde, você vai se levantar. Quando nós estamos, e isso acontece a todo tempo que a palavra de Deus está diante de nós, quando nós estamos perante a palavra de Deus, que é imperativa da mesma forma, ou nas nossas experiências com os dons espirituais, quando o Senhor dá uma revelação, mostra de alguma forma que algo há de nos sobrevir, Ele orienta, faz uma promessa. Quando há uma palavra que vem da parte de Deus em nosso favor, não duvidemos. Não vamos ficar pensando, mas como é que vai ser? Será que Deus vai fazer mesmo? Mas isso é impossível? Não, tudo é possível ao que crê. Se o Senhor falou, se está na sua palavra, se Ele te deu um sinal, você já pode crer e glorificar e fazer aquilo que está te sendo orientado pelo Espírito Santo, pela palavra de Deus. Por quê? Porque a voz do Senhor é uma voz poderosa e nada supera ou é maior do que a soberania, a majestade e a glória da voz que vem de Deus. Esse homem, agora falando um pouquinho da palavra, do texto, por nome Enéas, a descrição bíblica diz que ele tinha uma doença, e o verbo que é usado no texto é que ele jazia, ou seja, ele estava morrendo em cima de uma cama há 8 anos. E um dos apóstolos do Senhor Jesus, Pedro, um pastor também, da mesma forma, claro, ele, bem como a igreja, aquela igreja inicial, esse servo

Os judeus do passado, eles iam para uma cidade, para outra, abriam igreja, davam assistência, faziam cultos, reuniões, escreviam as cartas. E esses servos de Deus davam essa assistência, viam alguém necessitado. Podia ser numa praça pública, no meio da rua, dentro de uma determinada casa, num lugar de reunião. E sempre era estendida a mão para ajudar, para trazer uma palavra de consolo, para, em nome de Jesus, suplicar uma bênção, uma ajuda à vida necessitada. E foi exatamente isso que aconteceu no episódio entre o apóstolo, esse servo de Deus por nome Pedro, e o homem moribundo que estava jazendo numa cama, por nome Enéas. A nossa vida, você, o senhor, a senhora, essa, vou chamar de dispensação, essa operação poderosa em favor daquele homem, é a mesma, é o mesmo Senhor Jesus. É o Espírito Santo que agiu lá, é o Espírito Santo que está fazendo a obra nos nossos dias, nos lugares, nos corações, famílias, onde há um povo, o povo de Deus, que é firmado, governado pelo seu Espírito Santo, onde há a obra do Espírito Santo, essa mesma ação celestial, abençoadora, se dá em favor daqueles que são necessitados. Houve uma palavra, a bênção foi alcançada, nós estamos sob a mesma palavra, sob a mesma bênção, porque Jesus é o mesmo ontem, hoje e eternamente. Voltando aqui ao texto, o apóstolo Pedro, portanto, viu Enéas naquela situação, repito, jazendo numa cama, há 8 anos, necessitado, e aí veio a palavra imperativa. Primeiro lugar, vejam que Pedro chamou aquele moço pelo seu nome, Enéas, que poderia ser qualquer um outro nome, mas no caso aqui era Enéas, numa demonstração de que Deus nos conhece na intimidade, no interior. Aquilo que agora mesmo, se passa na sua mente, no seu coração, as angústias, quem sabe noites sem dormir, palavras pesadas que você tem ouvido, afrontas, dificuldades, ausência, perdas, tudo é de conhecimento de Deus. Ele, pelo seu Espírito Santo, ele sonda o coração. Ele sabe aquilo que está te afligindo. E mais, o amor, a misericórdia de Deus, nada, o Senhor Jesus não está alheio àquilo que te aflige e que você passa. Enéas, se põe agora no lugar daquele homem que teve o seu nome chamado, na verdade proclamado, e saiba disso, Deus te conhece e sabe a sua dor. Enéas, retomando o texto, Jesus Cristo te dá saúde. Que maravilha, que palavra poderosa, imperativa. Nós dizemos a mesma coisa. Não porque eu estou falando, ou haja virtude em qualquer um de nós, mas nós dizemos aquilo que é originado da palavra de Deus. Jesus Cristo te dá saúde, Jesus te dá libertação, Jesus te dá alegria, Jesus te dá bênção, Jesus te traz segurança, ele entra na sua vida, ele entra no seu coração, Jesus te dá esperança. O Senhor Jesus, quando derramou o sangue na cruz, e ao terceiro dia, depois de morto e sepultado, ressuscitou, logo mais adiante, derramou do seu Espírito Santo, esse Senhor e Salvador,
Ele te dá razão de viver. Ele te dá bênçãos. Ele abre portas.

Ele realiza aquilo que para nós é impossível. O que você não consegue alcançar, não tem como solucionar, não sabe qual direção, qual rumo que eu vou seguir diante de determinada circunstância, o Senhor Jesus tem uma resposta, Ele tem uma bênção. E a palavra na sequência foi: levanta-te, levanta-te, Enéas. Essa palavra está sobre mim, sobre você, sobre a sua família, nesta hora também. Levanta-te, ou seja, não fique curvado aos problemas, às adversidades, não se prostre diante daquilo que te assola de alguma forma, não esteja parado questionando como é que vai ser, eu vou desistir, não pare, eu vou parar de orar, de buscar a presença de Deus, a minha fé está abalada, eu estou cansado. Faça exatamente o contrário, em nome de Jesus, levanta-te, ou seja, segue, serve ao Senhor, vá ao culto, busque a presença de Deus, abra a palavra dele, vá ler a Bíblia, vá orar, vá buscar a face do Senhor, vá a uma igreja mais próxima da sua casa e peça oração, procura um pastor, um diácono, diz: eu preciso de um encontro com Jesus, eu necessito que a igreja me assista, me abrace, eu necessito de uma bênção na minha vida. Enéas, levanta-te, não fique parado diante de situações, de problemas, mas em nome de Jesus, lute pela sua bênção. Finalmente, a palavra ainda de Pedro foi: e faze a tua cama. Isso chama muito a atenção, porque a cama onde Enéas se deitava, e usando a expressão bíblica, onde ele jazia, ou seja, estava caminhando para a morte, o lugar do sofrimento, o lugar das agruras, o lugar da angústia, agora você vai arrumar essa sua cama, você vai levantar. Enéas, é uma vida nova, aquilo que eram trevas agora é luz, a morte transformou-se em vida, o problema recebeu uma resposta da parte de Deus. Enéas, levanta-te, faz a tua cama. E Enéas logo se levantou. Em nome de Jesus, tome também uma posição, uma definição, uma decisão na sua vida. Caminhe servindo ao Senhor. Mas e os problemas? Não, você vai conviver com eles, porque a cama não desapareceu, não é? Não mandou jogar a cama fora. Você só vai arrumar. Você vai conseguir, no Senhor, lidar com os desafios, com os problemas. Eles estão aí, as dificuldades da vida, as expectativas, as nossas necessidades, elas continuam, mas no Senhor nós venceremos. E logo ele se levantou. Bendito seja o Senhor, porque estamos debaixo da mesma palavra, debaixo da mesma bênção, e em nome do Senhor Jesus estaremos de pé, porque em Jesus nós somos mais do que vencedores. Que assim Deus nos abençoe. Vamos fazer uma oração. Senhor Deus, abençoa todos aqueles que de alguma forma estão jazendo, estão sofrendo, desamparados, sem a devida esperança, amargurados, não sabem o que fazer, qual direção, como agir em tantas situações. Em nome de Jesus, abençoa, ajuda, socorre. Oramos neste nome glorioso. Amém. A paz do Senhor a todos.

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Ele um dia voltará. Ah, Senhor, como almejamos esse dia! Toda dor vai passar, todo choro, todo cansaço, todo sofrimento estaremos vivendo eternamente com o Senhor. Vai ser bom, não é? Oh, como vai ser bom! A nossa alma se alegra, Senhor! E você que está ouvindo a Rádio Manaim, seja bem-vindo a você que chegou agora. Seja bem-vinda, tudo bem? Deixa eu me apresentar para você. Me chamo Lucélia Loureiro. É, Lucélia Loureiro. É. Seja bem-vinda, tá bom? Fique à vontade. É, deixa eu te apresentar a rádio. Ó, essa rádio é uma bênção. Se chama Rádio Manaim. É, você passou, achou a rádio, não é? Fica aí, fica aí, fica. Menina, você não vai se arrepender. E você também, varão, chegou, não é? Ouviu os louvores, gostou, ouviu a palavra, foi edificado. Fica também. Fica, porque você só tem a receber bênçãos de Deus acompanhando essa rádio, que é uma bênção. Pode ficar, fica à vontade, tá? E você que já está acostumado aqui, não é? Aqui com a casa, com o ambiente, com essa rádio que é uma bênção. Tá sintonizado aí, deixa eu ver onde, deixa eu ver. Restaurante, é? Então vem aqui, fala o nome do restaurante. Vem aqui na rádio, vem aqui no nosso Facebook. Facebook da rádio, facebook.com/Rádio Manaim. E fala aqui pra mim, é, Lu, tô ouvindo a Rádio Manaim aqui, ó, do restaurante, tô ouvindo a Rádio Manaim aqui, da borracharia. Vem aqui, compartilha, vamos conversar um pouquinho, vamos conversar um cadinho, não é? Vem, pode vir, a gente vai conversar bastante. Lembrando que daqui a pouco, 2h25 mais ou menos, é o nosso momento. Momento a gente conversar, de você que está em casa, vir, fala pra mim aqui, ó, como é que você está? Hein? Você ouviu a palavra? Que maravilha, a palavra de esperança. Que bênção, não é? Então, ó, levantar, sair da condição que nós estamos, estar de pé, porque o Senhor está nos orientando, tá bom? E de pé, minha amiga. Vamos enfrentar as provas, as dificuldades, sabendo que o Senhor tem estado conosco todos os momentos, tá bom? Então tá bom. Ó, vem aqui no nosso Facebook, a gente vai conversar mais ou menos 2h25. Lembrando que... O que eu ia lembrar? Eu esqueci o que eu ia lembrar, mas lembrando que você pode deixar sua mensagem aqui, a gente vai conversar, tá bom? Daqui a pouco eu volto e a gente vai conversar um pouco mais. Hoje é quinta-feira, então hoje nós não temos o Vinde a Mim. E também não temos a participação ao vivo, né, da nossa querida irmã Mara Verzinhazi. Então hoje nós vamos conversar bastante. Então vem aqui. Às 15 horas eu também estarei aqui para conversar com você. Deixa a sua mensagem, a gente vai conversar. Tá bom? Lembrei uma coisa. Hoje, quando eu estava passando ali a terceira ponte, quando eu venho para a rádio, eu passo pela terceira ponte aqui, que é um dos pontos, né, turísticos. Aqui uma visão linda que nós temos aqui da Grande Vitória. E eu fiquei pensando, lembrando quando era criança, as brincadeiras que eu fazia quando era criança, né? Brincar de pique-esconde, pique-pega, pique-bandeira, queimar.

minha preferida. Pique-esconde. A minha, além da queimada, eu gostava muito de jogar amarelinha. Ai, era muito legal. Amarelinha e também elástico. Elástico, eu também gostava muito de pular elástico. Conta aqui pra mim. Eu tenho, né? Graças a Deus ainda tenho 6 irmãos, contando comigo 7. Então imagina, né? Como que era brincar. Vem aqui, compartilha comigo. Quero saber também como que era, se você brincava bastante. Pode contar, vem aqui. A gente vai conversar bastante, tá? Temos tempo hoje. Te aguardo aqui pra gente conversar 2h25 mais ou menos. Eu quero saber, fiquei curiosa agora. Daqui a pouco eu volto, por enquanto você fica aí. Ah, esse louvor é lindo, vigiai. Daqui a pouco eu volto, fica aí, não sai daí não.

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Uma irmã residente em Cariacica, Espírito Santo, todas as noites, quando colocava sua filha para dormir, cantava a primeira parte do hino Dobro os Meus Joelhos, até então desconhecido. Ela repetia aquela melodia até o momento em que sua filha adormecia. Certo dia, após ouvir a primeira estrofe, a criança, com 4 anos de idade, continuou a cantar o louvor, completando-o com a segunda estrofe, que diz: Guia-me, Senhor, pelo teu amor. Naquele momento, a mãe da criança se recordou de uma visita feita por irmãos da igreja quando estava grávida. Na ocasião, o Senhor mostrou que ela já era separada para o seu louvor.

Sekinah. Maravilha! Encha-nos, ó Deus, com a tua presença. Você sabe o que significa Sekinah? Sabe? Significa habitação, morada ou a presença de Deus. Maravilha, não é? Louvor maravilhoso encheu aí a sua casa da presença de Deus. É uma palavra hebraica e significa presença de Deus. Esse louvor é um daqueles louvores que a gente canta bem alto. A gente canta bem alto, então. Esse é um dos louvores que eu gosto de cantar bem alto. Eu não sei se você sabe, mas aqui no estúdios, nos estúdios, mas especificamente nesse estúdio aqui da Rádio Manaim, as paredes são de vidro. Sim, de vidro. Parece um aquário. É, na minha lateral esquerda e na minha frente, vidro. Lateral direita e no fundo não dá pra ver, porque é fechado. Mas na frente consigo ver quem chega, quem sai. É bem divertido. E na lateral ao lado aqui, o lado esquerdo, também de vidro. Só que é uma sala onde o Elias Faé, eu também, outros irmãos costumam gravar áudios. Tem uma mesa, microfone, um monte de coisa aqui do lado de cá, computador. Por que que eu disse isso? Porque às vezes eu tô cantando aqui, microfone desligado, claro. E eu cantando aqui alto, de repente abro o olho, tem gente me vendo. Aí o pessoal passa, olha, dá tchau. E alguns, às vezes param e ficam rindo. Um deles é o pastor Josias Júnior, que de vez em quando passa por aqui, dá um tchau, às vezes fica olhando e começa a rir, pensando, né, não sei o quê, mas pensando, olhando pra mim, rindo e cantando aqui. A alegria do Espírito é assim, a gente fica feliz, o Senhor nos envolve com a sua presença, é muito bom. Eu quero falar um oi, mas um oi especial, vou fazer assim, ó, tia Lu vai falar agora, licença, tá? Conhece, tia Lu? Conhece? Vou te apresentar. Oi, tudo bem com você? Eu sou tia Lu. Do quadro Luz para o Meu Caminho. E eu quero mandar um abraço muito especial para uma pessoa muito querida. É você mesmo, Jackson. É você mesmo. Jackson Nunes Gonçalves. Acompanha aqui o Boa Tarde, Manaim, também acompanha o quadro Luz para o Meu Caminho, ouvinte ácido aqui da Rádio Manaim e do Boa Tarde, Manaim. Quero mandar um abraço, mas eu vou falar igual ele falou comigo. Eu quero mandar um abraço, mas bem apertadinho no seu coração, Jackson. Que o Senhor abençoe sua vida, meu querido. Obrigada pelo carinho, tá bom? O Jackson, ele é sobrinho da nossa querida irmã Eunice e do Josué, os nossos irmãos ali de Muriaé, Minas Gerais, um povo querido também que são participantes da Missão Amazônia. A Eunice, todas as vezes que vai, está ali na cozinha preparando aquelas comidas deliciosas pra gente, cuidando da nossa saúde. E o Josué cuida da farmácia. Ele entrega os medicamentos ali pros ribeirinhos e para todos os outros que participam da missão. É uma bênção, é uma bênção. Um abraço então pro Jackson. Ontem eu tive o prazer de conhecê-lo através de vídeo. A Eunice mandou um vídeo dele mandando um abraço para mim. Ah, pensa na minha alegria. Eu chorei. Eu sou assim. Eu sou dessas pessoas que choram de alegria. Um abraço, Jackson, fica com Deus, tá? Que o Senhor abençoe sua vida, meu querido. Eu também quero mandar um abraço para uma outra participante também da missão, só que não é a Missão Amazônia, é a Missão Acre, a minha querida irmã Renata.

batata, pimenta ali do Acre. Renata, que Deus abençoe sua vida, que o Senhor sustente você e todo esse povo querido aí do Acre. Que o Senhor possa fortalecer a vida de cada irmão ali, participante, que realizam ali a obra do Senhor, participante dessa obra viva. Um abraço para você, fica com Deus. Agora 1:56, tá tudo bem por aí? Tá tudo bem? Ó, eu perguntei agorinha a respeito, comentei a respeito da terceira ponte, que eu passei pela terceira ponte para vir para cá, para a Rádio Manaim. E ali, observando aquela vista linda, falando com o Senhor, fiquei me perguntando assim, lembrando das brincadeiras, né, de infância. Muitas brincadeiras, aquelas brincadeiras, por exemplo, amarelinha, pula corda, quem nunca brincou até hoje, não é? Acho, não sei se hoje as crianças brincam tanto assim. Eu sei que na minha infância era muito divertido, a gente brincava bastante. Pula corda, amarelinha, pique-esconde, queimada e tantas outras brincadeiras. Aí eu fiz uma pergunta: qual era a brincadeira que você mais gostava quando você era criança? Você lembra a brincadeira que você mais participava, que você gostava muito? Vem aqui, deixe os seus comentários no nosso Facebook, facebook.com/Rádio Manaim. É isso mesmo? Deixa eu ver se eu acertei certo, porque eu falei certo. facebook.com/Rádio Manaim, falei certinho. Vem aqui, comenta comigo aqui qual foi a brincadeira que você brincou quando era criança e você guarda até hoje na recordação. Pra mim, que eu mais gosto ainda é queimada, gostava muito, muito. Pique bandeira também, é muito divertido. Vem aqui e deixa a sua mensagem. E eu vou saber qual foi a brincadeira que você brincou quando era criança, que você mais gostou, mais gostava. E aí eu falando ali da terceira ponte, a vista linda da terceira ponte, aí o pastor Peterson Favoretti mandou um vídeo aqui pra mim da vista da terceira ponte, no horário bem cedinho, quando ele passa pra buscar as crianças, pra buscar ou pra levar. Deixa eu ver se é pra buscar ou pra levar. Deixa eu ver aqui. Indo pra escola pela manhã, buscando as crianças ali na escola Edward Dott. E ele mandou um vídeo aqui, tão linda a terceira ponte, tudo bem laranjinha, quase amanhecendo, dia ainda meio preguiçoso. Lindo, lindo, lindo. Obrigada, pastor. Obrigada por compartilhar aqui. E agora ele está informando, estou indo para a serra, isso mesmo. Deixa eu ver, ou se eu confundi a mensagem. Não, ainda não mandou, mandou mensagem anterior. Pastor, um abraço para o Senhor ficar com Deus. E você que está ouvindo, acompanhando aqui o Boa Tarde, Manaim. Boa tarde, Manaim. Não, boa tarde, Manaim. Daqui a pouco eu volto. Você fica aí, não sai daí, não? É. Tem aniversariante hoje? Faz favor, vem aqui. Deixa os parabéns para essa pessoa querida. Eu tenho aniversariante hoje para comemorar. Daqui a pouco eu volto e você fica aí. Sai daí, não, hein? Daqui a pouco eu volto. 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
1: Meus irmãos, eu saúdo a todos com a paz do Senhor Jesus. Vamos meditar no texto da carta aos Hebreus, capítulo 4, versículo 16, que diz: Cheguemos, pois, com confiança ao trono da graça, para que possamos alcançar misericórdia e achar graça, a fim de sermos ajudados em tempo oportuno. É necessário que nós saibamos que há um trono. O trono de Deus é chamado de trono da graça, porque nós estamos falando de um Deus que é gracioso, de um Deus que tem prazer em salvar, de um Deus que tem o desejo de que todos se salvem. E segundo o autor de Hebreus, nós podemos chegar a este trono com confiança. Por que essa confiança? De onde vem esta certeza de que nós podemos nos aproximar do trono daquele que é o Todo-Poderoso, do trono daquele que é três vezes santo? Simples, porque Cristo abriu o caminho para que dele nos aproximássemos. Até a vinda do Senhor Jesus, havia um véu que separava o trono da graça da humanidade. Nós não podíamos entrar ali. Nós não podíamos afastar aquele véu e adentrar aquele recinto. Poderíamos morrer, porque o salário do pecado é a morte e Deus é vida. Mas vindo Jesus, na plenitude dos tempos, ele dá a sua vida em nosso lugar. Ele vem para morrer na cruz do Calvário que pertencia a nós. E exatamente quando Jesus está morrendo, o véu que separava o trono da graça da humanidade é rasgado de alto a baixo. E agora, segundo o autor de Hebreus, nós podemos chegar a esse trono da graça com confiança. O que nós encontramos lá? Por que chegar ao trono da graça? Guarde isso. Primeiramente, para alcançar

0: buscar misericórdia. É o que diz o texto sagrado. Cheguemos, pois, com confiança ao trono da graça, para que possamos alcançar misericórdia. Misericórdia, meu irmão, misericórdia, minha irmã, é aquilo que nos livra do que nós merecíamos. A verdade é que, como pecadores, nós merecíamos a morte, porque o salário do pecado é a morte. Mas a misericórdia de Deus, sendo renovada dia após dia, a cada manhã, nos livra da morte, que era o nosso pagamento. É a primeira coisa que nós encontramos no trono da graça, é a misericórdia. Em segundo lugar, nós alcançamos a própria graça. O texto sagrado diz que possamos alcançar misericórdia e achar graça. Se a misericórdia é aquilo que nos livra do que merecíamos, que era a morte, a graça nos dá aquilo que nós não merecemos, que é a vida eterna em Cristo Jesus. Diz o apóstolo Paulo: pela graça que sois salvos, por meio da fé. Isso não vem de vós, é dom de Deus. Não vem por obras, para que ninguém se glorie. Foi o desejo do Senhor. Ele quis isso. Ele quis nos salvar. Ele veio antes de todas as coisas, no princípio dos tempos, e levou o Cordeiro, o seu projeto de morte, em nosso lugar, para nos substituir. Por isso, porque este Cordeiro já deu a sua vida, é que nós podemos chegar com confiança, alcançar misericórdia, alcançar graça, e exatamente como diz o texto, e sermos ajudados em tempo oportuno. Saiba você, a qualquer momento em que você precisar de ajuda, a qualquer momento em que você se sentir só, a qualquer momento em que você precisar de alguém que estenda a mão para você, vá ao trono da graça. Repare, os nossos cultos começam exatamente pedindo misericórdia ao Senhor, pelo poder do sangue de Jesus, que nos purifica de todo o pecado. E os nossos cultos terminam com a bênção apostólica, que diz: a graça do Senhor Jesus Cristo. Misericórdia e graça são encontradas em um culto ao Senhor. E neste culto, qualquer lugar que seja, dentro da igreja, no seu lar, onde você estiver, ali você pode alcançar de Deus ajuda em tempo oportuno. Que esse Deus maravilhoso, gracioso, misericordioso, possa alcançar você, possa se revelar a você, que você possa ser íntimo dele, que você possa buscá-lo em todos os momentos, porque não há mais motivo para não buscarmos ao Senhor. Há motivos, ao contrário, para com confiança chegarmos ao trono da graça e por ele sermos abençoados. Que Deus abençoe a todos. A paz do Senhor Jesus.
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Parabéns. Ah, não, com mais alegria. Parabéns, feliz aniversário. Que alegria poder dizer pra você que o Senhor te ama, que esse foi o dia que o Senhor escolheu pra que você pudesse festejar, glorificar o nome dele com mais um dia de vida. Parabéns. Bom, temos aniversariante hoje. Será que temos aniversariante hoje? Ah, você conhece alguém que completa mais um aninho de vida hoje? Conhece? Você já veio aqui no Facebook, no nosso site, desejar feliz aniversário para essa pessoa? Não, não veio. Tá em falta, hein? Deixa eu ver aqui. Eu tenho pessoas para desejar feliz aniversário. Pessoas? Não, queridos. Queridos. Sim, porque até aqui o Senhor tem sustentado os nossos irmãos, os nossos queridos irmãos. E é com muito carinho que eu desejo aqui nesse momento ao pastor Eduardo que o Senhor possa sustentar, deixa eu ver o sobrenome, gente, tem que ter o sobrenome também, não é? Calma que eu vou achar aqui, mandaram mensagem aqui para mim dizendo que é o aniversário do pastor. Sim. É um sobrenome, eu acho que eu acerto. Eduardo Michel. Deus abençoe, pastor Eduardo Michel. Que o Senhor possa sustentar a sua vida, fortalecer o Senhor todos os dias na caminhada. Ah, tem mais? Tem mais aqui no nosso Facebook. É.

É, você que deixou aqui a mensagem para algum querido, que o Senhor possa abençoar a sua vida. Deixa eu ver aqui, calma, calma, estou atualizando a página. Vamos aumentar aqui a trilha por enquanto. Achei. Adrian Barreto, feliz aniversário, meu querido. É um jovem muito querido. Na verdade, ele mandou mensagem para mim no WhatsApp falando bem assim: Lu, ainda dá tempo? Eu, tempo de quê? Eu queria deixar um recado ali no Facebook. Pode deixar. Aí, o que que ele me diz? Estou completando mais um dia, mais um aniversário, mais um ano de vida. Eu falei, então vai lá, corre. Mas se ele não deixasse mensagem aqui, com certeza eu ia mencionar o nome dele. É um querido, um jovem, 22 anos, completando 22 aninhos na presença do Senhor. E ele diz aqui, ó, só tenho a agradecer ao Senhor por todos os benefícios que ele tem me concedido. 22 anos sendo moldado nas mãos do oleiro. Glória a Jesus. E ele diz aqui também, ó, na verdade ele não, né? Ele fala assim, ó, eu sou de ICM Vila dos Cabanos, Barcarena. Que Deus abençoe sua vida, tá bom, meu irmão? Aí você tá perguntando bem assim, onde fica Barcarena? Na hora quando eu li, falei assim, gente, será que fica... será que é desse mesmo país? Mas fica assim, tá, ó. Barcarena fica no Pará. É, esse jovem lá do Pará cruza ali os rios para dar assistência a um povo querido ali. Adrian, fica com Deus, meu querido. O Senhor possa abençoar a sua vida todos os dias. Você possa permanecer firme, fiel ao Senhor, tá bom? Será que tem mais aniversariante? Deixa eu conferir aqui.

Eu acho que não. Procurei aqui, não achei. Mas se você ainda tiver aniversariante pra você mencionar aqui, faz favor, vem aqui. Com todo carinho eu vou deixar os parabéns pra essa pessoa especial pra você, pra sua igreja e para o Senhor, é claro, em especial para o Senhor. Daqui a pouco eu volto. É, nós vamos conversar. Sim, vamos conversar. Então você fica aí, não sai daí, faz favor. Daqui a pouco eu volto pra gente conversar mais um cadinho, tá bom? 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

2:32. E como combinado, 2:25, mais ou menos. Vamos conversar? Vamos conversar? Então se organize aí. Se organize, é. Isso, se organize. Tá no seu tempo? Tá no seu tempo aí de fazer uma pausa pra você fazer, tomar um cafezinho aí no seu trabalho? Tá no tempo? Tá no tempo? Então pronto, aproveita esse momento e vamos conversar um pouquinho. Tá? Você que está em casa, você que está no trabalho, vamos conversar agora, tá bom? E você que está em casa, aproveita. Tá fazendo café? Tá fazendo cafezinho? Ah, deixa eu ver. Não dá pra sentir o cheirinho do café daqui. Poxa. Poxa. Bom, eu estou aqui ansiosa pra conversar com esse monte de gente que deixou mensagem aqui. Eu perguntei mais cedo a respeito das brincadeiras, né, que você fazia quando era criança, lembra? Quando você brincava, tinha, não sei, 7, 8, 10, 12, eu brinquei até os 16 anos. Então, as brincadeiras que você fazia quando era criança, ó, pique-pega, pique-esconde, amarelinha, elástico. Brincava também de travinha, não é? Os meninos brincavam muito de travinha, mas qual? Queimada, vôlei, tantas brincadeiras, não é? E aí eu perguntei, vem aqui, conta aqui pra mim qual era a brincadeira, e um monte de gente compartilhou aqui as brincadeiras, e ao longo da programação a gente vai conversando e eu vou passando aqui cada uma brincadeira mais divertida do que a outra. E você aproveita, vem aqui também no Facebook, pode deixar mensagem no Facebook, no nosso site. E hoje a gente vai conversar programação toda, tá bom? Então tá, vem aqui, hein? Vamos começar aqui, ó. Deixa eu atualizar a página, porque senão a mensagem anterior vai lá pra baixo. Aí não pode, né? Não pode, não pode. A Sueli, nossa amiga Sueli ali do Residencial Santos Dumont, Distrito Federal. Ela informa aqui, a paz do Senhor Jesus, irmã Lucélia queridíssima e ouvintes. Boa tarde. Boa tarde. Como eram boas as brincadeiras da nossa infância. Ah, eu concordo. Concordo, Sueli. Era bom demais, gente. Eu não sei você, mas eu, Sueli, eu ficava até a noite brincando na rua. E dependendo, porque tinha horário, né, pra voltar. Eu morava próxima à minha avó. A minha avó morava, não sei se era menos de 1 quilômetro, mais ou menos, perto de mim. E a rua da minha avó era uma rua larga. Então as crianças amavam brincar ali na época. A rua nem era asfaltada, rua Rio de Janeiro. Santa Inês, Vila Velha. Morava próximo ao cemitério de Santa Inês. E ali naquela época, a rua era rua assim, sem ser asfaltada, barro batido. Gente, mas e as crianças todas ali para aquela rua? E juntava os pais, as crianças, pessoas que moravam próximas. Iam todo mundo brincar. E eu lembro que a gente brincava muito ali, era de pique-bandeira. Pique-bandeira. E uma outra coisa que eu brincava, crianças, não brinquem com isso. Bombril. Quem lembra dessa época? Ficar rodando o bombril. Pois é. Também brincava assim, Sueli. Era bom demais, muito bom.

0: E naquela época, assim, a gente, dependendo da hora, eu passava a hora e chegava em casa como... Como diz os nordestinos, era eu esqueci como que é a palavra. Mas no meu, na minha época era, né? Você sabe, né? A gente apanhava. Era justamente assim. Mas, ó, vou falar uma coisa pra você. Valia a pena. Valia a pena, porque a gente brincava muito, era muito divertido. E ela tá dizendo aqui, ó, eu amava essas brincadeiras. Eu gostava de procurar borboletas no mato. Eu também, Sueli. Também gostava de procurar borboletas. Eu achava até que eu ia me tornar bióloga. Que era assim. Ai, hoje nem tem mais isso, gente. Borboleta, acho que a gente nem vê mais borboleta nas cidades. Amava procurar borboletas e também vagalumes. Vagalumes. Sueli me fez lembrar de bons tempos, hein? Fica com Deus, minha querida, paz do Senhor. E você, hein? Você lembra das brincadeiras? Aqui, ó, a nossa querida vozinha, Maria Bento, hein? Vó, tudo bem? Boa tarde, a paz do Senhor Jesus. Ela tá dizendo aqui, ó, a avó Maria Bento é de Belo Horizonte, Minas Gerais. Boa tarde, minha querida netinha Lu, vovó Maria Bento, a paz do Senhor Jesus, tudo bem? Tudo ótimo, vó. Agora melhor ainda, recebendo a sua mensagem, ela tá informando aqui, ó, minha netinha, eu brinquei todas as brincadeiras que você falou, inclusive de passanel. Eu também brincava de passanel, muito, era muito bom, gente. E era uma brincadeira assim, né? Você brincava de passanel. Hoje você vai ver que graça tem. Gente, era tão divertido, tão divertido. E ela tá informando aqui, ó. Eu era valente, não deixei que a minha deficiência física me impedisse de brincar. E detalhes, eu amava diversas vezes... Não, eu ganhava diversas vezes nas brincadeiras. Aproveitei muito a minha infância. Ah, que coisa boa. Isso mesmo, vó. É muito bom, não é? Ai, eu acredito sim que você que está em casa ouvindo aqui a Rádio Manaim, ó, tá refletindo nas brincadeiras que você viveu na sua infância. É claro, e você que está ouvindo que não teve essa infância, que está crescendo ainda, é um adolescente, ó, passa a viver essas brincadeiras, porque é muito divertido, é muito bom, e traz uma alegria para o coração, é muito bom. Um abraço, vó Maria Bento, fica com Deus, foi muito bom aqui, ouvir aqui o seu relato, e relembrar que a brincadeira de passanel era muito bom. Um abraço para a senhora, tá? Fica com Deus. Ó, hoje eu quero dar maior atenção a todos os recados aqui. Se eu conseguir conversar com todo mundo que deixou aqui a mensagem, vai ser muito bom. Mas agora a gente tem um intervalo. Depois do intervalo, eu volto e a gente vai conversar mais, tá bom? Você fica aí, sai daí não. É, fica aí. Daqui a pouco eu volto.
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1: Olá, ouvintes da Rádio Manaim. Eu sou Andréia Talmo e vamos conversar com a musicista especialista em educação musical.

0: e musicoterapia, Janaína Zumaki. O tema de hoje é: qual é a importância do estudo da música no desenvolvimento de uma criança?
1: Olá, irmã Andréia, olá, ouvintes. Primeiro quero dizer que é uma alegria estar aqui e vamos lá então na resposta. No desenvolvimento da criança, a música, além de ser uma atividade muito prazerosa, é um forte estímulo de desenvolvimento cognitivo, emocional, motor. Estimula, irmã Andréia, o raciocínio lógico, estimula a fala, a concentração, a memória, o comportamento social, que é muito importante, né? Que eles cada vez mais sociáveis um para com os outros, né? E permite a possibilidade de exteriorizar a alegria quando estão tristes, deixando cada vez mais o indivíduo fica sensível, sabendo lidar até mesmo com as perdas. Porque como é importante que a criança, desde a tenra idade, aprenda a ter os limites, aprenda o entendimento cada vez mais do que é o perder e o ganhar, o ceder, é muito importante. E a música, ela proporciona isso, porque a música é o sentir, né? É o ouvir e o sentir. Então você, até mesmo não tendo tanta propriedade do conhecimento musical, os efeitos dela já estão. Então no desenvolvimento da criança, é maravilhoso que ela possa cada vez mais ter essas possibilidades. Então, todos esses benefícios que eu comentei, há uma grande importância de levar os nossos filhos, a criança, a receber este aprendizado. O contato com a música é fundamental. A paz do Senhor, irmãos.
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43 minutos. Quase. Que eu ligo o microfone, eu cantando alto, quase. Você está ouvindo a Rádio Manaim, seja bem-vindo. Não tem como cantar esse louvor maravilhoso, cantar ele baixinho, nossa Deus. Tem como sim. Mas quando você canta ele bem alto, é muito bom. Você está ouvindo a Rádio Manaim, seja bem-vindo. Chegou agora, foi? Tava passeando, tava trabalhando. Seja bem-vindo, tá? Seja bem-vinda. E aí eu aproveito e convido você, porque 7h30, temos culto. É, 7h30, procure uma de nossas igrejas e participe do culto. Deus tem uma bênção para a sua vida. Sim, tem uma bênção para a sua vida, para o seu coração. Então participe, procure uma de nossas igrejas. Hoje, quinta-feira, culto de oração. Ah, como é bom orar ao Senhor. É, quando o justo ora, dobra os joelhos, o nosso Deus, ele opera com poder, ele derrama das suas bênçãos sobre as nossas vidas. Então, hoje tem culto, se prepara para estar na casa do Senhor, para pedir a Deus uma bênção para a sua vida, tá bom? Se organiza e lembra de convidar aquele seu amigo aí no trabalho? Convida ele, ele precisa de uma bênção. Ele precisa receber uma bênção de Deus. Também vive provas, dificuldades e precisa ser abraçado, cuidado. É verdade. Dê assistência para aquele seu amigo. Lembra dele? Lembra aquele amigo que comentou com você que não estava bem? Aquele amigo que comentou que está tudo bem, que está vivendo uma vida, né? Aquela vida que você sabe, às vezes, envolvido com situações que para ele é alegre. São coisas alegres. Mas que você sabe que a alegria verdadeira, ela vem do Senhor. Convida ele para ir no culto, tá bom? Então tá, combinado então, tá? 7h30, temos culto. Você já combinou de levar seu amigo, o familiar, tá bom? 7h30. E agora, 2h56, pulou o relógio. Deixa eu ler aqui mais uma mensagem deixada aqui no nosso Facebook, no nosso site, dos queridos que compartilharam mensagem, informando das brincadeiras, né, que faziam quando era criança. A Dalila, nossa amiga, nossa irmã Dalila, ali de Mário Campos, Minas Gerais, ela tá informando aqui, ó, paz do Senhor, amadinha, paz do Senhor, querida, estou aqui na chácara.

0: com as minhas filhas Eduarda e Elisa. Olha só, estamos fazendo pão caseiro.
1: Eu,
0: Dalila, eu amo pão caseiro. Sério. Demais, demais, demais. E ela tá dizendo aqui, ó, ela tá fazendo pão caseiro pro lanche da tarde. Quando eu costumo fazer pão caseiro, é pra, por exemplo, uma ocasião extremamente especial, porque, né, eu já não sei fazer muito bem. Aí, ela está fazendo pra tarde, se tomar um cafezinho da tarde, olha que delícia. E ela tá informando aqui, ó, a brincadeira que eu amava quando criança era queimada. E ela tá dizendo como é bom relembrar a infância. É bom, não é? É bom demais. É muito bom. A nossa vida, assim, né? Nós sabemos que o quanto o nosso Deus, ele cuida das nossas vidas. Tudo aquilo que o Senhor fez, ele guardou, ele nos fortaleceu, ele nos sustentou. E hoje, estamos aqui firmes. É, o Senhor nos guardou na nossa infância. E hoje estamos aqui para glorificar e exaltar o nome dele. É motivo de nós glorificarmos sempre, não é? É sim. Lembra quando a gente brincava na rua, passava correndo para lá e para cá? O Senhor nos guardou, o Senhor nos livrou. Não tem sido diferente com os nossos filhos. Dalila, um abraço para você, fica com Deus. Um abraço para Eduarda e para Elisa. Que o Senhor abençoe a vida dessa família linda. Tem mais mensagem aqui, ó. Olha o povo aqui, olha. Falando de comida, uma hora dessa. Olha aqui, ó. Carlos Eduardo, lá de Ipatinga, Minas Gerais. Olha o que, que ele tá dizendo aqui, ó. Paz do Senhor Jesus, minha irmã. Estamos aqui na casa da coxinha, fazendo coxinha. Fritando coxinha. Gente... Juntos em comunhão, amém, glória a Deus, juntos em comunhão, me deu até fome agora. Um abraço para você, Carlos Eduardo, fica com Deus, que o Senhor abençoe aí toda a produção, todo o trabalho de vocês, dando livramentos, não é? Porque gordura, fritura, mexer com fogo e óleo quente, né, perigoso, mas que o Senhor possa guardar a vida de vocês. Atenção aí na hora quando for trabalhar, tá bom? Um abraço pra vocês, fica com Deus. Tem mais gente aqui? Deixa eu ver se tem mais gente. Tem mais. A gente vai mudar aqui agora, a hora vai mudar, o relógio daqui a pouco vai pular pras 3 horas, a gente vai pro intervalo. Eu volto depois do intervalo e a gente conversa bastante, tá bom? Hoje é quinta-feira, é, hoje a atenção é dobrada aqui pra você que mandou mensagem no nosso Facebook e também no nosso site. É, atenção dobrada. E daqui a pouco eu volto aqui e a gente conversa um cadinho mais. Lembrando que hoje é quinta-feira, nós temos culto e você se organiza, está na casa do Senhor, hein? Tá bom? É, você que é instrumentista, você que é do grupo de louvor, os obreiros, as irmãs, as amadas e queridas irmãs, tá bom? Se organiza para chegar cedo no culto, preparar todas as coisas, porque o nosso Deus estará presente. Daqui a pouco eu volto, você fica aí.
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3:20. Você está ouvindo a Rádio Manaim. E agora, nesse exato momento, tomei meu café. Vocês ficam falando de comida, eu fico com fome. Tomei um cafezinho aqui à tarde, nessa tarde maravilhosa. Tomei um cafezinho. Saí da dieta, comi 2 pãezinhos. Seguimos. E você em casa, já tomou seu café da tarde, já? Já se alimentou direitinho, bebeu água? Olá!

Quem tem cuidado da saúde? Por favor, hein? Aqui no nosso Facebook tem mensagem aqui. Vamos conversar então. Vamos dar um tempinho agora só pra gente conversar. Tá bom? Então tá, vamos lá. Começando aqui, deixa eu passar uma informação. A nossa querida irmã Virgínia Lindotti, Ilhéus, Bahia. Pai, Senhor Jesus, Xalu. Ela está informando que o Luiz Felipe saiu da sedação, teve uma melhora, mas ainda os médicos não têm diagnóstico. Não tem diagnóstico, então vamos continuar em oração pela vida dele. Tá bom? Então você que está em casa, lembra de orar pela vida do nosso irmão Luiz Felipe, para que o Senhor possa abençoar a vida dele, dando saúde e que o diagnóstico venha a sair o mais rápido possível, para honra e glória ao nome do nosso Deus. Amém. Um abraço para você, Virgínia. Fica com Deus, tá? Eduarda. Tudo bem, Eduarda? Paz, Senhor, querida. É a Duda. Não é Eduarda, tá? Vamos lá para os íntimos. Duda. Ei, Duda. Tudo bem? Ela tá informando aqui, ó. Ela mora em Mário Campos, Minas Gerais. Oi, Tia Lu. Oi. Aqui quem fala é a Duda. Oi, Duda. Eu sei que é você. Ela tem 16 anos. Ela tem 16 anos. É uma jovem. Sempre gostei muito de brincar de boneca. E brinquei de boneca até os 12 anos. E deixei as bonecas guardadinhas até os 14 anos. Depois passei para minha irmã mais nova. Ah, que coisa linda. Sabia que as minhas filhas também fizeram isso, sabe, Duda? A Raquel e a Esté. Elas trocavam brinquedos, né? A diferença, acho que de 3 anos e pouco, uma da outra. E elas faziam isso. Deixa eu contar uma coisa, Duda. Mas eu vou falar, mas não é... As minhas filhas não têm isso como vergonha, pelo contrário. Elas falam isso até hoje. A Raquel tem 28 anos e a Esté tem 24. É, vai fazer 24? Mais ou menos isso. Você acredita que elas brincaram de boneca? Menina, eu não sei quanto tempo, mas elas já eram adultas. E se deixar... Se tiver uma criança brincando, elas vão pra perto da criança e fica brincando ali, imaginando. É desse jeito. Você acredita, Eduarda? Dudinha, você acredita? E uma outra coisa, minha filha casou e deixou os ursos de pelúcia comigo. Olha só, pra eu guardar, porque ela foi pros Estados Unidos, né? Pra eu guardar, porque ela quer levar os ursos com ela. Ai, fica aquele monte de urso velho lá em casa, os ursos completando quase 30 anos de idade e eu com aquele monte de cacareco lá em casa, porque a dona Raquel Loureiro não quer jogar os ursos de pelúcia fora. Não, jogar fora não, né? Doar, não quer. Tem história, ela disse, tem história. Vamos respeitar, não é, Duda? Um abraço pra você, minha querida, fica com Deus. Obrigada, tá, por compartilhar aqui esse momento seu da infância. O Aparício, nosso querido irmão ali de Brasília, Sobradinho 2, ele diz bem aqui, ó, diz bem assim. A paz do Senhor Jesus, minha estimada irmã Lucélia Loureiro. Tudo tranquilo por aí? Sim, tudo tranquilo, graças a Deus, Aparício. Você tá bem? Tá tudo certinho com você também? Ele diz que sim. Ele tá informando aqui, uma festa espiritual hoje é um dia especial pra mim. Aniversário da esposa, Francineide Lopes. E ele diz aqui, ó, um presente que só Deus poderia me dar. Oh, maravilha, glória a Jesus. Sou grato a ele, pois juntos estamos realizando esta tão grande obra através do Espírito Santo. Ela é amiga em todos os momentos, companhia, ajudadora e minha namorada para sempre. Amém. Ele tá, olha que coisa linda. Ele falou assim, neste momento, lágrimas correm
os meus

olhos. Ah, que coisa mais linda! Paris, que Deus abençoe a vida dessa bênção que é a Francineide. E o Senhor sustente sempre essa união. E que Deus possa dar sempre saúde a vocês dois para realizar a obra do Senhor sempre juntinhos. Que lindo, que lindo. Obrigada por compartilhar esse carinho e essa mensagem tão especial. Ai, eu fiquei emocionada. Você também é de casa? Que lindo, não é? Aparício fica com Deus. Um abraço para você, Francineide. A paz do Senhor. Ah, gente, ó, vou te falar, hein? Os irmãos estão... Cada mensagem... Glória a Jesus. Juliana, tudo bem? Juliana, ela fala de... Juliana Ferreira. Ela fala de Uruitá, distrito de Uruana, Goiás. A paz do Senhor, estou fazendo a limpeza da casa do Senhor e ouvindo a Rádio Manaim. Ah, que bênção, hein? Bênção dobrada. Glória a Jesus. E ela informa que é uma bênção fazer parte dessa obra tão maravilhosa. E ela manda um abraço para todos os irmãos. Ô, Juliana, fica com Deus, tá? Senhor, abençoa sua vida, o culto de hoje. A igreja vai estar limpinha, cheirosinha, a igreja, para receber os irmãos. Olha que coisa linda, carinho dos irmãos, não é? Carinho dos irmãos, o cuidado com as coisas do Senhor, isso é nobre. Deus abençoe sua vida, minha querida. A Giane, Giane, nome grande, Giane Alves de Melo Assis Cunha. Eu gosto de falar o nome e sobrenome. Tudo bem, Giane? Ela fala de Belo Horizonte, Minas Gerais. Pai, Senhor Jesus, Tia Lu. Pai, Senhor, minha querida. Sobre as brincadeiras, quando éramos crianças, meus irmãos e eu gostávamos de fazer cobrinhas de meias velhas. Acho que eu não conheço essa brincadeira, não. Ah, cobrinhas de meias velhas, cheias de areia. Meu Deus. Para assustar as pessoas que passavam na rua. Lembro disso. Já me assustaram muito com isso, tá, Gione? Nós amarrávamos a cobrinha numa linha e ficávamos do outro lado da rua. Quando a gente puxava a cordinha, a pessoa pulava de susto. Ah, meu, coisa de criança. Ah, que coisa boa. Sabe que uma vez fizeram comigo? Mas aí, amarraram uma carteira. Uma carteira, carteira de colocar dinheiro. E tinha uma nota, assim. Nem lembro que nota que era. Eu era criança. Amarraram e tinha uma nota. Quando eu baixei pra pegar a carteira. Foi tão rápido que quando eu vi a nota, eu baixei pra pegar. Aí a pessoa do outro lado da rua puxou. Aí tinha um grupo de crianças assim do outro lado, rindo, mas ria tanto. Hoje eu tô rindo, mas no dia eu fiquei tão brava. Giane, um abraço pra você. Que delícia relembrar isso. Deus abençoe sua vida, tá bom, minha querida? Ah, como é bom conversar, falar dessas recordações. É bom demais. Aqui, ó, a Clara. Magé, Rio de Janeiro. Pai, Senhor Jesus, Tia Lu, eu gostava muito de jogar queimado. Aqui ela fala queimado, eu conheço como queimada. Ela tá falando que gosta do meu jeitinho de falar. Ah, Clara, você é um doce. Obrigada pelo carinho, tá bom? Ela tá dizendo aqui, ó, sempre escuto. Mas nunca mando mensagens. Mas estou sempre aqui te ouvindo. Amém, glória a Deus. Que bom, né? Que bom. Fico feliz, tá bom? Obrigada por compartilhar. Fico muito feliz. Um abraço pra você. Eu falei Clara ou falei Carla? Falei Clara, lembrei. Clara. Clara Ellen. Um abraço, minha querida. Fica com Deus. A paz do Senhor. Tem mais gente? Tem aqui, ó. Ademir. Tudo bem, Ademir? Como é que você tá? Você tá bem? Ademir fala de Colatina, aqui no Espírito Santo. Tia Lu, oi. Pai, Senhor Jesus. Pai, Senhor. Olha, nós brincávamos muito a brincadeira de passanel e também o de ovo choco. Não, como é que é? O de ovo choco galinha. Não, ovo choco galinha choca. Ah!

0: Glória a Deus, Rádio Manaí em 3:39.
1: A te esperar.
0: Venha para os braços do Senhor, ainda há tempo. Se tu soubesses, ah, se tu soubesses o quanto o Senhor te ama. Esse louvor é maravilhoso. Maravilhoso. Lindo, lindo, lindo. Porque nós, pra ser sincero, a gente não consegue entender a imensidão desse amor. Não. Não, não tem como. É um amor que deu o seu filho lá na cruz do Calvário. Por amor à sua vida, à minha vida. Louvado seja Deus! Você que está ouvindo a Rádio Manaim, vamos voltar a conversar? Vamos? Tem um monte de mensagem aqui, irmãos, que compartilharam aqui as brincadeiras de quando eram crianças. É, pois é, quando você era criança, lembra? Então, pois é. Lembra das brincadeiras? Lembra? Ah, eu lembro. Eu lembro... E é muito bom porque os irmãos estão deixando aqui as mensagens e eu lembrei aqui de algumas brincadeiras que eu brincava, mas eu não sabia o nome. Essa da meia, por exemplo, que a irmã falou, né? E agora que eu esqueci o nome da brincadeira, mas colocava areia na meia e botava, amarrava uma linha e puxava. Olha só, gente, eu lembro disso, já me assustei bastante com essas brincadeiras. Era muito, muito divertido. Aqui também no nosso Facebook tem mensagens. Mensagem aqui deixada aqui com todo carinho. Eu vou ler aqui, deixa eu atualizar a página, que algumas mensagens novas, chegaram algumas mensagens novas e eu vou aproveitar, atualizar a página, né? O pastor Saulo, ele fala de Rio Bonito, Rio de Janeiro. Oi, tia Lu. Oi, pastor. Tudo bem? Paz do Senhor. E quer mandar um abraço para o povo de Cachoeiras de Macacu, Rio Bonito e Saquarema, Rio de Janeiro. Um abraço. Um abraço para todo esse povo querido de Cachoeiras de Macacu, Rio Bonito e Saquarema. Pastor Saulo Dário está enviando saudações aqui.

Pastor, um abraço pro senhor, tá bom? Fica com Deus, a paz do Senhor. E aqui, página atualizada. Vamos ver a próxima mensagem fechada aqui. Quem foi que compartilhou falando aqui a respeito das brincadeiras de quando era criança? Deixa eu ver aqui. Teve uma aqui que eu li, gente, mas eu ri demais. Eu lembrei de quando era criança. Ah, gente, tem coisa que a gente faz quando é criança que eu vou te falar. Carlos Matosinhos, oi, tia Lu. Ótima quinta pra você e pra todos os irmãos. Um abraço apertadinho. Carlos Matosinhos, um abraço apertadinho também pra você, meu querido irmão. Fica com Deus. O Josevaldo Mendes também está por aqui. A paz do Senhor, Josevaldo. Vanusa Figueiredo, tudo bem, minha querida? Saquarema, Rio de Janeiro. Ademir Araújo, tudo bem? Você tá bem, Ademir? Um abraço pra você, paz do Senhor. Boa tarde. O Daniel Levita aqui, ó. Boa tarde, tia Lu. Ele que digitou. Foi ele que escreveu assim. Ah, não é o Daniel, é a Isla. Calma que eu vou explicar. É a filha do Daniel. É a minha amiga, a Isla. Ela, Lala. Essa família linda. Presente de Deus para a Rádio Manaim, presente de Deus para as nossas vidas. O Daniel Levita, a esposa, são da Igreja Assembleia de Deus. E essas princesas também são da Assembleia, mas visitam também a Igreja Maranata, porque a Isla e ela lá gostam muito da Igreja Maranata. Isla, um abraço para você. Fala para ela lá que eu mandei um abraço bem apertadinho para ela, tá bom? Manda um abraço também para sua mãe, a Simone, e para o seu pai, o Daniel Levita. A Rízia está presente aqui, Rízia Martins, boa tarde, Rízia. Maria Margarete, não é Maria Margarete, de onde eu vi Maria Margarete? É Maria Glória Majeski. Maria Glória Majeski, um abraço para você, minha querida. Ela diz aqui, amém, boa tarde, Pastor Jesus. Um abraço a todos. E ao pastor Edson Duarte, a esposa, a irmã Sueli Franco. E a todos os irmãos queridos de Pinheiro, da Igreja Jardim Planalto. Amém, minha querida. Um abraço para você. Ivani Rodrigues, também presente aqui. Ei, Ivani, tudo bem? Ela quer que eu mande um abraço para a filha dela. Claro. Priscila, um abraço para você, Priscila. Priscila Rodrigues de Siqueira. Um abraço, tá? Que isso abençoe sua vida. Aqui também, deixa eu ver, eu passei rápido aqui, pulou aqui, calma que eu vou achar. Sim, já falei da Maria Glória Majeski, do pastor Eduardo, da esposa Sueli Franco, ali de Pinheiros, já falei. A Maria, outra Maria, só que essa é Madalena, Maria Madalena Godói Saraiva. Ei, minha querida, tudo bem? Como que eu consigo fazer isso? Eu não sei. Eu não sei. Como que eu consigo juntar os nomes e fazer isso? Eu não sei. Um abraço para você, Maria Madalena. Andréia Carla. Tudo bem, minha querida? Ela tá falando aqui, ó. Oi, tia Lu. Oi. Aqui, Andréia Carla. Eu falo da cidade Mafra, Santa Catarina. Eu ainda estou em casa, mas logo vou para o trabalho. E hoje tem culto de ceia. Que bênção. Lá na igreja dela tem culto de ceia. E ela manda um abraço. Um abraço para você, minha querida. Deus abençoe você, todos os irmãos aí, tá bom? Tá com Deus. Mas quem aqui? A Doroteia compartilhando aqui a palavra que acompanha o banner. Ou melhor, é isso mesmo. A palavra que acompanha o banner do Boa Tarde, Manaim. E aqui, ó, Andréia Carla dos Santos, que é a mesma Andréia Carla dos Santos que mandou mensagem anterior. Ela tá dizendo bem assim, ó. Irmã Lu não. Ela falou, irmã Lucélia, aqui a gente brinca muito de elástico. Esconde-esconde, ovo choco, amarelinha, mãe cola, passanel. Mãe cola, eu não sei qual que é essa. Passanel. Eu também brincava de casinha. Essa era melhor, porque a gente fazia comidinha de barro. Ai, era bom demais, não é? Oh, tempo bom, meu Deus. Louvado seja Deus, não é? Porque o Senhor...

guardou as nossas vidas. Eu insisto em dizer isso. Nós vivemos, passamos um tempo, a mão do Senhor estava sobre as nossas vidas e continua sobre as nossas vidas, guardando não só a nós, mas também os nossos filhos. E hoje, nós glorificamos a Deus por essa infância que tivemos oportunidade de viver. A Iracema Rodrigues está dizendo aqui, ó, tia Lu, paz do Senhor, paz do Senhor, querida. Sumida, hein? E ela diz aqui ainda, eu estou sumidinha. Mas sempre ouço a Rádio Manaim. Jogar betes, eu não sei o que, que é isso. Ela colocou aqui, mas eu nunca brinquei disso. E queimada, eram minhas brincadeiras preferidas. Eram minhas brincadeiras preferidas quando era criança. Queimada também, era minha brincadeira preferida. Iracema, aparece mais, hein? Muito sumida. Um abraço pra você, minha querida. Suzana Soares, também presente aqui, participando, informando que está aguardando aqui os irmãos na cantina. Já está no Manaim de Pernambuco, como sempre, né, minha querida? Sempre ali no Manaim de Pernambuco. E aqui, ó, a... Gente, tem muita mensagem, acho que eu não vou conseguir responder a todo mundo. Jéssica Firmo, ela diz aqui, ó. A paz do Senhor Jesus, Xalu. Paz do Senhor, querida. Rádio Manaim é uma bênção nas nossas vidas. Concordo. Xalu, me fez lembrar de duas brincadeiras. Transformar espigas de milho em Barbies. E escola. Só que as espigas de milho não estavam na época de colheita. Então, era prejuízo. E a escolinha, eu tinha uns 7, 8 anos, ensinava o ABC para minha irmã e para as primas mais novas. Gente, olha, me remeteu lá atrás, lá na minha infância, em uma porta de guarda-roupa velha. E de giz, carvão de fogão da lenha, carvão de fogão de lenha, glória a Deus, que recordação agradável. Relembrando, vejo que já era um pequeno preparo do Senhor para realizar a obra. Hoje estou professora das crianças. Que maravilha. Mas todas as outras brincadeiras que você falou, também brinquei. Tia Lu, amava brincar de queimada. Gente, eu me vi aqui, sinceramente, nessa brincadeira sua aí de 7, 8 anos. Também vivi isso. Escrever assim na porta de guarda-roupa, velho. Um abraço, minha querida. Obrigada por essa recordação tão agradável. Aqui a Cássia Lopes, veio aqui embaixo e informou também, ó. Recordei a minha infância. Olha só que coisa linda. Cati, um abraço pra você. Jéssica, um abraço pra você. Carmen Santana, um abraço. Fica com Deus. Um abraço pra todos que deixaram mensagem aqui. O nosso tempo tá contando e eu vou continuar aqui. Maria Gomes, um abraço pra você. A paz do Senhor Jesus. Jefferson Almeida, um abraço. Deus abençoe. Daniel Levita, mas eu já ri dessa sua mensagem. Ele brincava, você conhece as, não sei como chama aí na sua cidade, minha irmã, meu irmão, as lagartixas, as taruíras, lembra? O Daniel Levita brincava Daniel, não vou mencionar, só, você quer conhecer, vem aqui no nosso banner e curte aqui a mensagem do Daniel Levita. Eu também já brinquei disso, Daniel Levita, tadinho das taruíras. Eu não posso falar isso aqui ao vivo, não, gente. Tadinho das taruíras. E ele fala daquelas que ficavam nas pedras, sol quente. Lembra das taruíras, sol quente, você que era criança? As pedrinhas, lembra? Olha, o Daniel colocava as bichinhas na lata de sardinha, com flores. Daniel Levita, como eu ri. Um abraço pra você. Ó, você que tá ouvindo, vem aqui no nosso Facebook e dá uma olhada na mensagem que o Daniel Levita colocou aqui. Me diz se você também já brincou disso. Daniel, um abraço pra você, meu irmão. Fica com Deus. A Kátia Lopes.

Ela informou aqui bem assim, ó. A paz do Senhor Jesus, irmã Lucélia e amados irmãos da Rádio Manaí. Irmã Lucélia, eu aproveitei bastante as brincadeiras da minha infância. Naquela época, crianças se divertiam de maneira saudável e sempre em boas companhias, é verdade. Sempre em boas companhias. Recordei da minha infância lendo todas as brincadeiras descritas nos comentários pelos irmãos. É bom demais. Um abraço, Kátia. Fica com Deus. Veraides, a paz do Senhor. Ela tá falando que ela brincava de pique. Eu também gostava muito de brincar de pique. Margarete Rafalski, a paz do Senhor. Maurício Carvalho. Boa tarde, tia Lu. Boa tarde. Fica falando de comida, quanto mais fala, mais a gente quer comer, fica com fome. Ele tá falando, vou visitar essas irmãs aí, ó, as irmãs que fazem essas comidas deliciosas, fica compartilhando aqui, não é, Maurício? Pois é, um abraço pra você. Ele fala de Ibatiba, Minas Gerais, Ibatiba, Espírito Santo. Um abraço pra você, fica com Deus. Aqui, ó, mais uma, vou compartilhar mais uma, senão não vai dar tempo. Maria de Fátima diz bem aqui, ó. A brincadeira que eu mais gostava era brincar de bonecas com as minhas irmãs. Lembro que minha mãe fazia bonecas de pano pra nós. E dizia pra nós, pra que não era pra ela e pra irmã mais velha. Calma, deixa eu ver. Deixa eu ler. Lembro que minha mãe fazia as bonecas de pano pra nós. E a minha irmã mais velha corria e banhava as bonecas. Porque a mãe falava, não banha. A irmã mais velha corria e banhava. E ela tá falando assim que hoje ela lembra e sorri disso. Oh, meu Deus. Deus abençoe, minha querida. Um abraço pra você. Eu lembro, tô imaginando sua irmã correndo, enfiando a boneca no rio, na água. A boneca sacada de água. Maria de Fátima, um abraço, fica com Deus. A Veraides Fayer. Ela informa que é hoje o aniversário do meu pai, 82 anos, obreiro na casa do Senhor, ali da igreja de Guriri, São Mateus. Ele se encontra na UTI para tratamento de rins, mas ele está se recuperando. Que o Senhor abençoe a vida dele. Você não mencionou o nome do seu pai, mas que o Senhor abençoe a vida dele, sustente, fortaleça. E que o Senhor possa conceder a ele grandes experiências. 82 anos, ainda é um menino. Que o Senhor abençoe a vida dele, tá bom, minha querida? Fica com Deus, um abraço pra você. O nosso querido irmão Delvano Erlaine. Oi, boa tarde, Lu. Boa tarde. Eu jogava bola quando criança. Depois... fui morar em Ibiriti. E aí, só trabalho. É, a gente cresce, não é? Um abraço pra você. Eu preciso encerrar a programação. Pois é. Meu coração transbordando de alegria. Por relembrar as brincadeiras, por saber dos livramentos que o Senhor, por lembrar os livramentos que o Senhor me concedeu, e acredito que a sua vida também, aos seus filhos, aos seus netos, aos seus irmãos, não é? Quantos livramentos o Senhor concedeu aos nossos irmãos? A gente brincando, correndo, imagina, correndo, sabe onde eu brincava? Eu corria em cima do muro do cemitério. Eu corria, porque o muro da minha casa ligava com o muro do cemitério. Eu saía do muro da minha casa e pulava no outro muro, correndo. O Senhor nos guardou, nos livrou, até que o Senhor nos sustentou. Louvado e exaltado seja Deus. E a palavra do Senhor que acompanha o banner do Boa Tarde, Manaim, fica lá no livro de Eclesiastes, capítulo 7, versículo 8 em diante. Achou? Vou esperar você achar. Não dá pra achar? Você tá sem a Bíblia aí? Então eu vou ler pra você, tá bom? Tá bom? Então tá. Ó, a palavra lá no livro, a palavra do Senhor lá no livro de Eclesiastes 7, 8 em diante. Diz assim: melhor

é o fim das coisas do que o princípio delas. Melhor é o paciente de equilíbrio do que o altivo de espírito. Não te apresses no teu espírito a irar-te, porque a ira repousa no íntimo dos tolos. Nunca digas, porque foram os dias passados melhores do que estes. Ou melhor, nunca digas, porque foram os dias passados melhores do que estes. Porque não provém da sabedoria esta pergunta. A palavra do Senhor é um mistério, não é? É um mistério. Às vezes relembramos coisas tão maravilhosas, tão lindas na nossa vida. E às vezes ficamos nos perguntando, né? Por que antes era assim, hoje não é? O Senhor sabe de todas as coisas. Jesus está às portas. Ele vai voltar. Ah, Ele vai voltar. E lá nós teremos todas as respostas que precisamos. Tá bom? Todas. Tudo será esquecido. E viveremos uma vida eterna com o nosso Salvador. Fica com Deus. Amanhã eu tô de volta. E eu espero você, para que possamos juntos viver uma tarde feliz na presença do Senhor. Ó, hoje tem culto, 7h30. A casa do Senhor receba a sua bênção. Uma ótima tarde, uma excelente noite. Ah, que o Senhor te dê bons sonhos. E amanhã a gente se vê. Ou a gente se escuta. Fica com Deus, a paz do Senhor.

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2: Louvado seja o nome do nosso Senhor Jesus. 4:05 desta tarde de quinta-feira, dia 25 de junho de 2026. E aqui estamos, por aqui, seu amigo, irmão de fé, Elias Faé, nas abençoadas ondas sonoras da Rádio Manaim. Vamos, como a gente sempre fala, passar momentos agradáveis na presença do Senhor, momentos abençoados, ouvindo louvores, cantando louvores ao Senhor, bendizendo o teu nome, ouvindo a tua palavra, que é a direção, o Espírito Santo do Senhor dirigindo as nossas vidas através da santa palavra do nosso Deus. Hoje, quinta-feira, nós temos o nosso culto das ovelhas. Vamos subir à casa do Senhor, bendizer o teu santo nome e depositar no altar do Senhor as nossas súplicas, as nossas petições. Cumprimentando a você em casa, você no carro, você no trabalho, onde você estiver, que a boa mão do Senhor esteja sobre a sua vida e de toda a sua família, em nome de Jesus. Amém. Temos aqui o nosso banner do programa Vencendo Vem Jesus, no nosso site também, radiomanaim.com.br, o nosso Facebook, facebook.com/radiomanaim. Daqui um pouquinho vamos interagir com os irmãos. E vamos então começando mais uma edição do programa Vencendo Vem Jesus, com uma palavra de esperança.

A paz do Senhor Jesus a todos. No programa de hoje, na palavra de esperança de hoje, nós veremos a respeito da experiência de um homem por nome Enéas e como essa experiência trouxe aquilo que aquele homem efetivamente nem de perto tinha, que foi a esperança. Esperança no Senhor Jesus. Nosso texto está em Atos, capítulo 9, verso 34, que assim nos diz: E disse-lhe Pedro: Enéas, Jesus Cristo te dá saúde. Levanta-te e faze a tua cama. E logo se levantou. Percebam, antes até de falarmos da história, de como tudo isso aconteceu, percebam que nós estamos diante de uma palavra imperativa. Não foi simplesmente um convite, Enéas, quem sabe. Não, foi algo imperativo. Jesus te dá saúde, você vai se levantar. Quando nós estamos, e isso acontece a todo tempo que a palavra de Deus está diante de nós, quando nós estamos perante a palavra de Deus, que é imperativa da mesma forma, ou nas nossas experiências com os dons espirituais, quando o Senhor dá uma revelação, mostra de alguma forma que algo há de nos sobrevir, Ele orienta, faz uma promessa. Quando há uma palavra que vem da parte de Deus em nosso favor, não duvidemos. Não vamos ficar pensando, mas como é que vai ser? Será que Deus vai fazer mesmo? Mas isso é impossível? Não, tudo é possível ao que crê. Se o Senhor falou, se está na sua palavra, se Ele te deu um sinal, você já pode crer e glorificar e fazer aquilo que está te sendo orientado pelo Espírito Santo, pela palavra de Deus. Por quê? Porque a voz do Senhor é uma voz poderosa e nada supera ou é maior do que a soberania, a majestade e a glória da voz que vem de Deus. Esse homem, agora falando um pouquinho da palavra, do texto, por nome Enéas, a descrição bíblica diz que ele tinha uma doença e o verbo que é usado no texto é que ele jazia, ou seja, ele estava morrendo em cima de uma cama há 8 anos. E um dos apóstolos do Senhor Jesus, Pedro, um pastor também, da mesma forma, claro, ele, bem como a igreja, aquela igreja inicial, esses servos de Deus do passado, eles iam para uma cidade, para outra, abriam igreja, davam assistência, faziam cultos, reuniões, escreviam as cartas, e esses servos de Deus davam essa assistência, viam alguém necessitado, podia ser numa praça pública, no meio da rua, dentro de uma determinada casa, num lugar de reunião, e sempre era estendida a mão para ajudar, para trazer uma palavra de consolo, para, em nome de Jesus, suplicar uma bênção, uma ajuda à vida necessitada. E foi exatamente isso que aconteceu no episódio entre o apóstolo, esse servo de Deus por nome Pedro, e o homem moribundo que estava jazendo numa cama por nome

Enéas. A nossa vida, você, o senhor, a senhora, essa, vou chamar de dispensação, essa operação poderosa em favor daquele homem, é a mesma, é o mesmo Senhor Jesus, é o Espírito Santo que agiu lá, é o Espírito Santo que está fazendo a obra nos nossos dias, nos lugares, nos corações, famílias, onde há um povo, o povo de Deus, que é firmado, governado pelo seu Espírito Santo, onde há a obra do Espírito Santo, essa mesma ação celestial, abençoadora, se dá em favor daqueles que são necessitados. Houve uma palavra, a bênção foi alcançada, nós estamos sob a mesma palavra, sob a mesma bênção, porque Jesus é o mesmo ontem, hoje e eternamente. Voltando aqui ao texto, o apóstolo Pedro, portanto, viu Enéas naquela situação, repito, jazendo numa cama, há 8 anos, necessitado, e aí veio a palavra imperativa. Primeiro lugar, vejam que Pedro chamou aquele moço pelo seu nome, Enéas, que poderia ser qualquer um outro nome, mas no caso aqui era Enéas, numa demonstração de que Deus nos conhece na intimidade, no interior. Aquilo que agora mesmo, se passa na sua mente, no seu coração, as angústias, quem sabe noites sem dormir, palavras pesadas que você tem ouvido, afrontas, dificuldades, ausência, perdas, tudo é de conhecimento de Deus. Ele, pelo seu Espírito Santo, ele sonda o coração. Ele sabe aquilo que está te afligindo. E mais, o amor, a misericórdia de Deus, nada, o Senhor Jesus não está alheio àquilo que te aflige e que você passa. Enéas, se põe agora no lugar daquele homem que teve o seu nome chamado, na verdade, proclamado, e saiba disso, Deus te conhece, sabe a sua dor. Enéas, retomando o texto, Jesus Cristo te dá saúde. Que maravilha, que palavra poderosa, imperativa. Nós dizemos a mesma coisa. Não porque eu estou falando, ou haja virtude em qualquer um de nós, mas nós dizemos aquilo que é originado da palavra de Deus. Jesus Cristo te dá saúde, Jesus te dá libertação, Jesus te dá alegria, Jesus te dá bênção, Jesus te traz segurança, ele entra na sua vida, ele entra no seu coração, Jesus te dá esperança. O Senhor Jesus, quando derramou o sangue na cruz, e ao terceiro dia, depois de morto e sepultado, ressuscitou, logo mais adiante, derramou do seu Espírito Santo, esse Senhor e Salvador, ele te dá razão de viver, ele te dá bênçãos, ele abre portas, ele realiza aquilo que para nós é impossível. O que você não consegue alcançar, não tem como solucionar, não sabe qual direção, qual rumo que eu vou seguir diante de determinada circunstância, o Senhor Jesus tem uma resposta, ele tem uma bênção. E a palavra na sequência foi: levanta-te, Enéas. Essa palavra está sobre mim, sobre você, sobre a sua família, nesta hora também. Levanta-te, ou seja, não fique curvado aos problemas, às adversidades, não se prostre diante daquilo que te assola de alguma forma, não esteja parado questionando como é que vai ser, eu vou desistir.

não pare, não. Eu vou parar de orar, de buscar a presença de Deus. A minha fé está abalada, eu estou cansado. Faça exatamente o contrário. Em nome de Jesus, levanta-te, ou seja, segue, serve ao Senhor, vá ao culto, busque a presença de Deus, abra a palavra dele, vá ler a Bíblia, vá orar, vá buscar a face do Senhor, vá a uma igreja mais próxima da sua casa e peça oração, procura um pastor, um diácono, diz: eu preciso de um encontro com Jesus. Eu necessito que a igreja me assista, me abrace. Eu necessito de uma bênção na minha vida. Enéas, levanta-te. Não fique parado diante de situações, de problemas, mas em nome de Jesus, lute pela sua bênção. Finalmente, a palavra ainda de Pedro foi: e faze a tua cama. Isso chama muito a atenção, porque a cama onde Enéas se deitava, e usando a expressão bíblica, onde ele jazia, ou seja, estava caminhando para a morte, o lugar do sofrimento, o lugar das agruras, o lugar da angústia, agora você vai arrumar essa sua cama, você vai levantar. Enéas, é uma vida nova. Aquilo que eram trevas, agora é luz. A morte transformou-se em vida. O problema recebeu uma resposta da parte de Deus. Enéas, levanta-te, faze a tua cama. E Enéas logo se levantou. Em nome de Jesus, tome também uma posição, uma definição, uma decisão na sua vida. Caminhe servindo ao Senhor. Mas e os problemas? Não, você vai conviver com eles, porque a cama não desapareceu, não é? Não mandou jogar a cama fora. Você só vai arrumar. Você vai conseguir, no Senhor, lidar com os desafios, com os problemas. Eles estão aí, as dificuldades da vida, as expectativas, as nossas necessidades, elas continuam, mas no Senhor nós venceremos. E logo ele se levantou. Bendito seja o Senhor, porque estamos debaixo da mesma palavra, debaixo da mesma bênção, e em nome do Senhor Jesus estaremos de pé. Porque em Jesus nós somos mais do que vencedores. Que assim Deus nos abençoe. Vamos fazer uma oração. Senhor Deus, abençoa todos aqueles que de alguma forma estão jazendo, estão sofrendo, desamparados, sem a devida esperança, amargurados, não sabem o que fazer, qual direção, como agir em tantas situações. Em nome de Jesus, abençoa, ajuda, socorre. Oramos neste nome glorioso. Amém. A paz do Senhor a todos.

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2: Olá, ouvintes da Rádio Manaim. Eu sou Andréia Talmi e vamos conversar com a enfermeira Valéria Rocha, especialista em enfermagem obstétrica e dermatoterapia, habilitada em ozonioterapia. O tema de hoje é: qual é o perfil do paciente que pode receber ozonioterapia?
3: Olá, ouvintes. A paz do Senhor Jesus. Então, hoje nosso tema é: qual é o perfil do paciente que pode receber ozonioterapia? Na verdade, a ozonioterapia ela não tem contraindicações, mas acontece que quando a gente vai fazer ozônio em um paciente, nós pedimos exames laboratoriais que a gente possa saber como que está a saúde desse paciente, no geral, para que ele possa receber o gás ozônio.
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glória a Jesus. Louvado seja o nome do Senhor. 5:14 aqui na Rádio Manaim, 5:14. Como é que você tá? Tudo bem? Nós estamos aqui nessa tarde maravilhosa na presença do Senhor, com louvores, com palavras. E vamos nos alimentando e lembrando que hoje tem culto presencial, culto das ovelhas, hoje culto de oração. Vamos subir à casa do Senhor, bendizer o teu santo nome. Nós vamos depositar no altar do Senhor as nossas súplicas, as nossas petições. E os irmãos participando conosco, nosso querido irmão Ademir Araújo, em João Molevade, a paz de seu irmão Elias, pastor Sérgio Souza, amados irmãos, glória ao Senhor Deus, uma boa tarde. A Suzana Soares, nossa querida irmã da ICM de Afogados, a paz do Senhor, irmão Elias, tudo bem aí? Tô aqui ligadinha na programação desde a madrugada, já tô aqui, hein? No Manaim de Pernambuco desde ontem. A cantina já está pronta para a chegada dos irmãos, hein? Vim mais cedo pro Manaim porque onde eu moro... Como é que é? Onde eu moro é muita... Não compreendi. Ah, tá. A irmã tá dizendo que onde ela mora, muitas situações deste mundo, e por isso ela ama estar no Manaim, né? Ali, a presença do Senhor. Esse seminário vai ser uma bênção. Oh, glória a Deus. Um abraço aos irmãos aí, no Manaim de Pernambuco. Conosco também a nossa querida irmã Helena Márcia, de Curitiba, no Paraná, pai de seu irmão Elias. E aos demais ouvintes da Rádio Manaim, um ótimo final de tarde a todos. Amém. A Vanusa Figueiredo, em Saquarema, Rio de Janeiro, está conosco também. Pai de seu irmão Elias. Aos irmãos do Brasil e do exterior, glória a Deus. A Cati Braga também conosco, em Teófilo Otoni, Minas. A paz do Senhor Jesus Cristo. Paz do Senhor, minha irmã. O Josevaldo Mendes está conosco também, desejando a paz do Senhor Jesus. A Aninha Nascimento, nossa querida irmã, conosco também. A paz do seu irmão Elias. A todos os ouvintes, abraços para os meus netinhos. A Axa, o Zadok e o Rod, lá de Capitão Enéas, Minas. E para nós, de Boa Esperança. Amém. Eu aproveito e mando também para minha netinha Axa e para o meu neto Asher, para minha nora Gabriel e para o meu filho Gabriel, para minha nora Larissa e para o meu filho Gabriel. A Kátia Lopes, nossa querida irmã em Volta Redonda, Rio de Janeiro. A paz do Senhor Jesus, irmão Elias. A paz do Senhor, irmãos ouvintes do programa Vencendo Vem Jesus, na Rádio Manaim. O Senhor é a nossa força, nossa esperança e nosso refúgio. Glória a Deus. A Margarete Rafalski, nossa querida irmã aqui em Vila Velha, também. Amém. O Robson Souza Nascimento, a paz do Senhor Jesus Cristo, irmão Elias. Aos irmãos do Brasil e do exterior, Deus abençoe a todos. Um abraço aos irmãos aí, Itaquera 2, São Paulo. Olha quem está conosco, nossa querida irmã Milva Cardoso, em Santana do Paraíso. Irmão Elias, a paz do Senhor, uma boa tarde. Tudo bem? Tudo bem, minha irmã. Como é que tá por aí? Ela diz aqui, tá tudo bem, graças ao nosso Deus. Tá com um friozinho, hein? Nosso Deus tem ouvido as nossas orações, meu irmão Elias. Mande abraços para a família, para as irmãs da igreja e para a jovem Isabel no centro da cidade de Ipatinga. A Ivani Rodrigues Silva, nossa querida irmã aqui de Pontal das Garças, Vila Velha.

0: Célia. Boa tarde, irmão Elias Faé, e a todos os irmãos do Brasil e do exterior. Boa tarde. Olha quem está aqui, nossa querida irmã Dorotea Miller Klug, em Toledo, no Paraná. Falando aqui da palavra de esperança, hoje, nosso querido pastor Sérgio Souza. A Isabel Cabral, nossa querida irmã conosco também, a paz do Senhor. Uma boa tarde, nossa querida irmã, ali da ICM em Campina Grande, na Paraíba. A Grazi Aguilar conosco também, em Nanuque, nas Minas Gerais. Ela diz, maravilhoso é servir a Deus. A paz do Senhor, irmãos, paz do Senhor, minha irmã. A Mercedes Kister, nossa querida irmã aqui do município de Serra. Boa tarde, na paz do Senhor. A Elisângela SM Luna, ali no centro de Duque de Caxias, no Rio de Janeiro. Gostaria de parabenizar meu esposo Jorge André, que está fazendo aniversário hoje, e desejar que Deus continue abençoando sua vida e o seu ministério. Amém! Um abraço, irmã Ângela, e também ao esposo Jorge André, aniversariante de hoje. E um abraço a todos os aniversariantes deste dia. Que Deus abençoe. Glória a Deus. Vamos continuar louvando, bendizendo o nome do nosso Deus. Daqui um pouquinho. Ah, não, daqui um pouquinho não. Agora, não dá tempo. Vamos para uma palavra viva. É, teremos uma palavra viva que falará aos nossos corações. Intervalo e já voltamos. 5:20.
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1: Meus irmãos, eu saúdo a todos com a paz do Senhor Jesus. Vamos meditar no texto da carta aos Hebreus, capítulo 4, versículo 16, que diz: Cheguemos, pois, com confiança ao trono da graça, para que possamos alcançar misericórdia e achar graça, a fim de sermos ajudados em tempo oportuno. É necessário que nós saibamos que há um trono. O trono de Deus é chamado de trono da graça, porque nós estamos falando de um Deus que é gracioso, de um Deus que tem prazer em salvar, de um Deus que tem o desejo de que todos se salvem. E segundo o autor de Hebreus, nós podemos chegar a este trono com confiança. Por que essa confiança? De onde vem esta certeza de que nós podemos nos aproximar do trono daquele que é o Todo-Poderoso, do trono daquele que é três vezes santo? Simples, porque Cristo abriu o caminho para que dele nos aproximássemos. Até a vinda do Senhor Jesus, havia um véu que separava o trono da graça da humanidade. Nós não podíamos entrar ali. Nós não podíamos afastar aquele véu e adentrar aquele recinto. Poderíamos morrer, porque o salário do pecado é a morte e Deus é vida. Mas vindo Jesus, na plenitude dos tempos, ele dá a sua vida em nosso lugar. Ele vem para morrer na cruz do Calvário que pertencia a nós.

0: Exatamente quando Jesus está morrendo, o véu que separava o trono da graça da humanidade é rasgado de alto a baixo. E agora, segundo o autor de Hebreus, nós podemos chegar a esse trono da graça com confiança. O que nos encontramos lá? Por que chegar ao trono da graça? Guarde isso. Primeiramente, para alcançar misericórdia. É o que diz o texto sagrado. Cheguemos, pois, com confiança ao trono da graça, para que possamos alcançar misericórdia. Misericórdia, meu irmão. Misericórdia, minha irmã. É aquilo que nos livra do que nós merecíamos. A verdade é que, como pecadores, nós merecíamos a morte, porque o salário do pecado é a morte. Mas a misericórdia de Deus, sendo renovada dia após dia, a cada manhã, nos livra da morte, que era o nosso pagamento. É a primeira coisa que nós encontramos no trono da graça, é a misericórdia. Em segundo lugar, nós alcançamos a própria graça. O texto sagrado diz que possamos alcançar misericórdia e achar graça. Se a misericórdia é aquilo que nos livra do que merecíamos, que era a morte, a graça nos dá aquilo que nós não merecemos, que é a vida eterna em Cristo Jesus. Diz o apóstolo Paulo, pela graça que sois salvos, por meio da fé. Isso não vem de vós, é dom de Deus. Não vem por obras, para que ninguém se glorie. Foi o desejo do Senhor. Ele quis isso. Ele quis nos salvar. Ele veio antes de todas as coisas, no princípio dos tempos, e levou o Cordeiro no seu projeto de morte em nosso lugar, para nos substituir. Por isso, porque este Cordeiro já deu a sua vida, é que nós podemos chegar com confiança, alcançar misericórdia, alcançar graça, e exatamente como diz o texto, e sermos ajudados em tempo oportuno. Saiba você, a qualquer momento em que você precisar de ajuda, a qualquer momento em que você se sentir só, a qualquer momento em que você precisar de alguém que estenda a mão para você, vá ao trono da graça. Repare, os nossos cultos começam exatamente pedindo misericórdia ao Senhor, pelo poder do sangue de Jesus, que nos purifica de todo pecado. E os nossos cultos terminam com a bênção apostólica, que diz a graça do Senhor Jesus Cristo. Misericórdia e graça são encontradas em um culto ao Senhor. E neste culto, qualquer lugar que seja, dentro da igreja, no seu lar, onde você estiver, ali você pode alcançar de Deus ajuda em tempo oportuno. Que esse Deus maravilhoso, gracioso, misericordioso, possa alcançar você, possa se revelar a você, que você possa ser íntimo dele, que você possa buscá-lo em todos os momentos, porque não há mais motivo para não buscarmos ao Senhor. Há motivos, ao contrário, para com confiança chegarmos ao trono da graça e por ele sermos abençoados. Que Deus abençoe a todos. A paz do Senhor Jesus.
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Uma irmã residente em Cariacica, Espírito Santo, todas as noites, quando colocava sua filha para dormir, cantava a primeira parte do hino Dobro os Meus Joelhos, até então desconhecido. Ela repetia aquela melodia até o momento em que sua filha adormecia. Certo dia, após ouvir a primeira estrofe, a criança, com 4 anos de idade, continuou a cantar o louvor, completando-o com a segunda estrofe, que diz: Guia-me, Senhor, pelo teu amor. Naquele momento, a mãe da criança se recordou de uma visita feita por irmãos da igreja quando estava grávida. Na ocasião, o Senhor mostrou que ela já era separada para o seu louvor.

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2: Eu saúdo todos os que nos ouvem com a paz do Senhor Jesus. Este é o programa Fontes da Vida, onde compartilhamos com você reflexões bíblicas baseadas no livro de Provérbios de Salomão e que certamente podem ser aplicadas à sua vida. E hoje vamos refletir sobre o que está escrito em Provérbios capítulo 21, verso 8. O caminho do homem perverso é inteiramente tortuoso, mas a obra do puro é reta. Quando a Bíblia nos convida a refletir sobre a expressão homem perverso, não está apenas tratando a respeito daqueles que fazem maldades com outras pessoas. Muitas vezes, uma pessoa pode ser perversa até consigo mesma, mas o ensinamento contido no texto é de que há um caminho, uma trajetória e não apenas uma atitude isolada. O caminho tortuoso pode ser visto, percebido até por outras pessoas. O que o texto quer nos ensinar é que pelo caminho traçado por cada um de nós, podemos perceber nossa posição diante de Deus. O homem que não quer entender o projeto de Deus, que despreza o seu imenso amor, que ignora o sacrifício do Senhor Jesus na cruz do Calvário, é perverso consigo mesmo. Jesus disse que ele é o caminho, a verdade e a vida, e que é a única forma de nos achegarmos a Deus. E esse caminho é reto e consistente. O texto que lemos nos afirma que a obra do puro é reta. Essa parte do verso fala sobre o único que é realmente puro, o Senhor Jesus. A obra dele é reta, perfeita. E esta obra, quando é vista na vida, no comportamento e no testemunho de alguém, é porque a voz de Cristo é quem guia esta pessoa. Deus está chamando você para um caminho reto, próspero em bênçãos e que vai te proporcionar o maior dom, a maior herança, a mais profunda e prazerosa experiência que alguém pode ter: a salvação e a vida eterna em Cristo Jesus. O que você está esperando para entrar nesse caminho? Essa reflexão foi escrita por pastores da Igreja Cristã Maranata. Na semana que vem, se Deus permitir, voltaremos com mais uma reflexão no programa Fontes da Vida.
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1: Nosso tema é: o maior risco financeiro é você. Impulso, comparação e ansiedade quebram mais pessoas do que crises econômicas, você sabia? A Bíblia fala muito sobre domínio próprio. Educação financeira também é disciplina emocional. 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A calma protege o bolso. Lembre-se sempre: quem planeja tem futuro, quem não planeja tem destino.

paz do Senhor Jesus a todos. No programa de hoje, na palavra de esperança de hoje, nós veremos a respeito da experiência de um homem por nome Enéas e como essa experiência trouxe aquilo que aquele homem efetivamente nem de perto tinha, que foi a esperança. Esperança no Senhor Jesus. Nosso texto está em Atos, capítulo 9, verso 34, que assim nos diz: E disse-lhe Pedro: Enéas, Jesus Cristo te dá saúde. Levanta-te e faze a tua cama. E logo se levantou. Percebam, antes até de falarmos da história de como tudo isso aconteceu, percebam que nós estamos diante de uma palavra imperativa. Não foi simplesmente um convite, Enéas, quem sabe? Não, foi algo imperativo. Jesus te dá saúde, você vai se levantar. Quando nós estamos, e isso acontece a todo tempo que a palavra de Deus está diante de nós, quando nós estamos perante a palavra de Deus, que é imperativa da mesma forma, ou nas nossas experiências com os dons espirituais, quando o Senhor dá uma revelação, mostra de alguma forma que algo há de nos sobrevir, Ele orienta, faz uma promessa. Quando há uma palavra que vem da parte de Deus em nosso favor, não duvidemos. Não vamos ficar pensando, mas como é que vai ser? Será que Deus vai fazer mesmo? Mas isso é impossível? Não, tudo é possível ao que crê. Se o Senhor falou, se está na sua palavra, se Ele te deu um sinal, você já pode crer e glorificar e fazer aquilo que está te sendo orientado pelo Espírito Santo, pela palavra de Deus. Por quê? Porque a voz do Senhor é uma voz poderosa e nada supera ou é maior do que a soberania, a majestade e a glória da voz que vem de Deus. Esse homem, agora falando um pouquinho da palavra, do texto, por nome Enéas, a descrição bíblica diz que ele tinha uma doença e o verbo que é usado no texto é que ele jazia, ou seja, ele estava morrendo em cima de uma cama há 8 anos. E um dos apóstolos do Senhor Jesus, Pedro, um pastor também, da mesma forma, claro, ele, bem como a igreja, aquela igreja inicial, esses servos de Deus do passado, eles iam para uma cidade, para outra, abriam igreja, davam assistência, faziam cultos, reuniões, escreviam as cartas, e esses servos de Deus davam essa assistência, viam alguém necessitado, podia ser numa praça pública, no meio da rua, dentro de uma determinada casa, num lugar de reunião, e sempre era estendida a mão para ajudar, para trazer uma palavra de consolo, para, em nome de Jesus, suplicar uma bênção, uma ajuda à vida necessitada. E foi exatamente isso que aconteceu no episódio entre o apóstolo, esse servo de Deus por nome Pedro, e o homem moribundo que estava jazendo numa cama por nome Enéas. A nossa vida, você, o Senhor, a Senhora, essa, vou chamar de dispensação, essa operação poderosa em favor daquele homem é a mesma, é o mesmo Senhor Jesus, é o Espírito.

O Espírito Santo que agiu lá é o Espírito Santo que está fazendo a obra nos nossos dias, nos lugares, nos corações, famílias, onde há um povo, o povo de Deus, que é firmado, governado pelo seu Espírito Santo, onde há a obra do Espírito Santo, essa mesma ação celestial, abençoadora, se dá em favor daqueles que são necessitados. Houve uma palavra, a bênção foi alcançada, nós estamos sob a mesma palavra, sob a mesma bênção, porque Jesus é o mesmo ontem, hoje e eternamente. Voltando aqui ao texto, o apóstolo Pedro, portanto, viu Enéas naquela situação, repito, jazendo numa cama, há 8 anos, necessitado, e aí veio a palavra imperativa. Primeiro lugar, vejam que Pedro chamou aquele moço pelo seu nome, Enéas, que poderia ser qualquer um outro nome, mas no caso aqui era Enéas, numa demonstração de que Deus nos conhece na intimidade, no interior. Aquilo que agora mesmo, se passa na sua mente, no seu coração, as angústias, quem sabe noites sem dormir, palavras pesadas que você tem ouvido, afrontas, dificuldades, ausência, perdas, tudo é de conhecimento de Deus. Ele, pelo seu Espírito Santo, ele sonda o coração. Ele sabe aquilo que está te afligindo. E mais, o amor, a misericórdia de Deus, nada, o Senhor Jesus não está alheio àquilo que te aflige e que você passa. Enéas, se põe agora no lugar daquele homem que teve o seu nome chamado, na verdade proclamado, e saiba disso, Deus te conhece, sabe a sua dor. Enéas, retomando o texto, Jesus Cristo te dá saúde. Que maravilha, que palavra poderosa, imperativa. Nós dizemos a mesma coisa. Não porque eu estou falando ou haja virtude em qualquer um de nós, mas nós dizemos aquilo que é originado da palavra de Deus. Jesus Cristo te dá saúde, Jesus te dá libertação, Jesus te dá alegria, Jesus te dá bênção, Jesus te traz segurança, ele entra na sua vida, ele entra no seu coração, Jesus te dá esperança. O Senhor Jesus, quando derramou o sangue na cruz, e ao terceiro dia, depois de morto e sepultado, ressuscitou, logo mais adiante, derramou do seu Espírito Santo, esse Senhor e Salvador, ele te dá razão de viver, ele te dá bênçãos, ele abre portas, ele realiza aquilo que para nós é impossível. O que você não consegue alcançar, não tem como solucionar, não sabe qual direção, qual rumo que eu vou seguir diante de determinada circunstância, o Senhor Jesus tem uma resposta, ele tem uma bênção. E a palavra na sequência foi: levanta-te, levanta-te, Enéas. Essa palavra está sobre mim, sobre você, sobre a sua família, nesta hora também. Levanta-te, ou seja, não fique curvado aos problemas, às adversidades, não se prostre diante daquilo que te assola de alguma forma, não esteja parado questionando como é que vai ser, eu vou desistir, não pare, eu vou parar de orar, de buscar a presença de Deus, a minha fé está abalada, eu estou cansado. Faça exatamente o contrário,
em nome de Jesus, levanta-te, ou seja, segue, serve ao Senhor, vá ao culto, busque a presença.

de Deus, abra a palavra dele, vá ler a Bíblia, vá orar, vá buscar a face do Senhor, vá a uma igreja mais próxima da sua casa e peça oração, procura um pastor, um diácono, diz: eu preciso de um encontro com Jesus, eu necessito que a igreja me assista, me abrace, eu necessito de uma bênção na minha vida. Enéas, levanta-te, não fique parado diante de situações, de problemas, mas em nome de Jesus, lute pela sua bênção. Finalmente, a palavra ainda de Pedro foi: e faze a tua cama. Isso chama muito a atenção, porque a cama onde Enéas se deitava, e usando a expressão bíblica, onde ele jazia, ou seja, estava caminhando para a morte, o lugar do sofrimento, o lugar das agruras, o lugar da angústia, agora você vai arrumar essa sua cama, você vai levantar. Enéas, é uma vida nova, aquilo que eram trevas agora é luz, a morte transformou-se em vida, o problema recebeu uma resposta da parte de Deus. Enéas, levanta-te, faz a tua cama. E Enéas logo se levantou. Em nome de Jesus, tome também uma posição, uma definição, uma decisão na sua vida. Caminhe servindo ao Senhor. Mas e os problemas? Não, você vai conviver com eles, porque a cama não desapareceu, não é? Não mandou jogar a cama fora. Você só vai arrumar. Você vai conseguir, no Senhor, lidar com os desafios, com os problemas. Eles estão aí. As dificuldades da vida, as expectativas, as nossas necessidades, elas continuam. Mas no Senhor nós venceremos. E logo ele se levantou. Bendito seja o Senhor, porque estamos debaixo da mesma palavra, debaixo da mesma bênção, e em nome do Senhor Jesus estaremos de pé, porque em Jesus nós somos mais do que vencedores. Que assim Deus nos abençoe. Vamos fazer uma oração. Senhor Deus, abençoa todos aqueles que de alguma forma estão jazendo, estão sofrendo, desamparados, sem a devida esperança, amargurados, não sabem o que fazer, qual direção, como agir em tantas situações. Em nome de Jesus, abençoa, ajuda, socorre. Oramos neste nome glorioso. Amém. A paz do Senhor a todos.

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2: Olá, ouvintes da Rádio Manaim. Eu sou Andréia Talmo e vamos conversar com a musicista, especialista em educação musical e musicoterapia, Janaína Zumaki. O tema de hoje é: qual é a importância do estudo da música no desenvolvimento de uma criança?
3: Olá, irmã Andréia. Olá, ouvintes. Primeiro quero dizer que é uma alegria estar aqui. E vamos lá, então, a resposta. No desenvolvimento da criança, a música, além de ser uma atividade muito prazerosa, é um forte estímulo desenvolvimento cognitivo, emocional, motor, estimula, irmã Andréia, o raciocínio lógico, estimula a fala, a concentração, a memória, o comportamento social, que é muito importante, né, que eles cada vez mais sociáveis um para com os outros, né, e permite a possibilidade de exteriorizar a alegria quando estão tristes, deixando cada vez mais o indivíduo fica sensível, sabendo lidar até mesmo com as perdas, porque como é importante que a criança da tenra idade, aprenda a ter os limites, aprenda o entendimento cada vez mais do que é o perder e o ganhar, o ceder, é muito importante. E a música, ela proporciona isso, porque a música é o sentir, né? É o ouvir e o sentir. Então você, até mesmo não tendo tanta propriedade do conhecimento musical, os efeitos dela já estão. Então no desenvolvimento da criança, é maravilhoso que ela possa cada vez

0: ter essas possibilidades. Então, todos esses benefícios que eu comentei, há uma grande importância de levar os nossos filhos, a criança, a receber este aprendizado. O contato com a música é fundamental. A paz do Senhor, irmãos.
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